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5: 9:01, estamos de volta com a noite na Espaço, no oferecimento Energia Esportes, Boutique Animal. 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Terminou na arena, o Grêmio mais um vexame, empatou em 2-2 com o Montevideo City e termina em segundo no seu grupo da Copa Sul-Americana, ou seja, de novo vai ter que jogar a repescagem contra eliminados da Copa Sul-Americana, contra um eliminado da Libertadores. Quando terminar a fase de grupo das duas competições, já vai ser definido quem será o adversário do Grêmio. Agora, que vergonha, um grupo com times muito pequenos, o Montevideo, o Palestino e o Riestra, o Grêmio não conseguir ficar em primeiro. Era para ficar obrigatoriamente em primeiro, vencendo 6 jogos, convenhamos. Contra equipes assim, o Grêmio não conseguir ficar em primeiro é mais uma do Luiz Castro e do seu elenco. Ou seja, o Grêmio agora, sempre com o calendário apertado, vai ter mais 2 jogos extras quando não precisava. No passado foi assim e caiu na repescagem pro Alianza Lima, do Peru. 9:03, eu vou repetir ao longo da noite essa informação do SESC para avisar o pessoal. Estava marcado para as 11:30 concentração na Unimed, na Rodovia dos Romeiros, que ia ter a caminhada em direção ao Santuário de Caravaggio como parte do Dia do Desafio, a caminhada noturna, que não me lembro, mas já é, eu acho que a 3ª ou 4ª edição desse evento. Só que está cancelado, então você que pretendia participar, você que tem conhecidos que estavam se preparando, avise, pois foi cancelado por conta do mau tempo dessa terça-feira. O tempo tá fechado, volta e meia tá caindo uma garoa, também tem a questão da neblina e a Rodovia dos Romeiros de noite ela é mal iluminada, não tem luz praticamente até a chegada ao santuário. Então, por conta da segurança, o evento foi cancelado. Está no site da Espaço FM, também nas nossas redes sociais para compartilhar. 9:04, deixa eu mandar aqui os abraços. Obrigado, Júlio. Júlio Lins, valeu pela mensagem, meu amigo. Vamos batalhando até a meia-noite assim. Querido Leonel Venço de Sapiranga também, cara. Muito obrigado pela mensagem, pelo carinho. Vamos batalhando. Enquanto a voz deixar, a gente vai tocando o barco. Acho que vai, até meia-noite vai nesse ritmo. Peço, né, paciência e perdão pela voz dessa forma, mas a gente chega lá. Querido Jurandir Scapin de Candelária, obrigado, Jurandir, pela mensagem, pela companhia, tá na escuta também nessa noite. Douglas Ribeiro, obrigado pela mensagem, pela participação, turma que tá interagindo, WhatsApp 99611-1971. Mais música aqui na Espaço tem Nando Reis.

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9h32 à noite, né? Espaço Música e Informação. Intervalo bem rápido na volta. Mais aqui na Rádio dos Melhores Ouvintes até a meia-noite. 9h32. Já voltamos.

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5: O armazenamento no cartão de memória amplia o espaço no seu celular. Utilizar cartões SD permite guardar fotos, vídeos e arquivos sem sobrecarregar a memória do seu aparelho. 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
11: 9:37, estamos de volta com a noite na Espaço, no oferecimento Energia Esportes, Boutique Animal. 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Estava acompanhando os minutos finais. A CBF conseguiu evitar uma zebra em Carlos Barbosa pela Copa Libertadores de futsal, empatou no finzinho, foi buscar o empate 1-1 contra o Boca Juniors. Esse empate já é uma zebra. O Boca Juniors é aquele mesmo time do futebol argentino, só que não tem nada a ver a força, a história do Boca do futebol com o futsal. É outro nível. A CBF é muito mais grande, uma camisa muito mais pesada que o Boca Juniors no futsal. Estava perdendo em casa, o que seria sim um resultado vexatório. O empate também não é uma coisa muito boa, mas pelo menos ficou em primeiro no seu grupo. Agora avança para as quartas de final, a Libertadores de futsal, que está sendo disputada em Carlos Barbosa. Foi o último jogo do dia. O maior rival da CBF nessa competição, que é o Magnus, venceu por 4-0. Agora encerraram todos os jogos da fase de grupos. Então passaram para as quartas a CBF e Boca, Magnus Sorocaba e o Centauros e o Deportivo Lyon. Eu não sei nenhum país desse Centauro, Lyon, de onde é, e o Cerro Porteño do Paraguai. E também o Nacional do Uruguai e o Panta Oalon, que eu não sei também de qual país que é. Em breve, assim que sair, eu já divulgo qual vai ser o adversário da ACBF nas quartas em Carlos Barbosa. Eu repito mais uma vez, eu falei que eu vou repetindo ao longo da noite para avisar: o Sesc cancelou a caminhada noturna a Caravaggio. Estava marcada a concentração na Unimed, na Rodovia dos Romeiros, às 11:30 da noite. Depois, no início da madrugada, a turma caminharia até Caravaggio. Isso faz parte da programação do Dia do Desafio, que cai sempre no dia 27, então é junto praticamente com a Romaria. Tem tudo a ver, né? Faz essa caminhada para Caravaggio como parte do Dia do Desafio, mas também em meio à Romaria, em honra à Nossa Senhora. Mas por conta do mau tempo, agora, por exemplo, aqui no centro de Farroupilha tem neblina, tem essa chuva, questão da luminosidade, por segurança o evento foi cancelado. Você pode compartilhar, tá? A matéria tá no site e nas nossas redes sociais. 9:41, vamos com música. Deixa eu mandar aqui um abraço, meu grande amigo Luciano Silva, Aline Lázaro e filhota Samira, muito obrigado pela companhia. A voz continua, estamos aguentando firme, vamos até a meia-noite, vai dar certo. Só que o meu medo é que vai demorar mais dias para melhorar. Curiosamente, eu não tô com sintoma gripal, tô um pouco com nariz entupido, mas nada demais. Não tô com sintoma gripal, foi só mesmo a falta de voz, nem com dor de garganta eu estou. E foi subitamente, ontem de tarde eu senti que minha voz estava indo embora. Ontem à noite, aqui na programação, já foi um pouco difícil, aí hoje foi mesmo pro brejo, né? Mas a gente tá, por enquanto, tá conseguindo falar. Vamos assim, falando pouco e tocando mais música, que na Espaço tem Ira e Pitty.

0: Agora 10h26 aqui em Farroupilha, 13 graus, um intervalo na noite, né? Espaço na volta, a gente passa a previsão do tempo, muita neblina agora aqui no centro de Farroupilha, 10h27, já voltamos.
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2: O abacaxi auxilia no processo digestivo. A fruta contém enzimas naturais que ajudam na digestão e trazem sensação de saciedade logo após as refeições. A vida é melhor quando se tem saúde.
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0: 10h32, voltamos com a noite na Espaço, no oferecimento Energia Esportes e Boutique Animal. 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Tempo tá bem fechado, garoa aqui em Farroupilha também, 13 graus a temperatura para esta quarta-feira. A promessa é que o tempo vai abrindo ao longo do dia. Amanhã ainda é com tempo fechado, depois no início da tarde o sol volta a aparecer entre nuvens. Noite também com muitas nuvens, a máxima é 16 graus. Para a sequência da semana, quinta-feira ainda com sol, sexta-feira agora a previsão está indicando tempo fechado ao longo de todo o dia e no sábado uma previsão muito pequena de chuva ao longo do dia. O sol volta a aparecer no domingo. Apesar dessa instabilidade na sexta e no sábado, não muda a temperatura. Para quinta-feira a máxima vai para 18 e segue assim até o domingo. Então, amanhã. Durante a manhã, tempo é bem fechado, com muitas nuvens ainda, tempo nublado, na verdade. Depois o sol volta a aparecer ao longo da tarde, com máxima em 16 graus. Chuva talvez no sábado, digo talvez porque a probabilidade neste momento ela é bem pequena. 10 horas com 33 minutos. Deixa eu mandar aqui um abraço para o Daniel Perini. Obrigado pelo desejo de melhora na voz. Aí mandou aqui os times que eu falei antes, né, da Libertadores de futsal. Tem o Pantaualon, que enfrentou o Barbosa, esse aí que era do Peru, o Fantasmas da Bolívia e o Leon da Colômbia e o Divinho Ninho do Equador. São os times diferentões que jogaram a Libertadores aqui em Carlos Barbosa. Falei mais cedo, a CBF empatou com o Boca Juniors em 1-1 e agora vai jogar as quartas de final da competição. Já tem os adversários, pelo que eu estou vendo aqui. A CBF enfrenta esse mesmo Pantaualon do Peru. O Magnus vai enfrentar o Nacional do Uruguai. E o Boca Juniors enfrenta o Lyon. E o Cerro Porteño enfrenta o Centauros. Jogos estão marcados para a quinta-feira. Então, quinta-feira começam as quartas de final da Libertadores de Futsal. 10h35, música no Espaço, chegando a Alicia Keys.

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0: 11:25, reta final da noite, né? Espaço, um intervalo agora e na sequência muito mais, tem ainda 35 minutos de música boa, informação aqui na Rádio dos Melhores Ouvintes. 11:25, 12 graus com tempo fechado aqui em Farroupilha. Já voltamos.
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0: 11:36, estamos de volta com a noite na Espaço, reta final do programa dessa terça-feira, no oferecimento Energia Esportes, Boutique Animal, Imobiliária Farroupilha, venda e locação de imóveis. 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Querida Adriana da Marco Polo, muito obrigado pela mensagem, pelo carinho. Minha voz está... Estamos vendo o que vai acontecer. Ela tá melhor agora, só que agora é minha última entrada antes de terminar o programa, né? Melhorou agora. Devia estar assim no início do programa, que estava sofrível o negócio. Mas vamos ver, quem sabe agora com o passar dos dias, espero que amanhã já esteja num ritmo melhor. Obrigado a todos pela paciência para aguentar. Meio sofrível ouvir, mas, né, faz parte. Essas mudanças de tempo afetam a gente de uma forma ou outra. Como eu falei mais cedo, eu nem tô me sentindo com sensação de gripe, dor na garganta, nada. Eu perdi a voz subitamente de ontem para hoje. Espero que seja bem passageiro. Falando no tempo, não tem mais neblina aqui no centro de Farroupilha, tem uma leve garoa, um chuvisco nesse momento, com 12 graus na temperatura. No site do Espaço, muitas informações, destaques. Daqui a pouquinho, no encerramento, a gente passa as informações para você ficar bem informado. Destaque principal é a Romaria de Caravaggio, terminou hoje, edição número 147, com 83 mil fiéis participando. É um belíssimo número. Claro que o tempo hoje deu uma prejudicada, talvez se tivesse com sol, pelo menos levaria mais pessoas, apesar de que, como eu comentei outro dia, o número é o que menos importa. Para mim não precisava nem divulgar. O que importa é manter viva essa tradição tão forte dessa romaria, que encanta todo o sul do Brasil e cada vez mais bem organizada. Muitos elogios de todos os lados. A organização da equipe do santuário, na figura do reitor, padre Ricardo Fontana, mas também mobiliza todo mundo na região, a prefeitura aqui de Farroupilha e também em Caxias do Sul, a brigada militar através do batalhão 36º, mas também da polícia rodoviária, a CSG, equipes de enfermagem, tem o SAMU, resgate voluntário, enfim, todo mundo envolvido para que essa festa ocorra tudo bem. 11:38 aqui na Espaço, bloco final, começando com Zizi Posse.

11h57, fim de papo na noite, né? Espaço dessa terça-feira. Muito obrigado pela sua companhia. A gente volta nessa quarta às 8 horas, logo após a Voz do Brasil. Que seja com a voz melhor, né? Obrigado pela paciência que aguentou nessa noite ouvir-me com essa voz desse jeito. Mas não foi tão ruim quanto eu imaginava. No site da Espaço, Romaria ao Santo.

Santuário de Caravaggio encerra com participação de 83 mil fiéis. Quatro pessoas ficam feridas em acidente no Morro da Julheta, na 122. Diretor administrativo da Justiça do Trabalho explica por que é favorável ao fim da escala 6x1. Empresa de Caxias do Sul é alvo de operação por fraude em concurso público. Cavalo atropelado na 122 em Caxias. Esses e outros destaques, site, aplicativo e redes sociais da Espaço FM. Nós encerramos com Miley Cyrus e a Espaço volta às 6 da manhã com o programa Rogério Portolan. Boa noite, boa quarta-feira. Até mais.

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5: Muito bom, muito bem, com licença, bom dia, 6 horas no ponto, temperatura. Estamos com 12 graus, prédio aqui da Espaço FM na Avenida Paulo Brolho, com a 13 de maio, Centro Farroupilha, 12 graus, névoa, temos muita umidade, que dá uma sensação de temperatura mais baixa, 12 graus, mas não vai subir muito hoje não, segundo a previsão da meteorologia, sol e nuvens, máxima entre 16 e

0: 18 graus nessa quarta-feira, 27 de maio. Vou pedindo com licença, bom dia. Virou 6 horas e 1 minuto, estamos aqui na Espaço FM. Bom dia, nas ondas da Espaço. 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No ligou, pediu, ouviu, tem o Zé Ramalho da Paraíba, mas a gente começa com um recado bonito para refletir, concorda ou não, dá uma sacada, saúde do corpo e da mente. 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Edson de Souza, chega aí.
1: Tem gente que cuida do corpo todos os dias, mas abandona completamente a própria mente. Treina, tenta manter uma alimentação equilibrada, toma vitaminas, bebe água, busca disposição física, mas continua alimentando pensamentos que desgastam, relações que adoecem e ambientes que drenam emocionalmente. E com o tempo surge uma sensação estranha que muita gente conhece: o corpo até continua funcionando, mas a mente vive cansada. Saúde não é apenas aquilo que aparece por fora, porque uma pessoa pode ter disciplina física e ainda assim viver emocionalmente destruída por dentro. Pode frequentar a academia todos os dias e continuar carregando ansiedade em silêncio. Pode cuidar da alimentação e ainda dormir com a cabeça cheia de preocupação. Pode tentar fortalecer o corpo enquanto pensamentos negativos enfraquecem tudo o que existe dentro dela. E existe um ponto importante nisso que pouca gente gosta de admitir: o que passa pela mente influencia diretamente a forma como o corpo reage à vida. O excesso de tensão desgasta, a preocupação constante cansa, a culpa corrói, o medo paralisa, a raiva acumulada pesa. Não porque pensamentos tenham poderes mágicos, mas porque viver emocionalmente sobrecarregado altera comportamentos, decisões, energia, descanso e até a forma como alguém enfrenta os próprios dias. Por isso, não adianta cuidar apenas da aparência externa enquanto o interior permanece abandonado. Tem gente que passa horas tentando melhorar o físico, mas nunca reserva alguns minutos para cuidar da própria paz. Nunca desacelera. Nunca filtra aquilo que consome. Nunca percebe o quanto certas conversas, ambientes e pessoas afetam emocionalmente. E aos poucos, a vida vai ficando pesada sem uma causa aparente. O problema é que muita gente aprendeu a tratar sofrimento emocional como exagero, fraqueza ou drama. Então, continua seguindo no automático, fingindo estar bem, enquanto por dentro já está completamente esgotada. Só que estabilidade emocional não nasce por acaso. Exige escolhas, exige limites, exige silêncio em alguns momentos, exige aprender a se afastar daquilo que constantemente bagunça a mente e rouba energia. E talvez essa seja uma das partes mais difíceis da vida adulta. Entender que autocuidado não é apenas aquilo que você faz com o corpo, mas também aquilo que permite permanecer dentro da própria mente. Porque não adianta buscar força física enquanto o emocional continua vivendo em guerra o tempo inteiro. No fim, saúde verdadeira não é parecer forte por fora. É conseguir permanecer minimamente inteiro por dentro, mesmo enfrentando os desafios da vida. E isso exige muito mais do que academia, vitaminas ou alimentação equilibrada. Exige consciência sobre aquilo que você alimenta diariamente dentro da própria cabeça.

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1: Senhoras e senhores, bom dia. 6:10, tempo instável, friozinho de 12 graus, muita umidade. Bom dia, boas-vindas nas ondas da Espaço FM, abrindo o portal da Espaço, espaçofm.com.br. Vá conferir no aplicativo, no site, no Facebook, no Instagram. Você confere também no aplicativo Romaria de Caravaggio, 83,6 mil fiéis, o público divulgado. Vídeo: 4 pessoas ficam feridas em acidente no Morro da Julieta, Farroupilha, na 122. E 12 que morreu em acidente em Bom Princípio. Estava a caminho de velório de parente. Aqui na região, cavalo é atropelado na 122, em Caxias do Sul. Empresa de Caxias é alvo de operação por fraude em concurso público. Vídeo: diretor administrativo da Justiça do Trabalho, Ricardo Fabris de Abreu, explica por que é a favor ao fim da escala 6x1. Também é destaque: condutor perde controle e carreta sai da pista na BR-470. Carlos Barbosa, Sesc cancela caminhada noturna Caravaggio devido ao mau tempo. Hoje é dia do desafio. Hoje é dia do desafio até meia-noite. Pratique aí 15 minutos, né? Faça algum exercício, alguma atividade física e dá uma ligada para o Sesc Farroupilha para comunicar o que você fez. Qual atividade física que você fez e quantas pessoas envolvidas? Você sozinho ou com alguém? Fica à vontade. Você liga para o 3261-6526. Hoje é dia do desafio. Aqui na programação da Espaço, tem a programação completa aqui. No portal você confere. Vai ter atividades agora de manhã. Já me libera algumas aqui. A partir das 8 até as 20, amarelinha para acesso ao Sesc. Das 9 às 20, encontro intergeracional entre maturidade ativa e Associação de Pais e Amigos do Autista, a nossa Marfa Farroupilha. Das 9 às 17, brinquedos e jogos. Às 9 da manhã, na Praça da Matriz, tem corrida dos mascotes. Às 14, desafio maturidade ativa. Às 14, corrida Bombeiros Mirins. Às 2 da tarde, caminhada da PAI. E torcer que o tempo ajude. E aí segue, gente. Segue às 18, tem amistoso futebol feminino na Academia Rafa Leves. Das 16 às 17, tem desafio com alunos da formação esportiva. Tem flash mob com a Fêmina Escola de Danças, 15:30. Desafio de beach tênis com a Mafa, das 14 às 16. E muito, muito mais. Hoje é dia do desafio Sesc. Promoção que vai pro mundo inteiro. Não existe mais aquela competição cidade contra cidade. Que pena. Mesmo com chuva, milhares de fiéis participaram ontem, no dia de Nossa Senhora de Caravaggio. Engenheiro defende uso de radar móvel na Barão do Rio Branco. Flores da Cunha mantém programação de Corpus Christi e divulga Pix Solidário após incêndio que destruiu a igreja matriz de Flores da Cunha. Espaço FM .com.br. 6:14. Quem tá chegando agora, bom dia, boas-vindas, excelente quarta-feira. Padre Marcelo, bom dia.
2: Ave Maria, cheia de graça, o Senhor é convosco. Bendita sois vós entre as mulheres. Bendito é o fruto do vosso ventre, Jesus. Santa Maria, Mãe de Deus, rogai por nós, pecadores, agora e na hora de nossa morte. Amém. E que desça sobre você, sobre o nosso Brasil, sobre nossas famílias, a bênção do Deus Todo-Poderoso, Pai, o Filho e o Espírito Santo. Amém.
1: Amém, amém. Saúde, segurança, proteção, trabalho, felicidade, fé. Bom dia. Bom dia. Quem está chegando agora, com licença, nos permita, vamos chegando com o panorama show da informação. Nossa Senhora de Caravaggio, rogai por nós. Menino Jesus, abençoai-nos. Divino Espírito Santo, iluminai-nos. Divino Espírito Santo, iluminai-nos. Bom dia. 6:15. Repito, 6:15, temperatura 12, tempo estável, tem cerração, mas tem uma névoa na Serra Gaúcha, muita umidade. Nossa Senhora Aparecida, Santa Ana, São José, São Joaquim, Santo Antônio, rogai por nós. Nossa Senhora Imaculada Conceição, Nossa Senhora de Fátima, Nossa Senhora da Saúde, rogai por nós. São Cristóvão, boa viagem. Quem tá nas rodovias, quem tá na rodagem, bom dia. Boa viagem, São Cristóvão. São Brás nos proteja, São Brás nos proteja. Bom dia, excelente, produtiva quarta-feira. Flores da Cunha mantém programação de Corpus Christi e divulga Pix Solidário após incêndio da Igreja Matriz. Eu só peço aqui, gente, muita atenção com pedidos de ajuda. Vai no que é oficial. Tem esse Pix Igreja, aqui tem todos os detalhes, Pix para doações, igrejaflores da cunha@gmail.com. A campanha oficial é organizada pela Prefeitura de Flores da Cunha e pela paróquia, em parceria com a Associação Comunitária Fenavindima e o Sicredi. Flores da Cunha, uma campanha para reerguer. Isso aqui vai demorar um pouquinho, mas vai ser feito um trabalho certamente aí. Isso aí é um trabalho de todos. Mas só cuidado, gente. Ajuda esse no caso aqui, esse Pix aqui é o solidário oficial, tá, gente? Porque vai começar campanhas, enfim. Essa aqui é a campanha oficial de Flores da Cunha, depois do incêndio que destruiu a histórica Igreja Matriz de Flores da Cunha. espaçofm.com.br. Valderes, um abraço, Valderes. Júlio César Castilho de Freitas, bom dia. Júlio, um abraço pra ti, pra Adelaide, pra turma toda, excelente, produtiva. Quarta-feira, obrigado, Júlio. Luiz Antônio Miller, Luiz Antônio, pra ti, pra família, excelente quarta-feira. Obrigado aí pelo carinho diário aí com informação também. Mari tá com a gente, Mari Jacovás, muito obrigado, bom dia. Nas ondas da Espaço FM Vargas, cedinho, já o som nas ondas da Espaço FM, família Galafassi, muito obrigado, bom dia. Jéssica, nas ondas da Espaço FM, José Alcides, que ele não pode faltar, cedinho, já nas ondas da Espaço FM, muito obrigado. Viviane Fernandes Soares, Sheila da Silva Nunes, Sandra Nara Vergani, nas ondas da Espaço, Rudimar Dutra, Rodrigo Tonetti, nas ondas da Espaço, Miguel Negre, alô, Michele Rodrigues Valério, nas ondas da Espaço FM, Regina Padilha, Sublaga, família Furlim, Renan Canelo Furlim, muito obrigado. Renato Correia Esteves, muito obrigado. Rochelle Tamara Garcia, ligou, ficou o dia inteiro com a gente, muito obrigado. 6:19, Frei Jaime Bêtega com a gente em seguida. 6:19, temperatura 12.
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4: O modo não perturbe ajuda na concentração. Ativar essa função silencia notificações e chamadas, reduzindo distrações, principalmente durante o período de atividades importantes. 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
5: Agora 6:22. Bom dia, 6:22. Já dou uma ampliada aí, gente. 83,6 mil fiéis. O público da Romaria de Caravaggio desse ano, 147 edições da Romaria, o Santuário. Vídeo: 4 pessoas ficam feridas em acidente no Morro da Julieta ontem à tarde. Dá uma olhadinha nas imagens para apavorar. Danos materiais de grande monta e 4 pessoas feridas. Já dou uma ampliada. Gente, um assunto, o Freixame foca em Caxias, mas não é só em Caxias, o problema de famílias de rua, olha a expressão, não é moradores, famílias de rua em Caxias. Claro que a maior cidade da região, a segunda, a terceira maior do Rio Grande do Sul, a segunda, mas é muito pedinte o dia inteiro, aonde você for, independente do horário, semáforos. Alô, prefeito Adiló, trabalhos estão sendo feitos, mas só aumenta os pedintes, moradores, famílias de rua. Freixame Bêtega fala de providências, muita gente, a maioria não quer receber ajuda. Freixame, famílias, moradores de rua, Caxias.
6: Hoje a gente tem uma realidade de pessoas em situação de rua, uma realidade muito preocupante. Mas temos também, por outro lado, a questão de que muitos não querem se ajudar e por isso não convém sair da rua. E a gente sabe que isso também inviabiliza todo o movimento. Penso que dar dinheiro não é a ajuda, não ajuda. Agora, fortalecer as entidades que cuidam disso, acho que sim, acho que sim. Então, oferecer um prato de sopa quente, uma sopa quente, acho que é um gesto bonito, mas também ajudar as entidades para que se tenha recursos para fazer isso, né? E, claro, eu sonho com um espaço maior em Caxias para que a gente possa acolher não só as pessoas em situação de rua, mas também aquelas pessoas que chegam na rodoviária, por exemplo, e não tem onde ficar. Não tem onde ficar. Nós poderíamos e devemos ser uma instituição sensível ao sofrimento lá onde ele se apresenta, talvez de uma forma mais gritante.
7: Essa ideia, essa iniciativa já foi tratada com a administração municipal. Hoje em Caxias nós temos o Lar de Idosos São Francisco de Assis, também o Recanto da Compaixão. Esse espaço já tem nome. O senhor que sonha com essa iniciativa, chegou a conversar com o prefeito sobre esse movimento, esse projeto?
6: Faz algum tempo que nós estamos nos movimentando no sentido de ter a cedência de um terreno. Então, a essa cedência, ela está nos trâmites finais, que daí o Mão Amiga fica como um gestor do espaço físico também. E aí, a partir desse espaço físico, o projeto está rabiscado, né? A partir desse espaço físico é que nós vamos poder também juntar mais esforços, né? Ver, nesta semana nós tivemos a visita dos representantes do Ministério do Desenvolvimento Social do Brasil, que vieram de Brasília, vieram avaliar a nossa entidade. E olha, não recebemos relatório escrito ainda, mas conseguimos ter um feedback muito positivo de que desconheciam uma entidade que tivesse tantos trabalhos, né, e de assistência. E aí eu comentei justamente com o pessoal do Ministério, comentei dessa necessidade que nós temos de ser uma cidade sensibilizada com a dor, que às vezes tu vai para algum lugar e não tem dinheiro para ficar num espaço acolhedor. Agora, nós podemos fazer isso de uma forma muito simples, inclusive pensando até num canil pro cachorro que a pessoa de rua tem e que às vezes ela não pode ir para alguns lugares. Por exemplo, nós não temos nada que acolha famílias. Se vão para as casas que acolhem pessoas em situação de rua, é masculino e feminino separado. E às vezes tem que ficar a mãe com alguns filhos improvisados. Então, carece isso. Nós temos que ter um lugar mais adequado e mais acolhedor e que contemple também essa realidade.
7: É uma luta sua, do projeto Mão Amiga, e que busca parcerias com a iniciativa privada e com a administração municipal?
6: Sim. Sozinhos a gente não consegue fazer. Alguém tem que perceber. Se Deus me deu essa capacidade de perceber os sofrimentos, os maiores sofrimentos, é também porque Ele quer que eu seja capaz de unir esforços e ver pessoas que... O bonito é que as pessoas que fazem o bem, por si só, elas acabam aderindo a segmentos. Tem gente que gosta de ajudar as crianças. Tem gente preocupada com os adultos, os idosos. Tem gente muito sensível à causa animal. Então, é interessante. E qual é o papel da liderança? A liderança tem o papel de aglutinar de acordo com a preferência, o gosto, a sensibilidade. E isso é também admirável, as diferentes sensibilidades, justamente para contemplar um todo que não pode ser abraçado por todos.
5: Freijame Bétega, matéria e entrevista com o jornalista Gabriel Marqueto. Obrigado, Gabriel. Freijame, bom dia, paz e bem, sempre. 6:28 é um assunto necessário, porque muita gente comentando aqui, e dá tua opinião a respeito. A gente tá falando de Caxias, mas a gente vê moradores, famílias de rua, Rio Grande afora, cada vez mais. Aí, de repente, já precisamos um lugar específico, precisamos até um canil para essas famílias de rua. Peraí, quando a gente tem falta de mão de obra e é uma faixa etária de pleno trabalho, é moçada aí de 20, 30 anos, 40 no máximo, que estão aí nas ruas e não querem ajuda, por quê? Porque pedir o dinheirinho aí garante a pedra, né? Garante a pedra do crack, muitas vezes garante um alimentozinho, mas não estão muito preocupado com comida. A falta de mão de obra na região, prefeito Adiló de Domênico, Caxias do Sul.
8: De modo geral, né? Se não fosse a imigração forte que Caxias teve, hoje nós teríamos alguns segmentos com dificuldade de manter a produção a plena. Infelizmente, está acontecendo isso e a gente tem um volume muito grande de cadastros de pessoas em Bolsa Família que a gente vai revisando aos poucos, com educação, com respeito, com critério justo, mas nós já cancelamos mais de 3 mil cadastros Bolsa Família nos últimos 2 anos, porque não é justo. A pessoa que tem condições de trabalhar, ela tem que trabalhar. O mercado está precisando de mão de obra. E por outro lado, fica se beneficiando de algo que é válido para a pessoa que realmente precisa.
7: Para além dessa questão social, o senhor acredita que as empresas, as entidades têm feito a sua parte através de qualificação educacional e profissional?
8: Tem, com certeza. Nós temos o Centro de Capacitação que fornece cursos direto e inclusive a pedido dos sindicatos empresariais. Então, nós, a Prefeitura, tem um Centro de Capacitação permanente ali ao lado do Correio, na Sinimbu, na galeria onde nós colocamos ali os ambulantes, na parte superior, em parceria com o Senac, com o Senai, com várias entidades, com o Sicredi, que tem nos ajudado ali. Então, tem o Banco do Vestuário também, que funciona aí, onde tem a formação de mão de obra. Mas nós precisamos realmente, e me preocupa muito agora, eu não sou contra que a pessoa tenha um dia a mais de descanso, mas imagina nós reduzindo a escala para 5x2, com essa falta de mão de obra, a tendência é piorar, infelizmente. Então, por um lado, é benéfico, sim, as pessoas merecem um dia a mais de descanso, mas como é que nós vamos equacionar essa conta que já está deficitária hoje de mão de obra?
7: Uma pauta precipitada em um ano eleitoral?
8: Daqui a uns dias começa a Copa do Mundo, a campanha, né? Esse é um ano que a gente tem uma agitação, porque é uma eleição grande, né? Exceto vereador e prefeito, todos os demais cargos da República estão em processo de candidatura e eleição esse ano. É o ano onde tu elege deputado estadual, federal, senador, governador, presidente da República, ou seja, com exceção do vereador e o prefeito, todos os demais cargos.
5: Angelotti Domênico, falta de mão de obra, Caxias do Sul. Daniel Bump, falta de mão de obra, Daniel Bump, do segmento da alimentação geral, porque esse assunto, muita gente concordando que sempre precisa ajudar, o que o Feijame Bétega fala, de um espaço, enfim, mas quando tem emprego sobrando, tem mão de obra faltando, aí se fala em criar locais para auxiliar, para abrigar o pessoal que é morador de rua. É um assunto aí que o pessoal está discutindo também, e o pessoal recebendo auxílios, porque é só reparar, esse pessoal, os pedintes que invadiram Caxias do Sul, qualquer lugar tem pedinte, vai no supermercado tem, vai na sinaleira, parou, tem pedinte, onde você for tem pedinte, é uma faixa etária de pleno trabalho. Daniel Bump, por favor.
9: Bom, isso é uma construção que aconteceu, não é de hoje, né? Todos esses formatos de bolsa, bolsa disso ou bolsa daquilo, e sem desprestigiar a bolsa, que em alguns momentos elas de fato seriam importantes para algumas pessoas que realmente precisam. Agora, isso virou uma negociação política, né? Virou praticamente uma compra indireta de votos. E quanto mais se aumenta e quanto mais se desincentiva as pessoas a trabalharem, isso vai refletir no mercado de trabalho. E existe também um problema de uma falta de construção a nível nacional, de educação, de incentivo, as pessoas terem mais capacitação, e isso geraria mais desenvolvimento para as pessoas, para as empresas. E por isso que acontece essa lacuna de postos de trabalho. Agora, nós vamos ver, e já estamos vivendo, uma intensificação de automação e uma robotização crescendo assim enormemente ao redor do mundo. E em breve aqui essa chave gira no Brasil também, e aí talvez essa falta de mão de obra diminua.
7: Mas, via de regra, aqueles que se especializarem com a inteligência artificial e com as novas tecnologias terão seu espaço no mercado?
9: Sem dúvida, né? O ser humano, ele é indispensável. É o ser humano que cria, é o ser humano que desenvolve, é o ser humano que projeta, né? E isso eu acredito que, mesmo com toda a inteligência artificial que a gente vê entrando nas mais diversas áreas, o ser humano é imprescindível. E cada vez mais as relações humanas, né? A interlocução, todas essas situações devem avançar muito.
5: Daniel Bump, 6:35, excesso de pedintes, muita gente recebendo auxílio, auxílio, auxílio, e a falta de mão de obra na indústria. Vinícius Pessim, por exemplo, falta de mão de obra na indústria. O Vinícius Pessim, ex-presidente da CICS, da direção da Migra, da direção da Tecnova, Vinícius.
10: A nossa região é uma região bem desenvolvida com mão de obra. Isso que é bacana, né? A gente tem escolas, tem o Senai, né? Tem escolas técnicas, enfim, tem universidades, mas o mercado tem evoluído muito rápido. Então, sempre uma busca incessante por cada vez mais mão de obra qualificada e atualizada, né? A gente não pode parar. Até estava falando agora há pouco aqui com o pessoal que está junto conosco nesse evento, que nós, por exemplo, na empresa, nós ajudamos em 50% dos estudos direcionados para as atividades da empresa, independente, né, das atividades lá diversas. Então, a gente está sempre procurando qualificar ainda mais a mão de obra. Então, a gente até, bacana esse, tratando esse assunto, porque a gente sempre faz o apelo. Procurem, né, se especializar cada vez mais, fontes confiáveis de onde estão se especializando, e a gente realmente quer sempre melhorar a qualidade de vida, né, sempre melhorar nossas condições. Então, a gente acredita muito na força do estudo e na qualificação profissional.
5: Vinícius Pessim, muito obrigado. 6:36, comenta aí, falta de mão de obra, e a gente só vê cada vez mais pedintes e auxílios. 6:30, e para quem a gente, os pedintes, repito mais uma vez, é só ver os pedintes, o pessoal tá na rua, não querem ajuda, e é uma faixa etária de pleno vigor aí para poder trabalhar direto. 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E o detalhe que o Vinícius falava: cursos gratuitos, cursos de profissionalização gratuitos, mais feirões de emprego. Soprano realizou semana passada em Caxias, para toda a região, feirão de empregos. Vambora, 6:37. 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Tempo instável, centro Farroupilha, tempo instável, serração, muita umidade, temperatura 12 graus.
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11: A pera contribui para o funcionamento intestinal. Um alto teor de fibras e água, a pera ajuda no equilíbrio do sistema digestivo e na hidratação do seu organismo. A vida é melhor quando se tem saúde.
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5: 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Eu vou repetir a manhã inteira, hoje é dia do desafio. Pratique qualquer atividade física, 15 minutos de atividade física e liga pro Sesc. Olha, aqui em casa, aqui no trabalho, a gente desenvolveu tal atividade, eu sozinho, com mais gente, tudo mais, passa aí que eles fazem a computação. E tem inúmeras atividades, Praça da Matriz, o tempo vai melhorar, tem previsão hoje de sol e nuvens. Tomara que tenha um tempo legal. Já foi cancelada a caminhada de Caravaggio que invadiu madrugada, não havia condições e tinha um baita de um público já marcado. Mas a gente tem das 8 às 20 horas, tem inúmeras atividades. Confira Dia do Desafio Sesc. Tem toda a programação em espaçofm.com.br. Falecimentos que o grupo L Fórmula está atendendo. Caxias do Sul, Clori Ana Lázari, 88 anos. Lourdes Maria Tartari Bruneto, 86. Valmir Alves Garcia, 49 anos. Wanda Terezinha Mauski Peretti, 103 anos.

de idade. Ana Lúcia Pedron, 64. Dolores Regina Schiavo, 68 anos. José Gomes Pereira Frois, 93. Natalina Ramos de Oliveira Brito, 86. Osmarina Trindade, 81 anos. Paulo André Borges Ponte, 54. Valmor Zucchi, 72 anos. Em Bento Gonçalves, nenhum atendimento. Aqui em Farroupilha, Wagner Oliveira de Arruda, 35 anos de idade. Em São Marcos, nenhum atendimento. Santa Maria, Carolina Onira Fumagalli Armani, idade 90 anos. Em Osório, nenhum atendimento. 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Quarta-feira, bom trabalho. 6:42. Abrindo o portal aqui de notícias, Correio do Povo, Porto Alegre. Grêmio empata com o City Torque e vai disputar os playoffs da Sul-Americana. Grêmio melhorou no segundo tempo, mas não conseguiu superar os uruguaios e ficou no 2-2 em casa, na Arena. Pra nós, que vergonha. City Torque, já viu falar disso? City Torque, 2-2 na casa do Grêmio. Também é destaque, Grêmio sofre um duro golpe na Arena. Moraes pede parecer da PGR sobre incluir Jair e Flávio em inquérito. Supremo Tribunal Federal mantém decisão que proíbe aposentadoria compulsória como punição a juízes. Frente parlamentar cria projeto contra anúncio e patrocínio das bets. Dataprev diz que vazamento de dados do INSS atingiu 2,8 milhões de CPFs, a maioria de falecidos. Flávio Bolsonaro afirma que apresentou para Trump suas diferenças com o governo Lula em reunião. Parecer do PLP dos combustíveis é protocolado na Câmara e deve ser votado nesta quarta-feira. Inter protocola pedido à CBF por reconhecimento do título brasileiro de 2005. Flamengo vence Cusco e aguarda definição na Libertadores para ser líder geral. Inter volta aos treinos com Pezzolano em busca de substituto para Bernabé. Jornada de trabalho deve ser votada amanhã e aprovado. Quem sabe? Eles vão votar por celular, tá, gente? Eles não vão votar pessoalmente, para ver como é que é esse presidente da Câmara, a Câmara dos Deputados. Eles vão votar, não vai ser votar. A redução da jornada, né, de trabalho aí, do fim da 6x1, ela vai ser votada por celular. Eles não vão mostrar a cara. Morre aos 55 anos, René Belmonte, roteirista de Se Eu Fosse Você e de Pernas pro Ar. Destaques: mulher morre em São Paulo um dia após passar por procedimento estético, vítima de 48 anos. Jornais chegando, Correio, 6:40.

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1: Agora 6:46, já tem despertar pro novo dia, já também tem o feliz aniversário Rádio Espaço, feliz aniversário que delícia. Hoje é dia de homenagear nosso filho Gabriel Guzzo Giacomoni, que completa seus 13 anos, um presente de Deus que nos proporciona alegrias, homenagem do pai André, da mãe Uane, a irmã Brenda, toda a família, a equipe da PX Sante, muito obrigado. Feliz aniversário, essa garotada linda, querida, inteligente, pessoal. Ah, o Gabriel Guzzo Giacomoni, hoje é teu dia, já tem o feliz aniversário completo, Rádio Espaço, e que delícia. Manda, envia tua homenagem pra cá agora, pelo WhatsApp 99611-1971, virando 6:47. 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Romaria de Caravaggio encerrada ontem. Mas a gente tem falado, gente, numa boa. Todo domingo, todo fim de semana é uma romaria, multidão que todo domingo vai para Caravaggio. A romaria fechou esse ano. O ponto alto, sábado, domingo e ontem, terça-feira, que é o dia de Nossa Senhora de Caravaggio, 26 de maio, 83,6 mil fiéis. Padre Ricardo Fontana, reitor do Santuário de Caravaggio, faz uma rápida avaliação. Padre Ricardo.
2: Uma alegria a gente poder estar novamente na sintonia com a Rádio Espaço. Nós uma avaliação muito positiva, porque a gente faz nossos cálculos em números. Vamos começar pela contagem das hóstias pré-romarias do dia 25 de abril, incluindo o dia 25 de maio, menos os 3 dias da romaria. 25 mil pessoas participaram das missas aqui no santuário e comungaram. Multiplicando por 4, que é sempre o cálculo que a gente faz, a gente então tem um número de 100 mil pessoas, né? Eu estava achando que era em volta de 60, eu disse, peraí que eu vou ter que confirmar com o padre Renan, que ele faz a contagem das hóstias que são consagradas e que o pessoal participa e comunga. Então 100 mil pessoas. Aí a gente fez o cálculo das hóstias nos 3 dias da Romaria, 22.500 vezes 4, então dá 86 mil. E é exatamente o número que a Brigada Militar, eu acredito, que tenha passado aí. 86 mil dividido por 4, 22 mil hóstias. Então, 22.500, mais de 86 mil pessoas. Então, nós tivemos aí, vamos botar um número redondo, 180 mil pessoas que estiveram no Santuário de Caravaggio, visitando, fazendo sua devoção, participando das celebrações, comungando, pegando uma bênção, né? Ou simplesmente visitando esse lugar sagrado. Mas eu acredito que este mês, quem veio para rezar. Tanto é que o Renan me lembrou uma coisa, disse assim, olha padre, lembra que as motociclistas só teve celebração da palavra? Não teve comunhão a dos cavalarianos? 1.200 cavalos, mas envolve o cavalariano, né, o Amazonas, que monta o cavalo, mas envolve as pessoas que transportam, as pessoas que estão ao redor aí, que vêm junto com os cavalarianos. É importante a gente observar e se dar conta desses números também.
3: O senhor sempre prezou pela qualidade acima de tudo, e isso foi prova através da criação de um novo centro de mídia, da revitalização do santuário e tantas outras reformas e continuidade do legado que foi deixado através dos seus antecessores. Padre Ricardo, as pré-romarias, na sua avaliação, elas vêm também para fortificar e para diluir esse público, como o senhor bem comentou?
2: Sim, é importante a gente ter números, porque expressa, né, que a devoção e a piedade popular é muito forte, mas também expressa uma outra coisa. Não adianta você ter número e não ter qualidade. Então, você fazer uma romaria num mesmo 2, 3 dias com uma multidão de 300 mil pessoas e as pessoas não serem bem atendidas, vai dar um desgaste para o santuário. Então, o que a gente tem primado é, de fato, que tudo concorra na harmonia, desde a pessoa que se propõe a fazer o propósito, né? Ela tem como meta de chegar aqui no santuário e fazer sua devoção, encontrar-se com Nossa Senhora, fazer sua oração. Então, a pessoa que se tem o propósito de fazer o seu caminho, ela precisa de paz já no caminho, de segurança no caminho, de amparo no caminho. Ela tem que ter essa sensação no caminho que ela está sendo bem amparada. Então esse é o ponto número um, que a gente aí conta muito com esse batalhão grande de 320 homens só no setor de segurança. Os 3 dias mais seguros, não sei se não é do mundo, mas pelo menos da nossa região aqui, eu acredito que seja o Santuário de Caravaggio, né? Porque 320 homens dando amparo nos caminhos e aqui dentro do santuário, é a pessoa dizer assim: você pode vir, Romeiro e Peregrino, que você está bem seguro. E todo esse batalhão de 400 voluntários que estão aí fora, amparando os peregrinos, as banquinhas que vendem suas coisas, assim, para uma alimentação, para dar um socorro para o pessoal. Então é muita gente envolvida fora e dentro dos espaços do santuário. E justamente aqui dentro, não sei se você percebeu, mas não tínhamos nenhuma propaganda de nenhum time, não só time de futebol, me refiro assim, nenhuma propaganda empresarial, comercial, justamente para que o santuário seja preservado e não seja uma casa de comércio. Todo o comércio aqui é muito discreto, é para alimentação favorecer o Romeiro ou para ele ir na sala dos objetos religiosos, na loja, na livraria, bem discreta, que é para o santuário, né? Então, muito discretamente. Então, esse objetivo é muito importante, a gente manter o ambiente clean, como se diz, limpo, para que a pessoa chegue e não seja poluída, atacada por tantas situações de consumo como é muito natural no mundo e no tempo de hoje. Então tem esse detalhe também. E aí, não sei se você lembra, a primeira entrevista que eu dei para a Rádio Espaço, né? Qual é que seria a postura do reitor? O reitor precisa ser um bom maestro, porque você vai ter muitos músicos e muitos instrumentos musicais ao teu redor. Então, graças a Deus, não tivemos nenhum empecilho, nenhum incidente, nenhum acidente, nenhum contratempo. Todo mundo saiu, a gente tem essa sensação que o pessoal saiu satisfeito do santuário.
1: Padre Ricardo, parabéns ao senhor e toda a estrutura gigante. Também é que começa a falar em nomes, isso aí é impossível, porque sempre vai esquecer. Mas os casais que ajudaram a comandar, por exemplo, toda a cozinha, a estrutura na organização aqui, merece um destaque muito grande. Aí vem a Brigada Militar, toda a estrutura gigante da Brigada Militar, voluntários e voluntários aí, vai se falar, gente, o número aí, particularmente, quando se fala 86, 90 mil, para mim isso aí fica em segundo plano. Detalhe que é multidão. Então, todo domingo é uma romaria que acontece, todo domingo, e sem nenhum problema, tudo muito tranquilo, com essa multidão toda. Tem mais matérias com o padre Ricardo sobre Caravaggio, a gente vai divulgar na sequência. 6:54. Quem tá chegando agora, bom dia. Eu quero falar hoje pro pessoal conhecer também o cartão de saúde Vida Card, vai ter informações, vai ter uma manifestação dia 2 de junho contra os pedágios na frente da casa do Eduardo Leite, que é o Palácio Piratini em Porto Alegre, caminhoneiros principalmente. Hoje é dia do desafio, já tem todo o roteiro para hoje. Vamos conversar hoje também, vamos ouvir o advogado Ricardo Fabris de Abreu, que é do Tribunal Regional do Trabalho, completamente a favor da redução da jornada de trabalho. Ele dá a sua opinião e por que que ele é a favor da redução da jornada de trabalho, que vai ser votada provavelmente amanhã. Bibo Nunes em seguida também dá uma palhinha. Deve ser, os deputados vão votar por telefone, no caso, voto eletrônico, vamos usar essa expressão, mas eles têm um nome, eles vão votar por celular, nem a cara vão mostrar. Também aqui a gente vai conversar já também, tem matérias aqui. Dá rapidinho, deixa eu liberar em seguida. Dia do desafio vai ser a primeira, assim, primeira matéria já em seguida. Nós temos de espertar para um novo dia chegando. Tem um feliz aniversário, espaço. Feliz aniversário, que delícia. Tempo instável, clareou, tempo instável, cerração, muita umidade. Previsão para hoje, previsão é de sol e nuvens. Máxima hoje, em torno de 16 a 18 graus. Previsões. 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
1: Caros amigos e amigas, o nosso cordial bom dia. Saudamos a todos os que nos acompanham pela Rádio Espaço FM. Estamos no mês de maio, mês de Maria, e o nosso coração se volta para Nossa Senhora de Caravaggio. Nesse final de semana, realizamos a Romaria e o nosso coração se anima, se fortalece pela caminhada que fazemos no espírito da Virgem Maria de Caravaggio, a padroeira da nossa diocese. Hoje, no evangelho que vamos ouvir em nossas missas, Jesus vai nos dizer assim: vós sabeis que o chefe das nações as oprime e as grandes as tiranizam, mas entre vós não deve ser assim. Quem quiser ser grande seja vosso servo, e quem quiser ser o primeiro seja o vosso escravo. Porque o Filho do Homem não veio para ser servido, mas para servir e dar a sua vida como resgate de muitos. Que essa palavra recorde entre nós o espírito fraterno, relacional, solidário, e recorde que o mais importante é aquilo que nós podemos servir, ajudar, colaborar e criar um bom espírito de amizade e bem-querer entre nós. Gostaria de lembrar que nos próximos dias, de modo especial na sexta-feira, dia 29 de maio, nós teremos às 12 horas a missa na Igreja Matriz e às 18:30 a novena em honra ao Sagrado Coração de Jesus, preparando a 133ª festa da nossa paróquia. Nós teremos a presença da comunidade São Cristóvão, bairro Pio X, e vai animar e vai ajudar na celebração, nos cânticos da nossa missa, e a presença também do padre Roberto Carlos Fávero, que vai presidir a missa. Padre Roberto é o pároco atual aqui da paróquia de São Marcos, aqui de Farroupilha. Somos convidados a animar-se com o coração e a participar vivamente desses momentos preparativos da espiritualidade em honra ao Sagrado Coração de Jesus. No sábado, dia 30, teremos um momento muito especial, que é o encontro das lideranças das nossas comunidades. Eu sempre recordo, esse encontro foi um pedido das lideranças, das comunidades, dos conselhos, e ele vai acontecer no quinto sábado, dia 30, às 14 horas, na Igreja Matriz, e vai continuar até ao final da missa das 18 horas do mesmo sábado. Às 15:30 teremos o momento de partilha, por isso quem vier é convidado a trazer um prato, um suco, alguma bebida para partilhar com os outros. E a animação toda será do palestrante Adroaldo Lamaizão. Por isso é um momento para celebrarmos juntos e prepararmos o espírito dentro do lema da festa deste ano, que é Sagrado Coração de Jesus, fazei-nos comunidades de fé, amor e esperança. Por isso, venham participar conosco. De modo especial, eu convido para que as comunidades e aqui da Igreja Matriz façam a sua inscrição na Secretaria Paroquial, ou na sacristia, ou até conosco, que somos coordenadores das paróquias, para a gente poder ver a necessidade de organização deste encontro. E às 18 horas, a missa será presidida pelo padre Leonardo Pereira, que é o vigário atual e também coordenador de pastoral da nossa diocese de Caxias do Sul. E no domingo, dia 31, que é também o quinto domingo, as missas serão às 7:30. E eu recordo que depois nós vamos ter um tempo sem esta missa, nos meses de junho, julho e agosto, retornando no primeiro domingo do mês de setembro. Às 8:45, a missa na comunidade Nossa Senhora do Rosário. 8:45, celebração da palavra na comunidade São José. Às 10:00 e 18:30, missa na Igreja Matriz. Quero aproveitar para lembrar que no dia 4, dia de Corpus Christi, a missa será às 15 horas, juntamente com o Tapete Solidário, que é o momento da participação solidária de todas as pessoas. Finalizamos este momento, invocamos a

0: Bênção, a graça e o amor da Virgem Maria sobre todos. Em nome do Pai, do Filho, do Espírito Santo. Amém. Um bom dia.
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5: Senhoras e senhores, bom dia, 7:04. Vamos lá com feliz aniversário, Rádio Espaço, feliz aniversário, que delícia. 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Senhoras e senhores, hoje é dia do desafio. Dia do desafio a fazer 15 minutos de alguma atividade física e comunicar o SESC. Tu pode ligar para o SESC, que é o 3261-6526. Olha, aqui em casa, aqui no trabalho, eu fiz tal atividade, nós fizemos tal atividade, fique à vontade. Vamos ampliar já em seguida. Feliz aniversário, Rádio Espaço. Feliz aniversário, que delícia. Começo com a turma aqui da agenda. Luciano Xavier do Amaral, homenagem da Troféu Trombini Farroupilha Esporte e Lazer. Inácio de Castro Busato, Alex Primo Brustolin, Maria Margarete Antunes Brandão, Marilene de Bortoli da Silva, Micael Reus Paese, Suelen Terezinha de Jesus, homenagem Grupo Big Fair, Helena Marmentini Favato, homenagem Big Baby, Josué Lucena, homenagem Josué Lucena, Objetiva Contabilidade, Leonardo Rênica, Máquina Sazi, Geni Maria Rosanelli dos Santos, homenagem do esposo Ideraldo, o filho Igor, amiga Maria Regina e toda a equipe da Floricultura 4 Estações. Geni, querida, feliz aniversário, carona Rádio Espaço e e que delícia. Paulo Ricardo Bernardes Macedo, homenagem do amigo Pablo Barrete e toda a turma da FADEV, Associação Farroupilhense dos Deficientes Visuais, Bruna Vieira de Oliveira, homenagem da equipe do resgate voluntário, Adílio Kosvoski, homenagem da esposa Ângela, a filha Luísa, Alain Ribeiro Menezes, homenagem da mãe Marlene, padrasto Gilmar, irmãos Juliano, Michele, Wesley e toda a família, Arthur Batiste, os pais Alexandre e Roberta, a irmã Ana Laura, alô Arthur, alô Alexandre, alô Roberta, Ana Laura, Carona, Rádio Espaço e que delícia, Cecília Marion, os filhos Marcos Henrique, Serginho e Dione, os netos Fernanda, Davi, Júlia, Maria e Henrico, Cecília Marion, parabéns, feliz aniversário, Daniel Vieiro, homenagem dos pais Claudir e Marlene e o irmão Júlio César, família Vieiro, bom dia, Deise, Mayra, Rênica, o esposo Luiz, os filhos Isabela e Lorenzo, os pais Celestino e Dilva, os irmãos Wagner e Bruna, cunhados Natanael e Graziella, Gabriel Bellini, os lindos Leucir e Marta, Gustavo Reginato Gaviraghi, os pais Vilmar e Marinês, o irmão Rafael, que agenda boa, Janete Kings, homenagem do esposo Antônio, os filhos Alex e Matheus, a irmã Glória, feliz aniversário João Vitor, Trevisão Piaia, os pais Eduardo e Vanusa, a avó Terezinha, os lindos Léo, Maria, Fátima e Marcos e o tio João, hoje a Juliana Cristina Gilden, homenagem do irmão Claudio Mier, da Janete, da família, as filhas Jennifer, eu vi que tem homenagem aqui também no Whats, feliz aniversário Leandro Bristotti, a esposa Lorenê, os filhos Igor e Guilherme, Luan Ferrari de David, homenagem da mãe Silvana, avó Mirti, Luan, feliz aniversário, alô Silvana, dona Mirtis, bom dia, Manuela Monhon de Bortoli, homenagem da mãe doutora Vânia, o irmão Pedro Henrique, toda a equipe do Clube Santa Rita, Manuela, felicidades, parabéns, alô Vânia, bom dia, Margarete Antunes, a mãe Ivone, a filha Ana, amiga Irondina, Nelza Prates, os filhos Daniel, Daniela, Fernanda, Gapi, Gilvânia, Rosane e Vanderlei, Nicole de Gaspari, Severo de Oliveira, os pais Leandro e Cláudia, irmã Gabriele e avó Marise Nicole, Oscar José Chiarello, a esposa Nair, os filhos Diego e Débora, a nora Cássia, o genro Guilherme, netos Arthur e Eduarda, Otávio Henrique Gardini Capovilla, os pais Márcio e Cíntia, uma homenagem muito especial ao casal Edviges e Osílio Dalpisol, aniversário de casamento, os queridos filhos Margarida, Ademir e Bianca, o genro Itacer, a nora Juliana, os netos Luísa, Benício e Isadora, família Dalpisol, feliz aniversário. O que a gente deseja sempre, felicidade e muita saúde, dona Edivege, o senhor Osílio Dalpisol, muita história linda para contar e que continue contando pra gente, muita saúde, Rafael Robete Canei, Rafa, tem homenagem dos pais Ivan e Karina, o irmão Lorenzo, Salete Maria, Perrone Turcati, os netos Thales, Eduarda, Gabriel e Miguel, familiares e amigos, Salete, eu tenho a turma aqui do WhatsApp chegando, 7:10, é que delícia.
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5: 7:11, tempo instável, cerração, muita umidade que dá a sensação de menos temperatura. No termômetro, gente, tá 13 graus, 13 graus. Só que a sensação por causa da umidade é de bem menos. Previsão para hoje é passado 16 a 18. Previsões. 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Já vamos liberar a programação dia do desafio. Turma do Whats aqui chegando, muito obrigado. Valderias, um abraço. Visual tá bonito, município de São Marcos, hein? Deu uma clareada boa. Feliz aniversário pra Salete Maria Perrone Turcati. Homenagem especial dos netos Thales, Gabriel, Eduardo e Miguel, filhos Diego e Jéssica. Feliz aniversário, dona Salete Maria Perrone Turcati, que privilégio poder te dizer feliz aniversário. Nair Chiarello manda pra cá recado também. Vera Lúcia, muito obrigado. Gostaria de homenagear o esposo que está de aniversário hoje. Homenagem aqui da esposa Loreni, os filhos Igor e o Guilherme, desejando a ele toda a felicidade do mundo, agradecer por tudo que faz por toda a nossa família, que é o Leandro Bristotti. Leandro, feliz aniversário, recado e para gravar para a vida inteira. Esposa Loreni e os filhos, o Igor e o Guilherme Carona. Leandro, muita saúde, Rádio Espaço e que delícia. Fortaleza, não pode faltar. Berenice, muito obrigado. Tá aqui, ó, bom dia, quero homenagear a irmã Júlia Gilden, homenagem da família, o irmão Claudio Mir, Janete, a filha Jennifer, toda a família tá na agenda. Feliz aniversário, Júlia, Carona, Rádio Espaço e que delícia. Aqui o Moacir Verão tá com a gente nas ondas da Espaço. Vocês vão estar com a gente semana que vem para divulgar aí a festa bonita de Corpus Christi na paróquia do bairro Nova Vicenza. Aquele trabalho de tapete, o Moacir vai estar por aqui, o Jorge André, o padre Carlos Augusto Bertotti. Aguardamos vocês aí dia primeiro no fim de expediente. Um abraço, Moacir. Aqui, deixa eu agradecer a família Besta com a gente. Pessoal que voltou da Itália, ok, muito bom. Questão de pedintes que a gente abordou hoje na matéria com o Frei Jaime. Frei Jaime sempre pensando em ajudar, mas o caminho é dar de mão beijada tudo, porque essa turma dos pedintes, gente, precisam. Como é que chegaram? A maioria que pega, não estou generalizando jamais, agora um bom número de pedintes que estão na sinaleira. Caxias tá aonde você passa, vai no mercado, tem gente pedinte na porta do mercado, vai num bar, vai na rua, parou na sinaleira, vem os pedintes, né? De repente fazer o quê? Coincidindo, fazer o quê? Comprar comida que não. Aí te oferece abrigo, não querem. Oferece comida, não querem. Só querem dinheiro para comprar o quê? Pedrinha de crack? Pedra de crack? Qual é o motivo? Aí começam a vir com um cachorro no colo. Aí o Frei Jaime fala em fazer um canil para os cachorros. Peraí. E com emprego sobrando em Caxias, segundo o prefeito Adiló. Ora, 7:15, aqui o pessoal comentando. Muito obrigado. Deixa eu liberar aqui, só coloca o nome aqui do pessoal. Aqui tá no, aqui tá apelido, enfim, não identifiquei. Me coloca o nome, por favor, aqui no perfil. Bom dia, as pessoas preferem ganhar o Bolsa Família do que trabalhar. Essa é a nossa realidade. Gustavo tá com a gente lá em Livramento. Ivônia, bom dia para ti também. Falava pouco essa gente querida, sagurizada, querida, filho Gabriel Guzzo Giacomone, completa hoje 13 anos, um presente de Deus que nos proporciona muitas alegrias. Homenagem do pai querido André, a mãe querida Anne, a irmã Brenda, a família, o pessoal da Piexante, te homenageando, Gabriel Guzzo Giacomone. 13 anos hoje, 13. Curta bem a idade aí, família querida, família Guzzo, família Giacomone, feliz aniversário, parabéns Wane, parabéns André, parabéns Brenda, pelo querido Gabriel Guzzo Giacomone, carona, Rádio Espaço e que delícia, tá de aniversário, manda pra cá tua homenagem, um abraço pro Júlio César, Cacílio de Freitas, olá Adelaide, excelente quarta-feira. Não tá na agenda, manda pra cá. Cris, muito obrigado pelo recado aqui. Sugestão de pauta impecável, 7:17. Estamos aqui na Espaço é Panorama, show da informação. Tempo instável, cerração, muita umidade, temperatura 13.
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5: Agora 7:20, bom dia. Romaria de Caravaggio encerra com a participação de 83.600 fiéis. 4 pessoas ficam feridas em acidente no Morro da Julieta, na 122. Dá uma olhadinha nas imagens aí, a violência do acidente aí, danos materiais de grande monta e o pior, 4 pessoas feridas. Foi ontem à tarde, já tem matéria. Vídeo, diretor administrativo da Justiça do Trabalho explica por que é favorável ao fim da escala 6x1. O Ricardo Fabris de Abreu, empresa de Caxias do Sul, é alvo de operação por fraude em concurso público. Cavalo é atropelado na 122 em Caxias. Idoso que morreu em acidente em Bom Princípio estava a caminho de velório de parente aqui na Serra. também é destaque: condutor perde, está indo para um velório de amigo e morre em acidente de trânsito. Condutor perde controle e carreta sai da pista na 470. Dia do desafio, Sesc cancelou caminhada noturna. Estava marcado para as 11:30 da noite, chegada aí na madrugada em Caravaggio foi cancelada, não teve condições. A programação do dia do desafio a gente libera em seguida, mesmo com chuva, milhares de fiéis estiveram ontem em Caravaggio. O público aí, os romeiros, passou de 86 mil. Eu falava há pouco, para mim, aí, opinião, a questão de números, se é 86, se é 90, 100 mil romeiros na romaria, o importante, Caravaggio todo fim de semana tem uma romaria, é multidão todo fim de semana, principalmente no domingo, e o importante, saiu todo mundo satisfeito, o grande atendimento, organização, nenhuma ocorrência em destaque. Engenheiro defende uso de radar móvel na Barão do Rio Branco, matéria com Enio Ferreira repercutindo. Flores da Cunha mantém programação de Corpus Christi para a semana que vem, os tapetes clássicos de flores, e divulga Pix Solidário para, após o incêndio, para reerguer a igreja matriz de Flores da Cunha. espaçofm.com.br para você conferir, para você compartilhar. Estou recebendo sugestão de pauta, gente, sempre muito bem-vinda. Tem informação, gente, tem informação, tem comentário, alguma queixa, enfim, quer a presença da Espaço Móvel, quer a presença da Espaço Móvel, pede pra gente no 996 11 19 71. Tem sugestão de pauta, assuntos que você gostaria que a Rádio Espaço abordasse, manda para cá, 996 11 19 71. 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Excelente quarta-feira. O tempo está instável, instável. Temperatura 13. Hoje é dia do desafio tradicional. Décadas aí que o dia do desafio. Não faz muito tempo que tinha uma competição, cidade contra cidade, pelo mundo afora. Farroupilha enfrentou cidades do México, cidades do Chile, enfim, nessas. Só que depois da pandemia, aí o dia do desafio é para divulgar. Na verdade, o dia do desafio é você fazer uma atividade física durante 15 minutos e avisar o SESC. E para você incentivar você fazer atividades físicas diariamente. Só que de tabela, o SESC, que é quem promove o dia do desafio no Brasil, o SESC promove pra gente, tudo de graça, dezenas de atividades o dia inteiro. Deixa eu ouvir rapidamente aqui a Daniela Girardello, do Departamento de Esportes do SESC. Dani, e mais a Clariana Zanata. A Clariana Zanata vai assumir o SESC em Farroupilha. A Graziela Save, tá deixando o Sesc depois de décadas, um mega trabalho, vai ficar marcado para nossa história também. A Grazi decidiu, e corretíssima, enfim, ela é formada em psicologia e ela vai seguir a carreira dela de psicóloga, vai para Porto Alegre, né? O esposo já trabalha lá também. Grazi, todo o sucesso do mundo, a gente quer conversar contigo aqui no estúdio para se falar desse trabalho marcante para a vida inteira. E a Clariana, que já é da equipe do Sesc, é aqui de Farroupilha no detalhe também, conhece muito bem a realidade Sesc, vai estar na frente. Mas primeiro, atividades para hoje, dia do desafio.
13: Quarta-feira, pela manhã, às 9 horas, a gente convida toda a comunidade a estar presente na Praça Matriz, onde nós teremos a corrida dos mascotes. Temos 13 mascotes confirmados na corrida. Ela vai ser na rua lateral, ali da Praça Matriz. Então a gente vai estar fazendo uma movimentação muito bacana, né? A partir das 9 da manhã até as 5 da tarde. Então, durante todo esse tempo, teremos atividades acontecendo na Praça da Matriz.
5: Só chegar, né?
13: Só chegar, essa é só chegar. Além disso, teremos invasão no comércio. Nosso pessoal, professores vão estar passando pelo comércio de Farroupilha, desafiando as pessoas a fazerem uma atividade, a se movimentar um pouquinho. Estaremos também nas empresas, nas escolas, fazendo atividades com a AMAFA, com a APAI, né? Vai ter também um torneio de futebol feminino. E o treinão da Irmelu, também às 18h30. Então, é um dia repleto de atividades para todas as faixas etárias de público.
5: São mais de 30 anos aqui do DDD, Dia do Desafio, que é uma provocação para fazer um exercício, fazer uma atividade física de 15 minutos pelo menos aí. E o legal é dar um retorno para o Sesc pelo WhatsApp.
13: Isso aí, importante. A gente pede para que tire uma foto, coloque lá no Instagram, @SescFarroupilha, tô participando do Dia do Desafio.
5: Marca.
13: Tô me movimentando, nos marca, que a gente precisa contabilizar todas essas pessoas que fizerem pelo menos 15 minutos de atividade física nesse dia.
14: Fica o nosso convite também, a academia tá totalmente aberta nesse dia, para as pessoas que querem conhecer o ambiente, que querem, tem curiosidade de saber como é que tá a nova academia do Sesc, as nossas aulas de ginástica também, então a gente vai ter funcional, pilates solo, pilates o GAP, temos flexibilidade, mobilidade, aulas de luta, tem muita coisa acontecendo durante o dia nas nossas aulas, tanto a academia toda a musculação, como as aulas de ginástica. Quem tiver interesse em conhecer os nossos profs, venha que será muito bem-vindo.
5: Clariana, podemos contar a novidade, Clariana?
14: Podemos.
5: A Clariana vai assumir o Sesc Farroupilha, já tá assumindo, Clariana?
14: Estamos nos despedindo da Grazi, né? Ela vai com certeza ter um momento dela aqui para ela dar um tchau pro pessoal, agradecer todos esses anos de parceria, né? E aí a gente, a partir de junho, dá sequência ao trabalho que ela já veio desenvolvendo há anos e vamos seguir com aquela equipe boa aí que faz tudo acontecer.
5: E vamos deixar a Grazi marcar aí o dia e se puder vir junto, até para fazer essa transição que tá acontecendo. A Grazi, só me permita aí só uma frase, a Grazi, ela vai se dedicar à vida dela profissional, ela é psicóloga. Sim. E ela vai se dedicar à profissão também, genial, marcante a passagem da Grazi. E o legal, Clarinha, que tu também é de casa, já tá um bom tempo também, é daqui também, conhece toda a estrutura, enfim.
14: É isso, a gente diz que tá com dois corações, né? Pela saída da Grazi, que todos estão sentindo, eu sinto muito, que é minha parceira de dia, de rotina, então perco essa minha referência, e ao mesmo tempo fico feliz porque ela tá em busca de outros sonhos, né? Os do Sesc, ela já é um ciclo que se encerra agora, e agora ela vai viver outros sonhos da vida dela, e a gente fica por aqui, seguindo com o trabalho dela, com tudo que aprendi com ela. Eu acredito que vai ser muito positivo pra mim, pro meu crescimento, pra equipe do Sesc que também, somos muito entrosados, então a gente vai dar sequência a esse trabalhão aí que vem dando certo.
5: E a gente quer saber também das tuas metas aí, tá? Okay?
14: Sempre tem, a nossa ideia é seguir, né? E a gente sabe que tem meio ano ainda pela frente pra entregar tudo que nós nos planejamos, né? Mas a gente tem tudo isso aí na ponta do lápis, a gente senta, conversa, ajusta e faz acontecer.
5: Clariana, muito obrigado aí e boas-vindas já no comando do Sesc aqui em Farroupilha. E Grazi, a gente aguarda aí, fica no teu tempo, quando puder, essa semana, na próxima aí, pra gente falar desse trabalho marcante que vai pra vida inteira, o teu trabalho, a Graziella sabe, na direção do Sesc em Farroupilha, passando agora esse trabalho pra Clariana Zanatta. E hoje é dia do desafio, vamos viver intensamente, vamos participar, gente, faz atividade em casa e até o trabalho do dia a dia, 15 minutos, mais de 15, dá uma ligadinha pro Sesc e aí passa informação, 3261 3025-6526, vai pro Instagram também do Sesc Farroupilha. Gente, aqui utilidade pública, Leandro, já vou te liberar aqui, tem informação, gente, manda pra cá, é utilidade pública, fica à vontade, pessoal no trânsito também, atenção investidores e apaixonados 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Tempo instável, continua a cerração, muita umidade, temperatura 13. 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
5: 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Berenice faz comentário aqui, essa história de passar a mão em tudo que está errado está nos levando a essa situação tão delicada. Aqui em Fortaleza também é um caos. Questão dos pedintes, questão aí de bolsa, só passa a mão. E aqui a gente vê o Frei Jame também, que a gente respeita por demais, já pensando numa casa para as famílias de rua, isso e aquilo. Poxa, com emprego sobrando em Caxias, primeiro vamos apresentar, porque é uma faixa etária, grande maioria, quase a totalidade, é uma faixa etária de pleno trabalho. pessoal aí de 20 e poucos anos, 30 e poucos anos, todo dia, onde tu vai, tem pedinte. Aqui, Iraci, muito obrigado, Iraci. Iraci Bess morou décadas na Itália, ela eu recém voltei da Itália, lá também pedintes para todo lado, parece terceiro mundo. Esses pedintes tem que embarcar num fogão, levar para onde? A cidade de origem, o que acontece, por exemplo, em Criciúma. Iraci, bom dia, Iraci. Muito obrigado. Quero homenagear o esposo Oscar José Chiarello, que está de aniversário hoje, eu, Nair, o filho Diego, a filha Débora, a nora Cássia, o genro Guilherme e os netos amados Eduardo e Arthur. Quero dizer que ele é muito querido para nós, os netos adoram o vô, muitas felicidades, Oscar José Chiarello. Oscar José Chiarello, Oscar, muito obrigado pelo carinho, família Chiarello toda aí, muito obrigado. Tem homenagem completa às 11 e às 5 da tarde, já tá na agenda, já tá na agenda. Leandro, o Leandro é taxista e tá com a gente, sempre com serviço, com informação. Alô, pessoal do trânsito, secretaria do Matheus Paim, problemas em semáforos. Leandro, por favor.
17: Bom dia, Rogério, tudo bom?
5: Tudo certo.
17: Rogério, essa sinaleira aqui na 13 de outubro com a Marechal, tu descendo a Marechal, ela tá no 10, no vermelho, quando chega no zero, ela aparece as duas setas lá, que aqueles dois riscos que fica ali, aí depois volta pro 10 no vermelho de novo, aí vai de novo, aparece as duas setezinhas, as duas setas, depois volta pro vermelho de novo no 10, vem a contagem regressiva, só na terceira vez que vai pro verde. Ela tá bem confusa a sinaleira, hein? Vai dar acidente ali embaixo, com certeza. Não pode fazer isso aí, né? Tem algo errado essa sinaleira aí. Chegar no 10, no vermelho, ir pro zero, aí vai, aparece a setazinha, parece que vai pro verde, aí depois volta pro vermelho de novo, no 10, volta contagem regressiva, 3 vezes fez isso. Alguém tem que dar uma olhada aí.
5: Obrigado, Leandro. Tem informação, manda pra cá, vai pro WhatsApp 99611-1971. 7:38, repito, 7:38. 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Dá uma olhada nas imagens. Deixa eu agradecer os ouvintes que enviaram as informações. O Leandro Dalzoc tem fotos aí que falam por si. Destruídos 2 veículos. 4 pessoas ficaram feridas num acidente registrado ontem por volta de 16 horas no conhecido Morro da Julieta, na 122. De acordo com o corpo de bombeiros, um adolescente de 13 anos foi encaminhado ao hospital inconsciente. Ele estava num Volkswagen Gol, acompanhado de mais 2 pessoas que também foram levadas para atendimento médico. A outra vítima era o motorista de um Fiat Uno que ficou preso às ferragens e encaminhado para o Hospital São Carlos. O atendimento aqui, CSG, Polícia Rodoviária, acidente gravíssimo. Eu sempre peço aos familiares para ter informação correta, como é que está a situação do adolescente. Apresentando melhoras, a gente espera e torce que sim. 4 pessoas ficam feridas em acidente, e aí causou um transtorno também, congestionamento aí, por muito tempo. Pessoal que está vindo de Caxias, até os convidados do fim de expediente, o Ricardo Fabris estava na fila também. 1 hora foi a demora aí para chegar, né? Caxias Farroupilha. Gravíssimo acidente, ficou no meio da pista, na descida, no sentido Caxias Farroupilha, na descida do Morro da Julieta. 7:40.
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5: Agora 7:47, Vicenze Veículos, bom dia, 7:47, cerração, muita umidade, chuvinha fraca em alguns pontos da Serra Gaúcha, temperatura segue nos 13 graus, atenção Farroupilha, chegou o pré-lançamento que você esperava no bairro 1º de maio, apartamentos a partir de 190 mil, com renda de R$3.200 e possibilidade de 100% financiado. 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Jornais circulando. Pioneiro de Caxias, Flores da Cunha, União pela Reconstrução. Após incêndio na Igreja Matriz, cidade mantém celebrações de Corpus Christi e lança campanha para ganhar recursos. Perícia descartou hipótese de curto-circuito. O que a gente notou desde que o visual, sem conhecer tecnicamente, começou no telhado. Agora, o que originou, né? União pela Reconstrução, agora tem um Pix. Gente, só cuidado, tá, gente? Quem quiser ajudar, vai atrás do Pix oficial. Cuidado que pode ter campanha, né, aí para usar nessa tragédia aí para ganhar dinheiro. Isso aqui é campanha da prefeitura, da igreja. Tá na matéria da Espaço FM. Esse é o Pix oficial para quem quiser ajudar. Prefeitura diz estar pronta para aumento de demanda em abrigos. Caxias, apesar de garantir que número de vagas atuais em Caxias é suficiente, secretaria articula plano de ampliação do atendimento para pessoas em situação de rua nos meses mais frios. Prefeito Adilão esteve com a gente hoje de manhã. Problema que muita gente não quer ser ajudada. Frei Jame também falou a respeito. Cerca de 83 mil fiéis passaram pelo Santuário em Caravaggio. Copa do Brasil, Atlético Mineiro será o adversário do Juventude nas oitavas de final. Procura aquecida, chegada do frio aumenta a busca por lenha para lareiras, fogões e até para o churrasco. Jornais chegando, 7:51.
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5: Agora 7:53, tempo instável, temperatura 13 graus. Gente, o tempo tá ruim, mas todas as atividades do SESC no dia do desafio estão confirmadas. Até para se divertir, porque o pessoal é genial. Nós vamos ter corrida dos mascotes a partir das 9 da manhã, aí na Praça da Matriz. Vamos estar fazendo cobertura também com os mascotes da cidade. Eu sei que o pessoal da saúde, pessoal da Brigada Militar. O ano passado, o secretário da saúde, o Tiago Brambila, foi de mascote. O comandante da Brigada Militar do 36º, tenente-coronel Giovanni. Vamos repetir a dose, já vamos fazer a cobertura também. Gente, qualquer informação, olha, aqui em casa, aqui no trabalho a gente fez tal exercício, faz atividade física durante 15 minutos, tem inúmeras atrações, não pode fazer em casa, no trabalho, 3261-6526, SESC Farroupilha. Aqui um abraço, Alexandre, andou perdendo aí placa do carro. Quem encontra as placas de carro também, entrega aqui na Rádio Espaço, que a gente localiza aí o proprietário. Deixa eu liberar 7:54 na hora do almoço. 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Gente, amanhã, tudo indica que vai ser amanhã a votação, já acordo do Lula com o presidente da Câmara, enfim, as negociatas já tudo encaminhada, vai ser aprovada a redução da jornada de trabalho. Fim da 6x1 para 5x2. Trabalha 5, folga 2 dias, sábado e domingo. Mas deixa eu dar uma ampliada aqui. A gente tem ouvido muito político se manifestando, empresários também, sindicatos também. Deixa eu ver aqui a manifestação do advogado Ricardo Fabris de Abreu, ex-vice-prefeito de Caxias. O Ricardo Fabris de Abreu trabalha hoje em Porto Alegre, é diretor administrativo da Justiça do Trabalho da 23ª Vara. O Ricardo Fabris de Abreu esteve com a gente ontem aqui no estúdio. O Ricardo faz um comentário. Ouça, gente, o Ricardo é completamente favorável. E até ele diz, ele usa uma expressão, que estão exagerando nas previsões apocalípticas. Diz que não vai ter problema de fechamento, enfim, de problema. Ouça a manifestação. Diretor administrativo da 23ª Vara do Trabalho de Porto Alegre, ex-vice-prefeito de Caxias, Ricardo Fabris de Abreu, defende o fim da escala 6x1, que vai ser votada provavelmente amanhã, mas de repente, quem sabe ainda hoje, a toque de caixa, o Lula mandou, presidente da Câmara obedeceu, negociaram bem e amanhã ou hoje, eles vão votar por celular, viu, gente? Essa votação, eles têm um nome, eles votam, eles nem

0: baixa taxa de desocupação, citando dados do IBGE que apontam índice de 5,1% no último quadrimestre de 2025. Segundo ele, o contexto reduz a pressão sobre trabalhadores para aceitar qualquer tipo de emprego e favorece discussões sobre melhores condições de trabalho. Ricardo Fábio de Abreu, escuta aí, concorda ou não, comenta, tá em vídeo também essa matéria para você compartilhar. Fim da jornada 6x1 que deve ser aprovada hoje ou amanhã na Câmara em Brasília.
1: Vamos aos números. Rogério, nós estamos de acordo com o IBGE, o índice do último quadrimestre de 2025, o Brasil tem o menor índice de, que se chama de desemprego, mas de desocupação histórico, 5,1%. Então é o momento perfeito para que essa mudança ocorra. Por quê? Porque há menos procura por emprego. O trabalhador não está pressionado a aceitar qualquer emprego. Nós temos no Brasil, Rogério, aproximadamente 102 milhões de pessoas trabalhando, ocupadas. Dessas 102 milhões de pessoas que trabalham, que geram, que produzem nas diversas áreas, a CLT tão atacada, que o pessoal fala tão mal da CLT, aproximadamente 39 milhões, está diminuindo esse valor. Carteira assinada, 39, 40 milhões entre 100, 40%. Dentro dessas 39 milhões de pessoas, isso são dados do IPEA e IBGE, não é do Zap da tia, tá? São dados oficiais. Desse número de pessoas, dessas 39 milhões de pessoas, nós temos aproximadamente 14 milhões que trabalham em jornada 6x1. São 14 milhões. Ou seja, 14% da população empregada brasileira. São aproximadamente 14 milhões de pessoas. Dessas 14 milhões de pessoas, 10% desse número, 1 milhão e 400 mil, 1 milhão e meio, são domésticos. Então nós temos aproximadamente, tirando o trabalho doméstico, 13 milhões e 500 mil pessoas que trabalham na jornada 6x1. Por quê? Porque a CLT, ela estabelece já de longa data um limite de semanal de 44 horas ou 8 horas por dia, o limite máximo, sem pagamento extraordinário. Mas é muito comum haver acordo de compensação de jornada e as pessoas não trabalharem o sábado. Há quem já trabalha durante a semana, então trabalha 48 minutos a mais para não trabalhar no sábado. Ou seja, qual é a grande mudança que vai acontecer? Qual é o risco de desemprego? Não vejo isso. O que as empresas, por exemplo, um supermercado vai ter que fazer é elaborar escalas. Porque o que esse projeto do governo faz, e não vamos confundir o projeto do executivo do governo Lula desse ano com a PEC do ano passado, que parece que são a mesma coisa, mas não são. Tratando do projeto de lei do governo, uma modificação na CLT. O que ela vai fazer? Ela vai estabelecer que o trabalhador, ele vai ter direito a 2 dias seguidos de descanso durante a semana, preferencialmente o sábado e domingo, não necessariamente. Ou seja, o que um grande supermercado vai ter que fazer? Vai ter que adequar escalas ou contratar mais gente, se não conseguir suprir essa demanda. Então eu não vejo tanto motivo para essas previsões apocalípticas que eu tenho visto aí, que vai
0: desemprego,
1: vai falência, vai falir, vai quebrar, coisa nenhuma. Assim, cada um, claro, tem que analisar isso sob a sua perspectiva de vida. O empresário vive no seu mundo do empresário, está preocupado consigo. O que eu coloco é que, independentemente da doutrina que tu segue, se o empregado ele é um insumo, ele tu tem que ver isso sob ponto de custo ou não, a questão contábil, independente disso, não, eu acredito que não tenha nenhuma pessoa que possa questionar um fato, e esse fato decorre de um estudo científico, que permitir ao trabalhador, principalmente o de menor renda, principalmente esses 13 milhões de pessoas, esses 13% da classe trabalhadora brasileira,

0: tu não admitir que isso é uma melhoria na qualidade de vida, tu não admitir que qualidade de vida tem valor, tu não admitir que a pessoa poder conviver com a sua família e desfrutar de lazer e melhorar a sua vida, que isso não tem valor. Eu só vejo melhorias e vejo também, prevejo que isso vai ensejar um aumento na produtividade, como aconteceram em países como, por exemplo, na França, que a jornada é de 35 horas por semana já há uns 20 anos. Um trabalhador que já trabalha de segunda a sexta-feira e que tem folga no sábado e no domingo, ou seja, ele já trabalha numa jornada 5x2, porém ele trabalha mais do que as 40 horas por semana, porque ele divide essas 4 horas nos 5 dias da semana. O que vai acontecer é que o empregador, ele vai ter que reduzir esses 48 minutos do trabalhador, ele vai trabalhar exatamente 8 horas por dia de segunda a sexta, ou se for do interesse da empresa, esses 48 minutos e manter como tá, eles vão ter que ser remunerados como horário extraordinário. Esse seria o único aumento que eu vejo. O que vai ocorrer simplesmente com isso é 2 dias seguidos de descanso para isso e o pagamento como horário extraordinário de todo a hora de trabalho que superar ou 40 por semana ou 8 por dia.
1: Só para deixar claro, hora extra vai poder, de repente eu vou?
0: Claro, sempre. Hora extra, nós vamos ter negociações coletivas em cima disso também. Não é nada de apocalíptico. Todos os países que fizeram isso tiveram aumento de produtividade, não teve nenhum. Isso não aumentou desemprego em lugar nenhum. E certamente o Brasil não vai ser o primeiro país.
1: Ricardo Fabris de Abreu, diretor administrativo da Justiça do Trabalho, 23ª Vara, Porto Alegre. Essa matéria do Ricardo tá em vídeo para você compartilhar também, tá no espaçofm.com.br, tá no aplicativo, tá no Instagram, tá no Facebook. Segundo o Ricardo, cerca de 102 milhões de brasileiros estão ocupados no mercado de trabalho, sendo aproximadamente 39 milhões com carteira assinada. Desse total, segundo ele, cerca de 14 milhões atuam em jornada no modelo 6x1, que deve ser votada, segundo aqui os deputados, amanhã, mas de repente antecipo para hoje, e vai ser aprovada com facilidade. Deputados vão votar, inclusive, eles têm uma expressão que eu vou colocar no ar já também, eles votam por celular, eles nem precisam estar presentes, vai ser aprovado provavelmente amanhã, mas quem sabe antecipo para hoje. O assunto tá aí, compartilha, opina, concorda com o Fabris aí, segundo ele são dados oficiais, não é do WhatsApp da tia. Na avaliação de Fabris, a proposta em debate no Congresso não provocaria os impactos negativos previstos por setores empresariais. 8h05, Quiro Praxista Jefferson Morandi. 8h05, você que tem dores na coluna, nas articulações, no nervo ciático e dor de cabeça, marque consulta com o quiropraxista Jefferson Morandi, que é conveniado com o Sindicato Ciclo Operário e ATF Tramontina. 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Eu vou repetindo, hoje é dia do desafio, as atividades estão começando agora, Praça da Matriz e em vários pontos, apesar do mau tempo, confirmadíssima as atrações aqui do Dia do Desafio, promoção do SESC. A gente fique à vontade, tem comentário para fazer essa matéria do Fabris, concorda, discorda, comenta e compartilha, até em vídeo também para você conferir. espaçofm.com.br. 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Lia Colchões, em Bento Gonçalves, Gonçalves e Farroupilha. 8:07, repito, 8:07. Sobre a fala sobre a escala 6x1 do Fabris, quero dizer que um sujeito que acredita nas informações do IBGE de hoje só poderia apoiar essa medida populista. Irani, muito obrigado. Eu tenho aqui os ouvintes também reivindicando aqui problemas da rua, calçamento está desmoronando aqui. Deixa eu ouvir rapidinho. É o Everson, quero te ouvir em seguida. 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Isso é Pierçante. 8:09, temperatura 13. Everson, qual é o problema aí, Everson?
2: Bom dia, Rogério, tudo bem?
1: Tudo certo. Então,
2: meu nome é Everson, sou morador aqui da rua Campo Bom, tá? No bairro 96, onde teve as obras ali da enchente lá, que cavaram toda a rua. Na verdade, o que acontece? A obra foi feita, foi inaugurada, bonito. Porém, ninguém mais veio ver nada, né? A rua cedeu toda ela, tá toda irregular. O calçamento, desculpa a expressão, né? Tá uma M. A entrada de garagem, a minha, que cedeu. E é bem difícil para entrar com o carro. Não estava assim. Tá toda ela. Horrível, horrível, horrível. Serviço muito mal feito. Vou te mandar um vídeo, não sei se dá para ver no vídeo aí aonde cedeu, tá? Claro, é normal depois de um tempo o calçamento assentar, né? Mas do jeito que aconteceu aqui, tá horrível. A prefeitura inaugura a obra, faz festinha e depois nunca mais vai ver, né? E aí tá isso aqui. Ninguém vem ver, tá horrível, horrível, horrível. Realmente, vou te mandar um vídeo aí, ver se tu consegue visualizar. Totalmente desnivelada. E não sou só eu que tô reclamando, outros vizinhos também, né? Então, eu tinha uma rampa para acesso da garagem aqui, não fizeram e cedeu, então... É um degrau para entrar com o carro. Se eu quiser agora, tenho que chamar alguém aqui para fazer a rampa, refazer a rampa que tinha, né?
1: Everson, que de repente quer reunir a turma e os moradores, a reportagem vai ainda hoje aí, marca o horário, faz um contato aí, Diana, também com o Everson, se pode hoje se reunir a turma e os moradores, que a gente vai com a reportagem. A Diana já enviou também pro Matheus Paim, Matheus já deu retorno, secretário de Obras e Trânsito. Pelo vídeo vejo que as pedras se acomodaram normalmente, é pavimentação em paralelepípedo, é um pouco irregular, diferente da pavimentação asfáltica. Estou repassando ao técnico da Secretaria de Urbanismo Meio Ambiente, que é o fiscal dessa obra, para analisar tecnicamente a situação apresentada pelo Everson. Obrigado. Matheus Paim, te agradeço. Puder dar um retorno aí, até para orientar a população, também puder dar um chego no local, até para esclarecer aí para os moradores, fica à vontade. Quiser ir junto com a reportagem, melhor ainda. Obrigado, Matheus. Ora, 8:11. Pessoal, opina aí sobre até a entrevista do Fabris, completamente a favor, que isso não vai abalar nada a economia, né? Vai dar melhores condições para o trabalhador, a diminuição que vai ser aprovada essa semana pela Câmara ao fim da jornada 6x1. Aqui o Eduardo: sobe custo, sobe o preço, só isso. Escala 5x2 vai ser o resultado. Fica à vontade, opina pelo 99611-1971. 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Acabou de falecer o senhor Abel Luiz Somacal, 101 anos de idade, morador de Nova Milano. Durante o dia a gente vai ter mais informações. 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Muito obrigado pela informação. Família querida, tradicional, clássica, família Somacal de Nova Milano, 101 anos de idade. 8:13, Giovana Bristotti, vem pra cá, Giovana. Giovana, quando vem? Numa quarta-feira, no meio da semana, tem notícia boa. 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Giovana, muito obrigado pela presença. 8:14, bom dia.
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1: Hora certa, 8:24, temperatura 13, tempo instável.
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1: Agora 8:30, repito, 8:30, deixa eu liberar a informação aqui. A Ecofar comunica a todos os farroupilhenses que a coleta de entulhos e galhos acontece até amanhã nos seguintes bairros: São Roque, Cruzeiro. Só dá um toquezinho aqui, eu vou parar aqui, porque a data que me passaram, deixa eu conferir aqui. Deixa eu ver, até o dia... Não, tá, vai até amanhã, dia 28. São Roque, Cruzeiro, Santa Catarina, Medianeira, Centenário e Ipanema. Os entulhos devem ser deixados em frente às residências. Cidadão consciente faz a sua parte para manter a cidade limpa. A cidade é de todos nós, o compromisso também. Eu peço aqui, me pega aqui esse recado, só confere aí a data que me passaram aqui para confirmar direitinho. Que pessoal, essa semana com o feriado pode se atrapalhar aí, para ninguém deixar de fora aí, para ninguém, para ter a coleta correta, entulhos e galhos. Por gentileza, agora pega aqui para eu divulgar agora exatamente. Me confere a data aqui, por favor. 8:31, Fruteira do Parque é 8:31, hoje na Fruteira do Parque em destaque: queijo mussarela ouro, R$54,90. 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Gente, o assunto, comenta, gente. Os deputados vão aprovar, se não for hoje, está marcado para amanhã, mas de repente o presidente da Câmara, com algum receio, e eles não precisam comparecer pessoalmente, eles vão voltar para o celular. Vai ser aprovada a redução da jornada de trabalho, 6x1 vai para 5x2. Aqui opinião tá em vídeo, gente, espalhe o vídeo, comenta aqui a opinião do diretor da Justiça do Trabalho, o Ricardo Fabris de Abreu, o ex-vice-prefeito de Caxias, está na Justiça do Trabalho, trabalha já há muito tempo, ele está hoje na 23ª vara da Justiça do Trabalho, o TRT, lá de Porto Alegre. Aqui o Fabris, diretor administrativo da Justiça do Trabalho, explica por que é favorável ao fim da escala. Ele diz que estão exagerando, transformando em previsões apocalípticas, enfim. O diretor administrativo rebate críticas sobre possíveis prejuízos econômicos. Para ele, previsões de aumento expressivo de desemprego ou quebra de empresas são apocalípticas. Fabris defende ainda que a redução da jornada pode gerar ganhos de produtividade, citando exemplos internacionais como na França. Pessoal aqui discordando, Eduardo Fanton. Eduardo, bom dia. Estava ouvindo a entrevista do Dr. Ricardo Fabris, discordo que o empresário não vai sentir a diferença dessa escala. Supermercados hoje já estão no limite nas despesas. Supermercados estão no limite das despesas, onde tem uma carga tributária muito alta. E pior disso, ainda não é para manter nesta nova escala. Aqui ele sugere a reportagem. É só o pessoal topar, viu, Eduardo? É só que de repente vai conversar com o empresariado e não quer se manifestar. Ele sugere aqui, vão conversar a reportagem da Rádio Espaço com os proprietários dos mercados, para ver a dificuldade hoje de conseguir gente para trabalhar. Aqui, Eduardo Fanton, muito obrigado. André Pereira também discorda aí do Ricardo Fabris.
15: Ele não comenta que um empreendedor, um empresário paga o dobro do valor do custo do funcionário em impostos e taxas para sustentar inclusive ele. Então isso aí eu discordo totalmente. Vai ter desemprego, porque aquele que ganha mais, que conquistou, ele vai ser mandado embora. Ele vai ser mandado embora para ser recontratado dois com menores valores. Isso é que vai acontecer. Um abraço.
1: Obrigado, André. Opina, gente, concordando, discordando, o assunto vai ser aprovado de goleada na Câmara Federal. Tá marcado para amanhã, mas de repente até dão uma antecipada para hoje. Só vou confirmar, gente, São Roque, Cruzeiro, Santa Catarina, Medianeira, Centenário e Ipanema, até amanhã, para vocês colocarem em frente à tua residência, em frente à tua propriedade, entulhos e galhos. Ecofar. A gente teve feriado, de repente o pessoal não colocou, até amanhã dá tempo. Deputado Bibo Nunes vota contra a redução da jornada de trabalho.
16: Deve ser votado na quinta-feira. E na quinta-feira a votação será por Infoleg. Infoleg é pelo celular. A minha posição, eu sou um parlamentar de posição. Eu já fui contra o meu partido duas, três vezes, valendo, e depois me deram a razão. O que eu lamento é que muitos colegas meus estão mudando de lado, estão passando a ser favorável ao fim da escala 6x1, que é um absurdo. E eu continuo defendendo o empresariado e também defendendo o trabalhador, porque o trabalhador está sendo enganado. Teremos desemprego, menor produtividade, não tem fundamento algum. A Organização Internacional do Trabalho já disse, não existe país algum do mundo que proíba trabalhar 6 dias por semana. Aqui querem proibir, não pode trabalhar 6 dias por semana, isso não existe no mundo. É um absurdo. A gente vence na vida é trabalhando, Rogério. É com trabalho. E as pessoas, não, tem que descansar, tem que ficar com a família. Não, tem que trabalhar, ter um bom salário, ter renda. para aí sim a família ficar alegre com toda a estrutura financeira. E essa estrutura não vem descansando, achando que vai trabalhar menos e ganhar a mesma coisa, ou trabalhar menos e ganhar mais. Isso não existe, é uma ilusão, uma demagogia barata, que assim como Lula mudou a taxa das blusinhas, que eu fui contra todo o meu partido, convenci depois a votar a favor da taxa das blusinhas, porque iria defender o empresariado, as empresas e emprego no Brasil. Depois de um ano e pouco, Lula mesmo vem aqui, derruba a taxa das blusinhas por questão eleitoral. Que é isso? E daqui a algum tempo ele vai também voltar a tentar derrubar a 6x1 aí, porque passou o momento eleitoral e muitos parlamentares, muitos, vão votar ao fim da escala 6x1 porque não querem perder votos. Isso não é parlamentar, com todo respeito. Esses são um bigode, só olha o umbigo deles, não estão preocupados com a nação e sim com a próxima eleição. E eu não, eu estou na política pela causa, eu tenho a minha ideologia, tenho minhas convicções e não mudou. Eu estou aqui porque eu acredito que quero fazer o melhor para o Brasil. Mas é lamentável o que veremos. Pode me cobrar aí. Vai passar essa derrubada da escala 6x1. Um absurdo, mas eu vou continuar na minha trincheira porque eu acredito que eu tenho que lutar pelo Brasil e não por votos. Votos de pessoas que votarão inconscientemente, olhando apenas o momento político, momento eleitoral, que o presidente Hugo Mota não deveria ter colocado em votação essa pauta em ano de eleição. Os parlamentares querem olhar voto e não a preocupação com o empresariado e os trabalhadores. Lamentável, mas quinta-feira, me cobre aí, vai ser aprovado o fim da escala 6x1.
1: Deputado, só para salientar e deixar bem claro, por que que o senhor é contra? Quais são as principais razões, motivos que o senhor é contra?
16: Para começar, como é que vai trabalhar menos e ganhar a mesma coisa? A produtividade das empresas, trabalhando 6x1, que tem empresas que precisam 6x1. A maioria, 2/3, já trabalha 5x2. A maioria já trabalha 5x2. Eu cito o exemplo da Califórnia, o estado americano mais rico, e seria tranquilamente o 12º país do mundo mais rico. Por quê? Lá tem escala 6x1. Só que começa às 9 da manhã. Vai às 9 da noite, são 12 horas por dia que se trabalha lá, todo mundo próspero, todo mundo com condições financeiras muito boas. Lembrando que lá não tem tanta carga trabalhista, que o Brasil, o que tem de mais é direito trabalhista, que faz com que o empresário, passando um ano, dobre o salário. Ele paga muito e o funcionário recebe pouco. Por que querem ir trabalhar nos Estados Unidos, se lá praticamente não tem lei trabalhista? Porque lá ganha bem, lá tem renda, porque não tem tanto encargo trabalhista. Eu cito exemplos de empresas que foram embora, Bank Boston, Citibank, foram embora do Brasil porque não aguentaram tantos processos trabalhistas. Quebra! Então, tem direito de mais e deveres de menos no Brasil. Para o Brasil crescer, isso tem que mudar. E eu luto pelo Brasil. O Brasil crescendo, cresce em todos os brasileiros.
1: Só uma dica para fechar a informação. Hospitais, os supermercados, como é que fica?
16: Pois é isso. Vão ter que contratar mais pessoas. Como é que vai manter reduzindo o número de horas? Tem que ter o supermercado aberto. E aí, quem trabalha 6x1 vai ser 5x2, vou contratar mais gente, consequentemente vai aumentar a inflação, os produtos vão aumentar. Então é tipo a taxa das blusinhas, tirou para beneficiar, mas vai quebrar muita empresa nacional, porque os produtos chineses entram aqui com zero de imposto. Enquanto os brasileiros pagam muitos impostos. É o caso da Serra. Eu estava recebendo o pessoal do Vale dos Vinhedos hoje à tarde, pessoal de Bento Gonçalves, e me contando, o vinho gaúcho paga cerca de 50% de imposto. E enquanto agora, com esse pacto Mercosul e União Europeia, os vinhos espumantes da Europa entrarão aqui com imposto zero. Como é que a indústria gaúcha vai resistir? Não dá, eu digo, eu quero fazer projeto de lei para que reduza os impostos dos espumantes e vinhos gaúchos, senão vão quebrar. É minha função como parlamentar olhar melhor para o empresariado e para o trabalhador, e não demagogia barata. É assim que eu trabalho.
1: Deputado Bimo Nunes, PL 841, Ferragem de Biase, está com uma super promoção de fogões a lenha e calefatores. 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Gente, redução da jornada de trabalho, tá marcado para amanhã, mas de repente antecipa, vão votar e vai ganhar de goleada. Brasil vai estar. Tá, vai dar fim à escala 6x1. Comenta aí a entrevista do Fabris aí, que é diretor aí do Tribunal de Justiça do Trabalho, TRT, 23ª Vara. Ele explica por que não vai fazer nenhum mal para a economia, vai ajudar a qualidade de vida também. O Tonhão dos Santos, que já teve ligação, sei que tá ainda ligado aos sindicatos metalúrgicos, Tonhão, é do PC do B, também faz um comentário. Fala, Tonhão.
17: Bom dia, Rogério, concordo com o Fabris, tá? Até mesmo já tem empresas aí na nossa cidade que já estão se adequando, redes de farmácia já estão trabalhando 5x2, é isso, é necessário também ver o ser humano como centro, né, das atenções. Ele melhor, com descanso melhor, ele vai render melhor, né? Vai ter espaço aí para ficar com a sua família, para o lazer, para a formação. Então, concordo com o turno de 5x2 e com a redução da jornada de trabalho. Um abraço.
1: Para ti também, Tonhão. Qualquer novidade, manda. Miller, que está com Espaço Móvel, dia do desafio. Miller, me dá 4 minutos aí, já prepara. A Dani vai estar com a gente, a Daniela Girardello, que é do segmento do esporte, enfim, as atividades. Dia do desafio hoje, vai ter corrida às 9 dos mascotes, já já. 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A Janice vai estar com a gente ampliando as informações. Deixa eu ver o pessoal com dificuldade de recolhimento de entulhos e galhos. Irani Rode, fala, Irani, por favor.
18: Rogério, bom dia. A respeito do recolhimento de entulhos e galhos, aqui no Cinquentenário não foi feito o trabalho completo. Eu coloquei na terça-feira da semana passada e até hoje não recolheram. Já estão indo para o Tosbário, acho que tem que voltar para o Cinquentenário.
1: Irani, aqui o vereador Cílio Monteiro também ajuda com a informação. Ainda não foi passado no bairro Cinquentenário a coleta de entulhos. Já avisei a Ecofar, me avisaram, me passaram informação que estavam com a máquina quebrada e, em função do feriado, ficaram de passar esta semana no Cinquentenário. Então acredito que vai atrasar a coleta em outros bairros. Paulinho, a turma aí da Ecofar nos informa como é que está a situação, porque desde a semana passada está com problema a máquina. A informação que eu tinha que já tinham resolvido. Paulinho, como é que está a ordem? Mudou alguma coisa? Dá uma orientada aí, puder gravar um boletim, manda. Vamos lá com o Espaço Móvel, hoje dia do desafio. 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
1: Agora 8h51, vamos lá com o Espaço Móvel. Hoje é dia do desafio. 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Luiz Carlos Miller, dia do desafio. Nós temos um dia inteiro intenso. O objetivo é que as pessoas façam no mínimo 15 minutos de atividade física. É uma tradição, mais de 30 anos o DDD, e caiu no dia 27 de maio. Miller, novidades, é Praça da Matriz, o ponto, digamos, da concentração das atividades. Bom dia, Miller.
2: Bom dia, Rogério. Bom dia, amigos da Espaço FM. Exatamente, Rogério, o ponto de concentração de todas as atividades que estarão acontecendo neste dia do desafio vão ser realizadas neste local. Inclusive, está cercado, está isolado aqui, principalmente uma área entre a rua Rui Barbosa e também a Tiradentes, ou seja, aqui a rua da República, em frente à Casa da Cultura, está bloqueada, porque vai acontecer daqui a pouquinho a corrida dos mascotes. Os mascotes já estão chegando, eu já vejo aqui os mascotes da Unimed, a Bolacha Orquídea, a Milk da Cressol. Eu estou também com a coordenadora de esportes do SESC, a Dani Girardello, que vai ampliar informações e falar esse dia do desafio, que na verdade é um desafio com o tempo que está enfrentando. Bom dia, Dani.
3: Bom dia, Miller. Bom dia, Rogério. Bom dia a todos os ouvintes. Estamos aí para mais um dia do desafio, a 30ª edição do Dia do Desafio, e o desafio já começa enfrentando esse tempo, né? Esse clima chuvoso, com garoa fechado, mas quem vai trazer alegria para o nosso dia vamos ser nós e todos os participantes do Dia do Desafio.
2: Apesar do mau tempo, todas as atividades ocorrem aqui na praça.
3: Isso, estamos aqui na Praça Central, logo mais, daqui uns 15 minutos a gente vai fazer a corrida dos mascotes. A estrutura já está toda montada com brinquedos, com atividades e com desafios para toda a comunidade.
2: São quantos mascotes que estarão participando dessa atividade?
3: Teremos 12 mascotes correndo hoje. Eles já estão aqui no aquecimento. Temos a Orquídea, temos a Unimed, temos a Cressol, temos o Planeta Água, o Leão da Proerd, o Zé Gotinha, o Kivito da Fenaquive, o Genaro da Entrai, o Johnny Lantejola, Quero Café também estará presente, o IMEC e a Silvestrin Frutas. Então apareçam aqui na praça, que vai ser uma corrida muito legal.
2: Rogério, só para a gente ter uma ideia, no mascote da Brigada Militar, quem vai estar representando vai ser o soldado Arlan. Nessa oportunidade não será o comandante. O ano passado foi o comandante Coronel Giovanni Gomes. Nessa oportunidade será o soldado Darlan. E também na saúde, no Zé Gotinha, o confirmado aí, o nosso secretário da saúde, o Thiago Brambila. Dani, o que pode falar mais em termos de trabalhos e aquelas atividades que as pessoas fazem fora, como é que fazem para comprovar?
3: Isso aí, nossos professores estão nas empresas já, desde as 7 da manhã, logo mais vai começar o nosso desafio no comércio também, e quem for realizar uma atividade em casa ou na academia, enfim, for se desafiar, tira uma fotinho, faz um vídeo e marca o @SescFarroupilha, que nós estaremos contabilizando a sua participação no dia do desafio.
2: Como você comentou, é um desafio, vamos superar também o tempo.
3: É isso aí, vamos superar o tempo, vamos nos superar e plantar sementinha para uma qualidade de vida e um hábito mais saudável. Então fica o convite para toda a comunidade farroupilhense e da região também, pratique hoje pelo menos 15 minutinhos de atividade física, que só vai agregar na sua saúde e na sua qualidade de vida.
2: E confirmando, todas as atividades na praça até que horas?
3: Todas as atividades aqui na Praça da Matriz até às 17 horas.
2: Alguma atividade no SESC?
3: No SESC temos a catraca livre da academia. Quem quiser conhecer a academia, ela vai estar livre e aberta para o público hoje. Além de todas as aulas coletivas que também estarão acontecendo, já iniciaram a partir das 7 da manhã. Passa lá no SESC, se informa, que tem uma grade repleta de atividades hoje lá no SESC também.
2: Ok, Rogério, informações.
1: Miller, oi. Não, duas perguntinhas bem rapidinhas, dois eventos aqui. Dani, só para confirmar e repetir, o treinão da Ermelu está confirmado e também aquela caminhada, aquela trilha noturna para hoje, estão confirmadas?
3: Sim, Rogério, os dois eventos confirmados. Ótimo. Tanto a corrida da Ermelu ponto de encontro 18h30 na loja Ermelu e a nossa trilha noturna saída do Sesc às 19h. Os dois eventos estão confirmados.
1: Obrigado, Dani, parabéns. Milha, qualquer novidade, manda.
2: Ok, Rogério.
1: Vamos participar, gente. Dia do Desafio, são mais de 30 anos de Dia do Desafio. Espetáculo é Sesc Farroupilha, 8h56. Até para quem não escutou, tá ocorrendo mudança na direção do Sesc aqui em Farroupilha. A Grazi Savi tá deixando a coordenadoria e quem vai assumir o Sesc aqui em Farroupilha é a Clariana Zanata. A Grazi, que é psicóloga, formada em psicóloga, ela tá há muito tempo no Sesc, um trabalho marcante para a vida inteira, a passagem da Grazi aqui em Farroupilha. Ela tá indo morar em Porto Alegre, o esposo mora lá, e ela é psicóloga, e ela vai ir para psicologia, vai desenvolver o que ela se formou, enfim. Então, Grazi, esperamos você aqui para a gente fazer uma despedida aí oficial, e junto com a Clariana Zanata, nossa nova coordenadora, que tá há um bom tempo também, uma parceria com a Grazi, caminha nessa trilha aí, as novidades, né? De cada aí, personalidade de cada diretor, cada coordenador. Sesc Farroupilha, 8h57.
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3: 8:59, Miller, se puder, Miller, pega aí já a nota direitinho, a lista, o nome dos mascotes, a gente prestar homenagem a essa turma aí que se propôs representar as empresas, as entidades aí, para ter o nome completo de todos os mascotes que vão correr em seguida aí. Já nas atividades na Praça da Matriz, dia do desafio. 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Deixa eu liberar o obituário aqui em Farroupilha. A Fornec Matana atende o falecimento do senhor Abel Luiz Somacal, 101 anos de idade. Morador tradicionalíssimo aí de Nova Milano. Família Somacal, querida, Bel Luiz Somacal, 101 anos de idade. Aqui o grupo L Fórmula, Caxias do Sul, Clori Ana Lázari, 88 anos. Lourdes Maria Tartari Bruneto, 86. Valmir Alves Garcia, 49. Wanda Terezinha Napelinski Peretti, de 103 anos, 103 anos. Repito, Wanda Terezinha Mauski Nalepinski Peretti, 103 anos. Ana Lúcia Pedron, 64. Dolores Regina Schiavo, 68. José Gomes Pereira Frois, 93. Natalina Ramos de Oliveira Brito, 86. Osmarina Trindade, 81. Paulo André Borges Ponte, 54. Valmor Zucchi, 72. Em Bento Gonçalves, nenhum atendimento. Farroupilha Wagner Oliveira de Arruda, 35 anos. São Marcos, nenhum atendimento. Santa Maria, Carolina Onira Fumagalli Armanini, de 90 anos. José Hipólito Machado Campos, de 91. Brandina Maria Kuhn, 86 anos. Elvira Noal Mainardi, 95. Em Osório, nenhum atendimento. Grupo L Fórmula, Memorial Crematório e Capela São José. 9:02, repito, 9:02. Mandar um bom dia muito especial. Alô, Porto Alegre, rumo a Porto Alegre. Preta Niquete, Luiz Niquete, Célio Duzo. Que turma querida aí, já se preparando para a mega festa da do Sono Santa Rita. Preta Saúde, Preta, tudo certo, qualquer novidade, por favor. Aqui, Fábio, referente aos entulhos do bairro Cinquentenário, era semana passada, não foi passada, minha rua só estaciona um lado, a outra cheia de galhos e entulhos. Fabiana é na rua José Perger. Aqui é um problema, o silo, né? Já foi atrás, problema na máquina aí. Eu tô pedindo, Paulinho, passe informação pra gente aí, Paulinho. O roteiro, como é que ficou essa semana? Tal que tá sendo divulgado ou vai atrasar? Dá uma orientada aí, por gentileza. Deixa eu dar um crédito aqui. O Sérgio

0: longo. Quem mais vai ficar feliz com o fim da escala 6x1, que vai ser aprovada graças ao Lula e ao presidente da Câmara? Os deputados vão votar por celular, tá, gente? Nem precisa estar presente para mostrar a cara. Quem vai ficar contente vai ser a China, porque a produção no Brasil vai ficar mais cara, em alguns casos vai se produzir menos, e a compra de produção chinesa vai ter que aumentar as empresas que podem vão automatizar mais ainda os parques fabris, aonde menos pessoas vão ser necessárias, e as máquinas podem trabalhar direto 24 horas. Ok, Sérgio, muito obrigado. Fica à vontade, os comentários aqui, gente, vai pro 99611-1971, 9h04.
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6: Agora 9:10 aqui, Rádio Espaço, aqui, Panorama Feltrim Group, Memorial São José, Grupo L Fórmulo, Super Andreaça, Sicredi Serrana, Unimed Serra Gaúcha, Oral Unique Sesc, Cooperativa Vinícola Garibaldi e Ferragem de Biase. 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Moradores do Cinquentenário já há alguns dias reclamando. Ecofar não recolheu semana passada os entulhos de galhos. Tá uma sujeirada aí. O presidente Everson Machado já enviou a reivindicação para cá e até foi pedido. Qual é a rua? É o bairro inteiro, Everson.
7: Bom dia. Não tem assim um endereço específico, né? Qualquer rua que passar no bairro tem, ou é móvel, ou é entulho, ou é galho, mas praticamente todas as ruas tem, né? Então não tem como dar um endereço. Mas tudo bem, vamos aguardar.
6: Vazio, Everson, a Ecofac está providenciando ainda para hoje começar a resolver. O Paulo de Castro, o engenheiro Paulo de Castro, Paulinho da Ecofac, dá uma orientada aí para a população. Houve problema com o maquinário, já está resolvido.
8: Bom dia, Rogério, tudo bem?
6: Tudo certo, Paulinho.
8: Para informar os nossos ouvintes que a semana passada houve um problema com a nossa retroescavadeira e ela precisou ir para a oficina e retardou a coleta da semana passada. Então, mas nós vamos terminar essa semana é até o Ipanema, então nós vamos fazer direto, e houve o feriado ontem também com chuva, também atrapalhou, então estaremos fazendo até sábado toda a coleta, tá? Se porventura até o Ipanema não terminarmos até sábado, mas na segunda a gente termina. Nós estamos tirando o atraso. Tá ok? Obrigado, abraço, bom dia.
6: Pra ti também, Paulinho, excelente, tá explicado aí. Se não conseguir terminar até sábado, na segunda-feira que vem eles resolvem. Então, o que tá atrasado, eles estão indo atrás e essa semana segue. São Roque, Cruzeiro, Santa Catarina, Medianeira, Centenário e Ipanema. Estão correndo atrás, indo atrasado para resolver. Paulinho, qualquer novidade, informa aí para orientar a população. Obrigado sempre. 9:13, Jornal Informante está completando 18 anos e quem ganha o presente é a gente. 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
6: 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Uma pessoa que acompanhou nossa história toda, né? Antes e depois da emancipação de Farroupilha, no berço da colonização italiana, que é Nova Milano. Abel Luiz Somacal, 101 anos de idade, tem participação em seguida. 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Eu adoro receber pauta aqui dos ouvintes, porque é um assunto que o ouvinte quer que a gente aborde, enfim. A questão aqui de perdas, qualquer perda, a gente tem que lamentar e tentar evitar na medida do possível. A gente tem visto muito os políticos só falar do assassinato, chamam de feminicídio, das mulheres. Mas é brabo, tem que ir atrás. Agora também está se falando pouco, e a gente viu quase nada aqui em Farroupilha também falar de Maio Amarelo. O mês está terminando, já são 460 mortes no estado, só em acidente de trânsito, só no Rio Grande do Sul, e não se fala nada, quase nada. Por que isso? Por que os políticos, toda perda tem que ser comentada, tem que ser analisada, evitada, punida em alguns casos. Agora, por que que não se fala em 460 mortes no trânsito? Esse dado é de alguns dias atrás, de repente, certamente já aumentou. Outra coisa também, gente, um papo muito sério aqui, e a gente tem sempre o cuidado de respeitar as famílias, porque a gente não tem a dimensão do que se trata, de termos de dor, de perda. Mas é um dado oficial, aqui em Farroupilha, nós estamos no mês de maio e o mês não terminou. Só em Farroupilha nós temos 3 suicídios neste mês de maio. Não se divulga nome, não se divulga detalhes, enfim, mas são 3 suicídios só neste mês de maio. Então, autoridades têm que tocar no assunto, sim, têm que orientar, porque se pode se evitar algumas vezes também. É muito delicado tudo, mas só para orientar, isso aqui é a pauta dos ouvintes e agradeço. Vamos colocar a matéria no ar também. Não vai se falar de nomes, enfim, mas são 3 suicídios e o mês não terminou, só nesse mês. 9:27.
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6: DiCapri 9:29. Tempo instável, 13 graus, 9:29. 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
6: Agora 9:30, participação de falecimento, atendimento funerária Fornec Matana, Farroupilha. Falecimento de Abel Luiz Somacal, 101 anos de idade. Esposa Maria Batan Somacal, em memória. Filhos Hilário Somacal, em memória. Esposa Alice Preto Somacal e família. Anelis Somacal Rentes, em memória. Jaime Rentes e família. Lourdes Josefina Somacal Preto, esposo Alício Preto, em memória e família. Adelino Tomás Somacal, esposa Denise Maria Somacal e família. Netos Silvando, Edneia, Graziele, Catiele, Morgana, Sabrina e Mariana. Bisnetos Mateus, Letícia, Afonso, Pedro, Guilherme, Natália, Rafael, Rafaela, Murilo, Miguel e Luana. Esposa em memória, filhos, netos, bisnetos, irmãos, noras, genros, sobrinhos, cunhados e demais familiares. Do senhor Abel Luiz Somacal, 101 anos de idade. Pesarosos com seu falecimento, participam que as últimas homenagens serão prestadas na Capela Santa Cruz de Nova Milano, com início ao meio-dia. E a encomendação de corpo presente acontece às 16 horas. E após, o senhor Abel Luiz Somacal, aos 101 anos, será encaminhado ao cemitério de Nova Milano. Sepultamento no cemitério de Nova Milano. Funerária Fornec Matana participou o falecimento do senhor Abel Luiz Somacal, 101 anos de idade. Repito, a despedida começa ao meio-dia na Capela Santa Cruz, em Nova Milano. Sentimentos, uma pessoa que faz parte, assim, literalmente, antes e depois da emancipação de Farroupilha, no berço da colonização italiana, na região de Nova Milano. Senhor Abel Luiz Somacal, 101 anos de idade, atendimento Fornec Matana.
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6: Romaria de Caravaggio encerrou ontem, no dia de Nossa Senhora, um público acima de 86 mil, tá na capa aqui do portal da Espaço, 83.600 pessoas. O detalhe é que saiu tudo redondinho. Eu, particularmente, essa história, o pessoal fica tão preocupado, passou de 100 mil, menos. Gente, foi tudo redondinho, um atendimento, a qualidade que hoje Caravaggio tá também, os casais aí na organização, um pessoal voluntário aí, uma multidão impecável. Prefeito Jonas Tomazini, bom dia.
20: Bom dia, Rogério. Bom dia, ouvintes da Rádio Espaço. A gente faz uma avaliação bem positiva dessa nossa romaria de número 147. A gente quer, acima de tudo, aqui agradecer, né, a Deus pela intercessão de Nossa Senhora de Caravaggio por ter nos permitido, depois de alguns anos, né, fazer uma romaria tranquila. A gente teve pandemia, teve enchentes, teve romaria com todos os dias chuvosos. E nessa romaria aqui a gente teve a possibilidade, principalmente no fim de semana, de ter uma romaria tranquila, com um bom público, com um público que se concentrou bastante em alguns momentos, mas que mesmo assim os serviços, né, do município, junto com esse batalhão que a gente teve de voluntários também por parte do santuário, tudo, né, sob aí a administração do nosso reitor, padre Ricardo Fontana, tenha funcionado da melhor maneira possível. A gente avalia os números também como positivos, sabe que Caravaggio, inclusive, acaba a romaria, mas não acaba todo o movimento que tem ao santuário, que tem crescido todos os anos e que também tem se espalhado durante todos os meses do ano. E a gente também está se preparando já para a romaria de número 148, que vai ser no próximo ano, e ela vai ser grande, né? Porque vão ser 4 dias oficiais. Ela vai acontecer na quarta, na quinta, no sábado, no domingo, mas também vai acontecer na sexta-feira, né? Como a gente percebeu nesse ano, na segunda-feira. sexta-feira também teve muito movimento, embora não fosse um dia oficial da Romaria, dá para se dizer que no ano que vem a gente vai ter a maior Romaria, porque vão ser 4 dias oficiais, mas podemos considerar aí 5 dias seguidos, né, de Romaria ao Santuário de Caravaggio. Então a gente já começa a se preparar também com infraestrutura, temos alguns pedidos que foram feitos também pelo padre que a gente está trabalhando e que quem sabe a gente possa trazer novidades ao longo dos próximos meses. Muito obrigado a todos e uma boa quarta-feira.
6: O senhor também, obrigado, obrigado prefeito Jonas Tomazini com a gente aqui no espaço. O Jota comanda agora o Shopping Show, temos dia do desafio Sesc, vai compartilhando, vai participando. 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Amanhã de manhã cedinho, 6 horas, o show da informação, JG em seguida, 9:37, bom dia.
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2: Olá, muito bom dia, boa quarta-feira, 27 de maio, dia do desafio. Continue aqui na 100.9. Daqui a pouquinho por aqui tem Espaço Shopping Show te fazendo companhia até o meio-dia, sempre para a Ótica Farroupilha, CFC Farroupilha, Ave Serra e Círculo Saúde.

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4: Vamos juntos até o meio-dia, sempre para a Ótica Farroupilha, CFC Farroupilha, Ave Serra e Círculo Saúde. Tempo instável, temperatura 13 graus nesse momento aqui na Paulo Broilo 360. Hoje, dia do engenheiro de custos, hoje é dia do profissional liberal, dia nacional da Mata Atlântica, dia do serviço de saúde e hoje é o dia do desafio, né? O dia do desafio é celebrado anualmente na última quarta-feira do mês de maio e tem como principal objetivo incentivar a prática regular de atividades físicas e adoção de hábitos mais saudáveis. Dia do ano 147, semana 22, 40,3% do ano já se fuera. Vamos juntos até o meio-dia. Música, informação, serviço. É o Shopping te fazendo companhia sempre com a melhor sequência musical do rádio. Abrindo o Shopping desta quarta-feira. Fernanda Takai.

0: abrindo o Shopping Lighthouse Family High. Fernanda Takai e Rodrigo Amarante, Ritmo da Chuva. Garoando aqui no centro de Farroupilha, temperatura 13 graus.
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0: Falando no tempo, olha, Rio Grande do Sul terá domínio de céu nublado e nevoeiro nesta quarta-feira. O sol até chega a aparecer entre nuvens no Rio Grande do Sul, mas boa parte do estado deve ter momentos de céu encoberto ou nublado. Mesmo chuvisco leve é possível em algumas cidades. Ao longo do dia, o tempo abre na metade norte, enquanto a metade sul segue com mais nebulosidade. O dia começou, né? O dia começou e vai terminar com friozinho, né? Mas as temperaturas ficam amenas no período da tarde. Vamos ver aqui para a Caxias do Sul, 17 na máxima, ausentes 15, Vacaria 17, Santa Rosa 23, Porto Alegre 20, Torres 21, Capão da Canoa 20, aqui para Farroupilha hoje, máxima de 15, 16 graus, nublado com chuva agora de manhã, chuvisco, sol e diminuição de nuvens à tarde, noite com muitas nuvens. Amanhã para Farroupilha não tem previsão de chuva, 8 na mínima, 17 na máxima. Sexta-feira 29, sol com muitas nuvens e períodos de céu nublado, noite com pancadas de chuva, mas é pouca coisa também, 5 milímetros, 10 na mínima e 18 na máxima. Sábado, sol com algumas nuvens, chove rápido durante o dia e a noite, 13 na mínima, 18 na máxima, e domingo, dia 31, último dia do mês de maio, então 11 na mínima e 17 na máxima, não deve chover. Vamos começar o mês de junho, na segunda-feira, dia 1º, com sol, muitas nuvens durante o dia e períodos de céu nublado, noite com muitas nuvens, 9 na mínima e 14 na máxima, tá aí a previsão do tempo.
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0: deixe fluir, vai rolar. Agora, previsões para você de Touro. Cuidado com a vontade de gastar mais do que cabe no orçamento hoje, viu? O dia será gostoso para pequenos prazeres que não pesam no bolso e para se valorizar no trabalho. Marte, em seu signo, anuncia conquistas e vitórias. Previsões agora para você de Gêmeos. Com Sol, Urano e Mercúrio em seu signo, você estará brilhante, com a cabeça cheia de ideias e também com a língua afiada. Aproveite para apresentar um projeto, surpreender em uma reunião profissional, apresentação pública ou entrevista, dar andamento em negociações. Ganhar mais e manter o orçamento equilibrado serão metas possíveis. Alô, Câncer, cuide da sua energia, recarregue as baterias em casa. Ideias que aparecerão do nada e pipocarão na sua cabeça serão valiosas e poderão trazer respostas importantes. Carisma e poder de atração em alta, viu, Câncer? Daqui a pouquinho, na volta do intervalo, previsões para Leão, Virgem, Libra e Escorpião.
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0: Alô, Leão, encontro divertido, evento com seu grupo, indicação valiosa pela rede, manterá o astral em alta. Agora, cuidado para não prometer mais do que poderá entregar no calor da emoção, viu? Conversas leves darão suavidade. Agora, previsões para você de Virgem. Assuntos financeiros serão resolvidos com bons acordos hoje, tá? Evite sobrecarregar a agenda com tarefas que não são da sua responsabilidade. A carreira seguirá em evolução. Sucesso para você, Virgem. Alô, Libra. Será ótimo momento para cuidados de beleza hoje e de bem-estar. Invista na sua imagem pública e nos estudos. Selecione bem onde gastar sua energia. Viagem, curso ou contato com pessoa de longe seguirá levantando o astral. Prestígio em alta, tá, Libra? Previsões agora para você de Escorpião. Aumente a sintonia com a sua força interior e aposte em maior empatia e compaixão para lidar com situações que normalmente seriam irritantes. Transformar antigos padrões e comportamentos dará leveza e sensação de libertação. Tá bom, Escorpião? Na volta do intervalo, previsões para Sagitário, Capricórnio, Aquário e Peixes.
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6: A pera contribui para o funcionamento intestinal, com alto teor de fibra.

0: fibras e água apenas ajuda no equilíbrio do sistema digestivo e na hidratação do seu organismo. A vida é melhor quando se tem saúde.
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2: Muito bem, 10h04. Luiz Carlos Miller, segura aí, já entra em contato com o Stor.
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2: Alô, você que nasceu sob signo de Sagitário, como será a tua quarta-feira? Evite misturar assuntos íntimos com sociais, tá? O amor seguirá lindo com muitas novidades do par, cumplicidade e clima quente. Revise o trabalho ou contrato com calma. Agora, previsões para você de Capricórnio: dinheiro a dois, partilha ou assunto de família poderão pedir conversas maduras hoje, tá? Valerá ouvir com paciência, defender sua posição com calma e aceitar negociar condições. Marque exames, regularize a atividade física e garanta tempo de autocuidado na agenda. Agora, previsões para você de Aquário: aposte em uma proposta ousada, aceite um convite de viagem ou de um evento relevante. A correria será grande e o sucesso total. Amplie horizontes, poder de influência em alta. Previsões agora para você de Peixes: rotina leve, ferramenta nova e apoio de gente sábia cairão bem hoje. Assuntos de família e da casa poderão ganhar soluções repentinas e originais. Desfaça confusões em contas, reveja valores e prazos de pagamento. O orçamento curto não permitirá extravagâncias, tá, Peixes? Horóscopo 100.9 no shopping, volta amanhã neste mesmo horário.
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2: 10h06. 14 graus a temperatura, chegando no Espaço Móvel, Luiz Carlos Miller. Dia do desafio. Bom dia, Miller.
5: Bom dia, JG, amigos da Espaço FM. Jota, estou aqui com a gerente do SESC, a Graciela Save, e que vai falar desta competição que acabou agora há pouco, Jota, a corrida dos mascotes: Zé Gotinhas, Genaro, Queiro Café, Kivito, Imequinho, Planeta Água, Proerde, o Sesquinho, Kivito, Orquídea, o Johnny Lantejola, o da Unimed, a Cressol, uma série de mascotes que fizeram a festa de quem estava presente aqui, Grazi. Uma grande festa desses mascotes e, claro, a gente também já tem os vencedores. Bom dia.
6: Bom dia, ouvintes. Sim, foi uma manhã bem divertida, né? Apesar da chuvinha que estava hoje de manhã, ali às 9h, quando começou a corrida, mas os mascotes vieram. Tivemos mais de 10 mascotes correndo. A gente teve que fazer em dois batidores, assim, porque senão não cabia na rua. Foi muito, muito, muito legal. E já temos os vencedores, então, da nossa corrida, né? Que é o Otávio, da Unimed, ficou em primeiro lugar. O Zé Gotinha ficou em segundo lugar. E a Orquídea ficou em terceiro lugar. Então, foi um início de dia do desafio bem, bem animado, bem divertido, né? A gente se diverte muito com essa atividade, porque é uma atividade muito bonita. E as crianças que estavam passando por aqui também vieram para assistir. E esse é o dia do desafio, essa é a energia.
5: Até para a gente saber quem estava correndo pelos mascotes, tu tens o nome ali?
6: Sim, eu tenho o nome dos mascotes. Então, o Leão da Proerde, Zé Gotinha, Kivito, Genaro, Johnny Lantejola, Orquídea, Queiro Café, Unimed, Cressol, Planeta Água e Mac Silvestrin. Todos esses correram hoje aqui na rua.
5: Pela parte da manhã, agora eu quero falar o seguinte, Jota, até quem estava correndo pelo Otávio, pelo Zé Gotinha e pela Orquídeas. Pela Orquídeas correu o Guilherme Prigol. Vamos dar os créditos para ele. Guilherme Prigol ficou em terceiro lugar. Pelo Zé Gotinha, quem correu pelo Zé Gotinha foi o Cleiton Ferraboli, da Secretaria da Saúde. O secretário de Saúde, que o ano passado, o Thiago Brambilla, tinha corrido, passou essa incumbência para o Ferraboli. E, claro, o grande vencedor, o Otávio, da Unimed, foi o Islan Salles Queiroz. Ele que esteve, perdão, pela Unimed, deixa eu pegar o nome aqui, foi o Tony Cazulli, pela Unimed, foi o Tony Cazulli. Ele que correu pela Unimed. Então, os créditos para esses vencedores. Mas, Grazi, todas as atividades concentradas aqui na Praça da Matriz?
6: Sim, vamos arriscar e deixar todas as atividades em tempo aberto. Hoje já está tudo montado aqui com os brinquedos. Esperamos que o tempo melhore, já parou a chuva. Então, daqui a pouquinho, as pessoas podem chegar e quem estiver passando aqui e quiser fazer uma atividade física, quem estiver em casa e está nos ouvindo, também pode fazer uma atividade física, um alongamento, ou desligar o elevador do prédio, subir de escada, fazer qualquer atividade física, ligar para o SESC ou mandar uma foto ou uma mensagem no 3261-6526. Que isso vai contabilizar para o nosso desafio, né? Para a gente vencer o desafio do ano passado, atingir um número maior de pessoas esse ano.
5: É claro, também atividades dentro do SESC, no caso, na academia, está aberta.
6: Sim, a academia hoje, ela está liberada, então quem não conhece ainda a nossa academia pode ir lá para o SESC para fazer uma atividade física, para conhecer, para já, talvez até iniciar hoje, para continuar aí fazendo atividade física, né? Então, as atividades, elas vão acontecer normalmente no SESC, aqui na praça, maturidade ativa também, hoje tem as aulas, as atividades que irão acontecer. A trilha noturna, por enquanto, ela está confirmada, só se mais tarde chover muito a gente volta a conversar e avisar, mas a princípio a trilha lá na Pérgola está confirmada. E agora também tem o desafio no comércio, né? Então, as lojas que estão nos ouvindo, o pessoal está passando para fazer aquele alongamento, aquela atividade física com vocês. Então, recebam eles e curtam o dia, façam a atividade física, que é essa energia, né? Fazer uma atividade física para melhorar sua saúde e sua qualidade de vida.
5: Inclusive, aí na Rádio Espaço, JG, o pessoal já está chegando. Eu sei que tu sempre participa, Jota, dessa oportunidade, mas o pessoal vai chegar aí daqui a pouquinho. Mas, Grazi, lembrando de que o treinão também da Hermelu, confirmadíssimo.
6: Sim, o treinão da Hermelu, 18h30, hoje, confirmadíssimo. Então, acredito que todas as atividades vão acontecer, São Pedro vai colaborar, vai abrir esse tempo e a gente vai conseguir realizar aí todas as atividades de mais um dia do desafio.
5: Ok, Jota, te prepara que o pessoal já está chegando aí para trazer também as atividades físicas que eu sei que você participa. Eu fiz a minha parte aqui, Jota, agora você vai ter que fazer a sua. Mais alguma coisa, Grazi?
6: Eu só quero agradecer a todos, a rádio, a todos os mascotes, a todos os nossos apoiadores, em especial vocês da rádio que sempre apoiam o dia do desafio e compram as ideias malucas que a gente tem. Então fica meu muito obrigada.
5: Como é que está o coração? Tá nos deixando a partir do dia primeiro.
6: Tá apertado, bem apertado. Hoje é meu último dia do desafio, então tô bem nervosa, mas é uma escolha para a vida e às vezes os ciclos têm que se encerrar, é um novo começo para mim. Tenho certeza que o SESC vai continuar em ótimas mãos e vai dar continuidade aí a todo esse trabalho que eu venho fazendo nele há 21 anos, né? Em junho eu completaria 21 anos de SESC. Então fica aí meu agradecimento a todos por tudo que se o SESC é, tudo que ele é hoje é porque todos nos ajudaram, colaboraram e fizeram com que ele crescesse.
5: Curtindo desafio você, claro, a gente vai desejar muita sorte para você também esse dia.
6: Vamos curtir, vamos pra trilha, vamos nos brinquedos, vamos fazer atividade física e vamos aproveitar essa energia desse dia.
5: Perfeito, Jota, eu volto com você ao estúdio trazendo informações que estão confirmadíssimas aqui na Praça da Matriz, hoje mais um dia do desafio, JG.
2: Valeu, obrigado, Luiz Carlos Miller. Muito bem, dia do desafio. Daqui a pouquinho vamos conversar com, vamos ver aqui, onde é que está aqui, que colocaram, a Silvia, né? A Silvia Nicolini Crocoli, que é coordenadora da Academia do SESC. Daqui a pouquinho, aqui na 100.9, na volta do intervalo, renovando, reforçando o convite para você participar deste dia do desafio.
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2: Vamos juntos, eu aqui, você por aí, neste dia do desafio. Silvia Nicolini Crócoli, coordenadora da Academia do Sesc, aqui no estúdio da Espaço, dia movimentadíssimo. Bom dia, tudo bom?
9: Bom dia, bom dia.
2: Bom, vamos falar um pouco sobre o dia do desafio. Você vai dar algumas dicas aí de como fazer alongamento, quanto tempo as pessoas podem participar, enfim, né?
9: Isso, então, o dia do desafio, ele surgiu numa cidade do Canadá em 1973 com a proposta de as pessoas praticarem 15 minutos de exercício físico para se esquentarem, para saírem das suas casas. Então o prefeito da cidade fez essa proposta e hoje em dia já é um desafio aí mundial, né? Já chegou aqui no Brasil em 1995 através do Sesc de São Paulo e hoje nós temos aí todas as cidades e é um desafio, como eu falei, já mundial, né? E estamos aqui propondo que as pessoas pratiquem exercícios físicos como uma forma de aquecimento, mas também como um estilo de vida, né? Então, o dia de hoje pode ser uma porta de entrada aí para quem está sedentário e consiga iniciar, então, algum exercício físico.
2: Bom, antes de você passar algumas dicas, tinha uma época que tinha competição entre cidades, né?
9: Isso, acontecia inicialmente, mas acho que agora tem uns 3 ou 4 anos já que não acontecem mais essas competições entre as cidades. Aí, mas o que acontece é o desafio das cidades mesmo de atingirem um número maior de pessoas com relação aos anos anteriores.
2: Bom, quem vai praticar algum tipo de exercício físico para deixar registrado, como é que faz?
9: Então, aqui na rádio, quem praticar com a gente pode enviar pelo nosso WhatsApp do Sesc, que é 54-3261-6526. Manda lá só, pode mandar uma foto ou pode só mandar o WhatsApp dizendo que praticou o exercício.
2: Bom, para começar o aquecimento, como é que funciona?
9: Então, vou passar aqui para vocês alguns exercícios que vocês podem estar fazendo aí em casa junto com a gente. Para aquecer, então, inicialmente a gente pode fazer uma corridinha no lugar, elevando os joelhos, tirando os pés do chão, todo mundo em pé, né? Movimentando os braços junto, respirando, inspirando ar pelo nariz, né? E expirando pela boca, mantém essa corridinha aí no lugar para fazer o aquecimento inicial. Aí na sequência a gente pode fazer 10 agachamentos, então podem afastar os pés na largura do quadril e fazer os agachamentos, 10 agachamentos ou sentar e levantar, né? Da cadeira, no sofá, enfim, onde vocês estiverem, mantendo o abdômen bem contraído e a coluna reta. Vamos para uma contagem, então. 1, 2, 3, 4, 5, 6, 7, 8, 9 e 10. Muito bem, vamos girar os ombros para trás agora, fazendo um movimento muito amplo, girando os ombros lá para trás. Esse movimento é muito bom para corrigir a postura. Agora vamos fazer uma inspiração, puxa o ar bem pelo nariz, elevando os ombros. E ao expirar, relaxa, soltando os ombros. Mais uma vez, inspira, eleva os ombros, expira e relaxa. Agora a gente pode fazer um exercício que é um exercício para panturrilha, que a gente chama de nosso segundo coração, né? Uhum. Faz esse retorno venoso, manda o sangue de volta, né, para o coração. Então, com os pés um pouquinho mais aproximados, subir na ponta dos pés. Se precisar, pode se apoiar na parede, na cadeira, em algum móvel. Então eleva na ponta dos pés e volta. Eleva e volta. Mais uma vez, elevou e desceu. Agora a gente pode estender os braços à frente do tronco, mantendo os cotovelos bem estendidos, as mãos fechadas, girando o punho para um lado e para o outro. Faz um movimento bem amplo, girando os punhos para um lado e para o outro. E é isso.
2: Bom, claro que você fez aqui em 5 minutos,
9: é,
2: né?
9: Isso, é.
2: Mas
9: só
2: agora é só repetir, né?
9: Isso, pode repetir, pode fazer mais vezes esses exercícios. Pode também sair para fazer uma caminhada, ir para academia, né? Como a Grazi falou ali antes, a academia do SESC hoje está aberta para o público que quiser ir lá conhecer a academia, fazer algum exercício. Então, o importante é praticar algum exercício físico, né?
2: Não usar o elevador também é uma boa dica, né?
9: Com certeza, não usar o carro também, se o lugar onde se vai é pertinho, pode se ir a pé ou estacionar o carro um pouquinho mais longe também, né? Às vezes a gente tem mania de sempre querer estacionar o carro super perto, mas a gente pode estacionar na 2 quadras longe já.
2: Claro, e já aproveita e estaciona no que não precisa pagar, que daí...
9: Também, facilita.
2: Facilita. Isso. Bom, o endereço do SESC, então?
9: É Rua 13 de Maio, o número...
2: Bom, é aqui no centrão, né?
9: Isso,
2: aqui.
9: É bem no centro, exatamente, Rua 13 de Maio.
2: Bem pertinho do Colégio das Irmãs ali,
9: isso,
2: né? Bom... O teu convite, né? Como vai ser o dia daqui pra frente, porque o tempo até quase atrapalhou, mas acho que não vai atrapalhar.
9: É, uma chuvinha tranquila, né? Então, temos atividades aqui na Praça da Matriz, com vários brinquedos para criançada, mas também para adultos, né? Praticarem exercícios físicos ali. A gente tem a trilha noturna, nós temos...
2: Como será a trilha noturna?
9: A trilha noturna tem que fazer inscrição pelo nosso site, no e-commerce.
2: Uhum.
9: E mediante a doação de 2 litros de leite.
2: Tá, e onde é que vai ser essa trilha?
9: O encontro é aqui na frente do SESC. Nós temos o ônibus que vai deslocar o pessoal até a Pérgola Trentina.
2: E
9: depois
2: horas?
9: Faz o retorno. A trilha é às 19h30.
2: Tá, então o pessoal entra em contato com o SESC, né? Portas abertas hoje,
9: isso,
2: dia do
9: desafio. Isso, com certeza. Temos diversos desafios ali dentro do SESC mesmo, já na entrada, no serviço de atendimento ali, já tem alguns desafios acontecendo por ali na unidade inteira.
2: Silvia Nicolini Crocoli, coordenadora da Academia do SESC aqui de Farroupilha, sei que você está correndo, né?
9: Sim, com
2: agenda,
9: certeza.
2: A agenda está cheia, obrigado pela participação aqui em nossa programação.
9: Eu que agradeço.
2: E um excelente dia do desafio.
9: Muito obrigada, igualmente para todos nós.
2: Um abraço, até mais, brigadão. Muito bem, 10h23 e assim, falando em desafio, em exercício, em caminhada, assim caminha a humanidade. Lulu Santos, na Espaço, bom dia.

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1: Assim caminha a humanidade na primeira com Lulu Santos. 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
1: Boa notícia chegando pela primeira vez desde 2019, a área total de vegetação nativa desmatada no Brasil ficou abaixo de 1 milhão de hectares no período de um ano. De acordo com o relatório anual do desmatamento no Brasil, divulgado pelo Mapbiomas hoje, quarta-feira, 27. Todos os biomas brasileiros tiveram redução da área desmatada. Então tá aí uma boa notícia. Pela primeira vez desde 2019, a área total de vegetação nativa desmatada no Brasil ficou abaixo de 1 milhão de hectares no período de um ano. De acordo com o relatório anual do desmatamento no Brasil, divulgado hoje, foram desmatados 984.794 hectares no país em 2025, uma redução de 20,6% em relação a 2024. Claro que não é ideal, mas é uma boa notícia.
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7: 10 horas 35 minutos. Chegando a dica de hoje, para empanar carnes ou legumes, não é necessário usar apenas farinha de trigo. Fubá, farinha de mandioca ou pão amanhecido triturado funcionam e funcionam muito bem. E ainda dá para temperar a farinha com ervas ou raspas de limão. Esta é uma dica de Johnny Lantejola. 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
1: Olha, o sorteio do concurso 3.011 da Mega Sena, que foi realizado ontem em São Paulo, o prêmio para as apostas que acertassem as 6 dezenas era de R$2.600.000. No entanto, ninguém acertou o prêmio principal. E o prêmio, então, acumulou e deve pagar amanhã, quinta-feira, R$6.000. Os números sorteados foram 02, 05, 27, 36, 40 e 60. Com 5 acertos, 16 apostas ganhadoras receberão R$54.000. Já com 4 acertos, 1.509 apostas ganhadoras levarão R$945. 02, 05, 27, 36, 40 e 60 acumulou a Mega e todos os dias são de sorte em Perone e Sorte Shop Loterias. 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
1: 10h40. Bom dia para você. Excelente quarta-feira ao som da Espaço. Chegado Guilherme Arantes, cheia de charme. Depois tem Elton John, Rocket Man.

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5: 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Mas é claro, 10:55, 10:55, bom dia pra você, excelente quarta-feira. 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Há pouco nós ouvimos o Guilherme Arantes com Cheia de Charme e Elton John, o Astronauta, é Rocketman. E agora chegando por aqui, Roupa Nova, a força do amor.

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1: 11:05, Sophie Elise Baxter, Murder on the Dance Floor. Assassinato na pista de dança. Roupa nova, força do amor. Olha, a Polícia Federal deflagrou hoje uma nova fase da operação Sem Desconto, que apura desvios de aposentadorias do INSS e mira novas associações responsáveis por descontos indevidos que ainda não haviam sido alvo da investigação. São cumpridas 8 ordens cautelares de tornozeleira eletrônica e 31 mandados de busca e apreensão no Distrito Federal, São Paulo, Pernambuco e Paraíba. Não há parlamentares entre os alvos. 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Na volta do intervalo, nossa homenagem para os aniversariantes deste 27 de maio.
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Vamos agora para Que Delícia, Que Delícia de Sabor. Homenagear os aniversariantes de hoje, 27 de maio. Alô, Luciano Xavier do Amaral, parabéns da Troféu Trombini Farroupilha Esporte e Lazer. Inácio de Castro Busato, Alex Primo Brustolin, Maria Margarete Antunes Brandão, alô, Marilene de Bortoli da Silva e Micael Reus Paese e Suelen Terezinha de Jesus, homenagem da Big Fer. Helena Marmentini Favato, homenagem da Big Baby. Alô, Josué Lussana, homenagem da Objetiva Contabilidade. Leonardo Renica, homenagem de Máquina Sazi. Gabriel Guzzo Giacomoni, 13 anos hoje, parabéns, Gabriel Guzzo Giacomoni. Homenagem dos pais André e Uane, da irmã Brenda, familiares, amigos e todo o pessoal da Pier Santi. Geni Maria Rosanelli dos Santos, parabéns, Geni, tudo de bom pra ti. Homenagem do esposo Ideraldo, do filho Igor, da amiga Maria Regina e de toda a equipe da Floricultura Quatro Estações, parabéns, Geni. Alô, Paulo Ricardo Bernardes Macedo, homenagem do amigo Pablo Barretti e da turma da AFADEV, tá? Paulo Ricardo Bernardes Macedo. Bruna Vieira de Oliveira, parabéns, Bruna, homenagem da turma do Resgate Voluntário. Adílio Kosvoski, homenagem da esposa Ângela e da filha Luísa. Alô, seu Adílio. Alô, Aline Lopes, parabéns, homenagem do esposo Diogo, filha Manuela. Familiares e amigos, Alain Ribeiro Menezes, homenagem da mãe Marlene, padrasto Gilmar, irmãos Juliano, Michele, Wesley e de toda a família, tá? Alan. Alô, Arthur Batiste. Parabéns, Arthur. Homenagem dos pais Alexandre e Roberta e da irmã Ana Laura, tá? Arthur Batiste. Cecília Marion. Homenagem dos filhos Marcos Henrique, Serginho e Dione. Dos netos Davi, Júlia, Maria e Henrico. Parabéns, Daniel Vieiro. Homenagem dos pais Claudir e Marlene e do irmão Júlio César, tá? Daniel Vieiro. Deise Mayra Renica. Homenagem do esposo Luiz, filhos Isabela e Lorenzo, pais Celestino e Dilva, irmãos Wagner e Bruna e dos cunhados Natanael e Graziella. Alô, Gabriel Bellini, parabéns, homenagem dos dindos Leucir e Marta. Gustavo Reginato Gaviraghi, homenagem dos pais Vilmar e Marinês e do irmão Rafael, tá, Gustavo? Janete Kirsch, parabéns, homenagem do esposo Antônio, filhos Alex e Mateus e da irmã Glória, tá? Janete Kirsch. Alô, João Vitor Trevisan Piaia, homenagem dos pais Eduardo e Vanusa, avó Terezinha, Dindos, Léo, Maria, Fátima e Marcos e do tio João também, tá? João Vitor Trevisan Piaia. Juliana Cristina Gilden, parabéns, Juliana, homenagem do irmão Claudio Miri, família e da filha Jennifer e dos amigos, tá, Juliana? Leandro Bristotti, homenagem da esposa Loreni, dos filhos Igor e Guilherme. Luan de David Ferrari, tá de aniversário hoje, Luan, parabéns. Homenagem da mãe Silvana, da avó, dona Mirtes. Como está, dona Mirtes? Tudo bem, trabalhou conosco aqui por muitos e muitos anos, né? E também homenagem dos dindos Sandra e Júlio, tá, Luan? Um abraço, dona Mirtes. Um beijo, essa me aturou por muitos anos aqui, né? Eu e minhas piadinhas sem graça. Alô, Manuela Munhon de Bortoli. Parabéns, Manu. Homenagem da mãe Vânia e do irmão Pedro Henrique, tá? Manuela Munhon de Bortoli. Margarete Antunes, parabéns. Homenagem da mãe Ivone, filha Ana e da amiga Irondina. Dona Irondina. Nelza Prates, parabéns. Homenagem dos filhos Daniel, Daniela, Fernanda, Gabi, Gilvânia, Rosane e também do Vanderlei, tá? Nelza Prates. Nicole de Gaspari Severo de Oliveira, homenagem dos pais Leandro e Cláudia, irmã Gabriele e da avó, dona Mar
Marise. É a dona Marise, isso, dona Marise. Oscar José Chiarello, de aniversário hoje, parabéns. Homenagem da esposa Nair, filhos Diego e Débora, da Nora Cássia, do genro Guilherme e dos netos Arthur e Eduarda, tá? Seu Oscar José Chiarello. Posso falar Chiarello? Não, é Chiarello. Otávio Henrique Gardini Capovilla, parabéns, Otávio. Homenagem dos pais Márcio e Cíntia, seu Márcio e dona Cíntia. Alô, Zílio Edviges Dalpisol, aniversário de casamento, parabéns ao casal. Homenagem dos filhos Margarida, Ademir e Bianca, genro Itacir, Nora Juliana e dos netos Luísa, Benício e Isadora, parabéns. Mais um ano de feliz vida, tio. Alô, Rafael Robete Canei, parabéns, Rafael. Homenagem dos pais Ivan e Karina e do irmão Lorenzo. Lembra do Lorenzo e Lorival? Pois é, faz tempo. Alô, Salete Maria Perrone Turcati, é isso mesmo, é Salete Maria Perrone Turcati, homenagem dos netos Tales, Eduarda, Gabriel e Miguel, filhos Diego e Jéssica e de toda a família, né? Salete, parabéns. Aniversariantes que estão em nossa agenda, a todos muita saúde, alegria, felicidade, prosperidade, muito amor, só coisas boas, grana também que vai bem, vem bem, que esta data se repita por muitos e muitos anos com muita saúde e paz. Salute, pati a tutti quanti. Tina Turner, Better Be Good to Me. Depois tem PhD. 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
1: Espaço Rádio Jornal, para você ficar muito bem informado, muito bem informada. Destaque hoje para a 147ª Romaria de Caravaggio, que encerrou com participação de quase 84 mil fiéis. Também a destaque, né, o Dia do Desafio. Falando em Dia do Desafio, a Clariana Zanatti será a nova gerente do Sesc Farroupilha a partir do mês que vem. No portal de notícias da Espaço, vídeo, diretor administrativo da Justiça do Trabalho explica por que é favorável ao fim da escala 6x1. VidaCar possibilita acesso à saúde para famílias a partir de R$ 59,90. Está no site da Espaço, R$ 59,90, né? R$ 59,90 é o destaque para você. 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Tudo isso e muito mais, né? E também tem no site da Espaço, 4 pessoas ficaram feridas em acidente no Morro da Julieta, na 122. Mais um acidente gravíssimo. EspaçoFM.com.br, 11:26, 11:26. Funerária Fornec Matana de Farroupilha informa participação de luto de Abel Luiz Somacal. Faleceu aos 101 anos. Esposa Maria Batan Somacal em memória. Filhos Hilário Somacal em memória. Viúva Alice Preto Somacal e família. Aneli Somacal Hens em memória. Viúvo Jaime Hens e família. Lourdes Josefina Somacal Preto, esposo Alício Preto in memoriam e família. Adelino Tomás Somacal, esposa Denise Maria Somacal e família. Netos Silvando, Edineia, Graziele, Catiele, Morgana, Sabrina e Mariana. Bisnetos Mateus, Letícia, Afonso, Pedro, Guilherme, Natália, Rafael, Rafaela, Murilo, Miguel e Luana. Esposa in memoriam, filhos, noras, genros, netos, bisnetos, irmãos, sobrinhos, cunhados e demais familiares de Abel Luiz Somacal. Pesarosos com seu falecimento, participam que as últimas homenagens serão prestadas hoje, com início às 12 horas na Capela Santa Cruz de Nova Milano. E a encomendação de corpo presente será realizada às 16 horas. Após, Abel Luiz Somacal será sepultado no cemitério de Nova Milano. Funerária Fornec Matana de Farroupilha participou o falecimento de Abel Luiz Somacal aos 101 anos. Repetindo, últimas homenagens serão prestadas hoje com início às 12 horas na Capela Santa Cruz de Nova Milano e a encomendação de corpo presente às 16 horas. Após, Abel Luiz Somacal será sepultado no cemitério de Nova Milano. Abel Luiz Somacal faleceu aos 101 anos. Nossa solidariedade à família, nossos sentimentos. 11:28.
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1: 11:31. 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Jota Quest. Hoje
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1: Tom Spade, Buzzing, yes, Zumbido. E na primeira teve J Quest. Hoje, 11 horas 38 minutos, 14 graus a temperatura.
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3: O modo não perturbe ajuda na concentração. Ativar essa função silencia notificações e chamadas, reduzindo distrações, principalmente durante o período de atividades importantes. 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
1: 11 horas 39 minutos, mais 40 segundos. O Senado aprovou ontem a medida provisória que reajusta, o piso salarial dos professores da educação básica para R$5.130,63 em 2026. O texto segue para a sanção do presidente Luiz Inácio Lula da Silva. O reajuste é de 5,4% sobre o valor atual de R$4.867,77, com um ganho real de 1,5 ponto percentual acima da inflação. Então, tá aí, foi ontem, tá, pessoal? Senado aprova aumento do piso salarial dos professores para R$5.130. Oh, yeah, every time you go away, toda vez que você vai embora, você leva um pedaço de mim. 11 horas 41 minutos, bom dia pra você, excelente. Quarta-feira, o Som da Espaço, é o dia do desafio e você já fez a sua ginástica, a sua caminhada?

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1: You know what to do, me ajuda aí, como é que vamos fazer para, vamos ver aqui, tradução, você sabe o que fazer comigo, essa é a Carly Simon que você ouviu aqui na 100.9. Interessante a história da Carly Simon, que aliás está bem velhinha já, né? 83 anos a Carly Simon, ela que nasceu de uma família riquíssima, né? A Carly Elizabeth Simon, cantora, compositora americana, também autora de livros infantis e uma autobiografia, nasceu de uma família milionária, né? Lá nos Estados Unidos. Nasceu no dia 25 de junho de 1943 em New York, lá em Nova York. Está com 82 anos, isso. 82 anos a Carly Simon. 11 horas e 50 minutos. Sol entre nuvens neste momento aqui no centro de Farroupilha, 15 graus a temperatura.
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1: Vamos juntos até o meio-dia. Música e informação no teu rádio. No site da Espaço, Flores da Cunha mantém programação de Corpus Christi e divulga Pix Solidário após incêndio da Igreja Matriz. Que estrago, né? Que coisa. As celebrações de Corpus Christi em Flores da Cunha estão mantidas após o incêndio que atingiu a Igreja Matriz Nossa Senhora de Lourdes na tarde de segunda-feira, dia 25. A definição ocorreu durante reunião realizada na manhã de ontem entre a Prefeitura e a Paróquia Nossa Senhora de Lourdes. Estão mantidas a tradicional confecção dos tapetes, as celebrações religiosas e o festival vinho e Menarosto. A decisão conjunta busca fortalecer o espírito de união e solidariedade da comunidade neste momento. Tem a matéria completa no site da Espaço, tá? Embora a igreja possuísse seguro contratado, a paróquia estima que o valor da apólice será insuficiente para custear toda a reconstrução do templo centenário. Para auxiliar na reconstrução da Igreja Matriz Nossa Senhora de Lourdes, foi criada uma chave Pix para doações. Igreja Flores da Cunha, @gmail.com, tá lá no site da Espaço, é só clicar, tá? A campanha oficial é organizada pela prefeitura e pela paróquia em parceria com a Associação Comunitária Fena Vindima e Sicredi. Muito bem, 11:54, Fábio Júnior.

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1: 11:58, 15 graus a temperatura. Fábio Júnior, Anjo. E assim chegamos ao fim de mais um Espaço Shopping Show. Obrigado pelo carinho, pela atenção, pela audiência. Eu retorno amanhã após o panorama, se Deus permitir. 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A sequência da programação da Espaço FM tem Espaço Economia com Lúcia Cristina, tem Espaço Rádio Jornal, Canal da Notícia com o Rogério Portolão, 1 da tarde, o contato imediato com a Flávia Andréia na comunicação. Deixo com vocês na última de hoje, Ed Sheeran, Azizan, fechando o shopping. Bom almoço, boa quarta-feira, se cuide, até mais, tchau.

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2: Agora 12:05, boa tarde, tempo nublado, temperatura, estamos com 15 graus, vem aí Espaço Economia. 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
3: Os bonecos Labubu serão vendidos oficialmente no Brasil. Foi firmada uma parceria com a Popmart, empresa chinesa dona dos personagens, para trazer os produtos ao mercado brasileiro. As vendas começam em junho, com previsão para o dia 5. Segundo a empresa, a operação da Popmart no Brasil contará com 30 produtos diferentes, com preços entre R$300 a R$800. Os Labubus são bonecos de pelúcia com aparência excêntrica e dentes serrilhados. Eles viraram febre nos últimos meses, primeiramente entre celebridades, e aparecem com os bonecos pendurados em bolsas. Os originais são vendidos em caixa surpresa, o que significa que o comprador só descobre qual personagem recebeu depois de abrir a embalagem. Dependendo da sorte, é possível tirar desde modelos comuns até versões raras da coleção. A fabricante de carros esportivos de luxo, Ferrari, lançou seu primeiro carro totalmente elétrico, o Lucy, que custará R$3.200.000. O novo modelo se afasta do visual típico da Ferrari por ser o primeiro carro de 5 lugares da marca italiana. Rivais do segmento de supercarros como Lamborghini e Porsche reduziram seus planos de produzir veículos elétricos devido à baixa demanda e à intensa concorrência de marcas chinesas. O diretor executivo da Ferrari, Benedetto Vigna, disse em Roma que o Lucy, que significa luz em italiano, levou meia década para ser desenvolvido. A Ferrari planeja lançar o veículo elétrico após ter inicialmente descartado essa ideia, optando por fabricar carros híbridos movidos tanto a gasolina quanto à eletricidade. Alimentação e bebidas, que subiu 1,38% em maio, que é a maior pressão, continuou vindo dos alimentos consumidos em casa. Entre os itens que mais encareceram no mês estão a batata inglesa, o tomate, leite longa-vida e as carnes. Um dos alvos da nova fase da operação sem desconto, realizada nesta quarta-feira, que mira um esquema nacional de descontos indevidos em aposentadorias e pensões do INSS, Américo Monte Júnior, recebeu auxílio emergencial durante a pandemia. Dono da Amar Brasil Clube de Benefícios, ABCB, ele mora em uma casa de de alto padrão em Alphaville, conhecido por seus condomínios luxuosos na Grande São Paulo. Monte Júnior é apontado como responsável pela estrutura e gestão de associações investigadas e foi alvo de busca e apreensão na casa dele. Além disso, ele passará a ser monitorado eletronicamente por ordem do ministro do Supremo Tribunal Federal, André Mendonça. Investigações revelam uma operação fraudulenta para realizar descontos irregulares de valores recebidos por aposentados e pensionistas do INSS ocorridas no período de 2019 a 2024. Os desvios, conforme as apurações, podem chegar a 6 bilhões e 300 milhões de reais. Banco do Brasil e Máquina Sassi. Por hoje era isso. Bons negócios e até amanhã. Boa tarde.
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2: Agora 12 horas e 12 de volta em Espaço Rádio Jornal. 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Tempo tá nublado, o sol tá mostrando a cara, sol e muitas nuvens. 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Jerônimo Filho, previsão do tempo.
9: Céu encoberto com previsão de pancadas em vários pontos. Na Serra, nebulosidade com máxima de 16 graus. Para a quinta, o tempo volta a ficar seco com a temperatura um pouco mais baixa, variando de 7 a 15. 15 graus. Mesmo com condições para tempo seco a partir de amanhã, a tendência para o fim de semana é de instabilidade com pancadas. Informações do tempo para o Espaço Rádio Jornal.
2: 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Informações da polícia. Aqui no Espaço Rádio Jornal, indivíduo é detido com submetralhador em Caxias. Cavalo é atropelado na 122. Quatro pessoas ficam feridas em acidente no Morro da Julieta, 122. Foi ontem à tarde. De volta à redação, Jerônimo Filho.
9: Um indivíduo de 19 anos foi detido com uma submetralhadora calibre 9 milímetros na noite de ontem, em Caxias. O caso foi registrado pela Brigada Militar no bairro Esplanada. Além da arma, os policiais apreenderam dinheiro e um celular. Em Caxias, um cavalo foi atropelado por um Fiat Uno na RS-122 na tarde de ontem. Conforme a ocorrência, no veículo estava um casal e foi surpreendido pelo animal, sendo que o motorista não conseguiu desviar e o atingiu. O casal não ficou ferido, mas o animal sofreu graves ferimentos e a ocorrência foi atendida pela CSG. Em Farroupilha, quatro pessoas ficaram feridas em um acidente registrado por volta das 4 da tarde de ontem no conhecido Morro da Julieta, na RS-122. De acordo com o Corpo de Bombeiros, um adolescente de 13 anos foi encaminhado ao hospital inconsciente. Ele estava em um Volkswagen Polo, acompanhado de outras duas pessoas que também foram levadas para atendimento médico. A outra vítima era o motorista de um Uno, que ficou preso às ferragens e também foi encaminhado ao hospital. Ainda conforme a ocorrência, o Uno trafegava no sentido Farroupilha-Caxias quando, por motivos desconhecidos, avançou pelo canteiro central, invadindo a pista contrária e atingindo o polo que fazia o sentido contrário. Destroços também atingiram um Jeep Compass que passava pelo local. Neste último veículo, ninguém ficou ferido. Informações do plantão para o Espaço Rádio Jornal.
2: Obrigado, Jerônimo. 12:17 aqui em Espaço Rádio Jornal. 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Romaria de Caravaggio encerra com a participação de 83.600 fiéis, números oficiais divulgados ontem no encerramento da Romaria. Quatro pessoas ficam feridas em acidente no Morro da Julieta, na rodovia 122. Corrida dos mascotes é um dos destaques do dia do desafio que segue hoje até o final aí do dia. Promoção Sesc. Clariana Zanata será nova gerente do Sesc Farroupilha. Aqui a Graziela Save. A Graziela, depois de um bom tempo, um longo tempo, um trabalho marcante na história do SESC. A Grazi está se dedicando à vida profissional, formada em psicologia, vai exercer a sua profissão em Porto Alegre. Mas a Grazi vai estar com a gente aqui também na Espaço, passando mais informações dessa passagem marcante. 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Indivíduo detido com submetralhador em Caxias, espaçofm.com.br. Empresa de Caxias é alvo de operação por fraude em concurso público. Cavalo atropelado na 122. Vídeo, diretor administrativo da Justiça do Trabalho, Ricardo Fabris de Abreu, explica por que é favorável ao fim da escala 6x1. Idoso que morreu em acidente em Bom Princípio estava a caminho de velório de parente. Foi se despedir, foi para um velório e morre num acidente. Isso foi na 122, na região de Bom Princípio. Osmar Andrioli, 65 anos de idade. Espaço FM .com.br. 12:20. 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
2: 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A gente quer agradecer ao deputado Maurício Marcon, deputado federal, que está com a gente, ligação direta com Brasília, para a gente falar de um assunto que é necessário, que é a questão da escala 6x1. Comissão da Câmara discute relatório da PEC da escala 6x1. O que estava previsto para amanhã, aqui tem uma notícia: a proposta que reduz jornada de trabalho deve ser votada no colegiado e pode ir ao plenário ainda hoje. É isso, deputado Maurício Marcon, boa tarde.
11: Boa tarde, Rogério, boa tarde, os ouvintes da Espaço. Já pedi um desculpa publicamente, ontem tu tentou contato comigo, eu estava numa outra entrevista, não consegui te responder a tempo, mas hoje a gente já está aqui à disposição. Pois é, o que acontece, né, Rogério? Vamos por partes, né? Primeiro, é bom lembrar as pessoas que essa proposta, ela foi protocolada e tem um andamento bastante célere aqui, porque ela é uma proposta politiqueira, com preocupação única e exclusivamente na questão dos votos, né? Se tem entendimento pelo governo que vai se conseguir enganar a população, que ela vai conseguir trabalhar menos e ganhar a mesma coisa. Não faz nenhum sentido se você pensar logicamente, mas infelizmente a gente ainda tem pessoas que são levadas pela mentira. Como era mentira, por exemplo, quando a Janja disse que a taxa das blusinhas que o Lula criou não ia incidir sobre o consumidor, ia incidir sobre o empresário, e depois a gente viu o que aconteceu. Então, basicamente, o que está sendo feito aqui é, de uma forma forçada, diminuir a jornada de trabalho e a escala de trabalho, com o claro intuito de ganhar votos. Mas isso vai trazer consequências, Rogério. Eu quero alertar as pessoas, mais uma vez, que, por exemplo, proibir o sexto dia de trabalho, mesmo que ela queira, é uma inovação mundial, não existe nenhum país do mundo que faça esse tipo de proibição. A gente teve reduções de jornadas de trabalho na Colômbia, no Chile, propriamente no México, mas todas elas foram amplamente discutidas, com amplo prazo de implementação, e nenhuma delas trouxe essa novidade tupiniquim, que é proibir que a pessoa que queira fazer, por exemplo, a sua escala de trabalho de segunda a sábado, possa fazer. Assim como, Rogério, alguém pode querer fazer de segunda a quarta ou de segunda a quinta sua jornada de trabalho, né, cumprir a sua jornada com uma escala mais restrita, também estará proibido. A gente só vai ter o modelo, basicamente, no Brasil, de trabalhar 40 horas de segunda a sexta-feira. Fora isso, não vai existir. Então, a gente ainda tem algumas perguntas a responder, né? Por exemplo, a questão dos postos de gasolina, farmácias, como é que isso vai se, basicamente, se adaptar, já que no projeto que o Léo Prates está apresentando, foi construído junto com o Hugo Mota e com o presidente Lula, se tem aí um incentivo para que a pessoa não trabalhe, por exemplo, no domingo, né? Que a folga, uma das folgas seja no domingo. Então, assim, tem outras anomalias, Rogério. Por exemplo, se você ganhar mais do que R$21.000 pelo projeto, daí você é livre para fazer a escala que você quiser. Aí o governo considera que você é inteligente o suficiente para decidir a sua escala. Agora, se você decide que você ganha menos de 21 mil, ganha 2, 7, 8, 12 mil, aí o governo diz que você precisa de um burocrata aqui em Brasília que decida quantas horas você pode trabalhar e também os dias que você pode trabalhar. Então é um engessamento muito grande, é uma coisa assim inexplicável que está sendo aprovado aqui, está sendo vendido como algo bom para a população. Como eu já falei aqui na Espaço em outra oportunidade, nós protocolamos uma PEC que copia o que deu certo no mundo, né? Coletei 171 assinaturas, e a gente tem, dessas 171 assinaturas foi protocolado, e a gente está esperando que o Hugo Mota dê andamento a esse projeto, que infelizmente ficou na gaveta do Hugo Mota. Ele basicamente trazia a liberdade, que as pessoas pudessem ter as suas 40 horas, mas que elas tivessem também a liberdade de fazer 30, 28, 20 horas e nos dias que elas entendessem. Então, por exemplo, o Rogério vai precisar contratar alguém aí na Espaço, mas ele só precisa de segunda, quarta e sexta. Ele encontra um jovem que quer fazer esse horário. Então, hoje isso vai ser muito mais restrito, né? Então, obviamente, isso traz encarecimento para a mão de obra, isso traz perda de postos de trabalho, isso traz muitos problemas que, basicamente, os parlamentares, na sua maioria, não estão muito preocupados e querem mesmo aprovar essa tragédia para o trabalhador brasileiro, que vai perder emprego, vai perder também poder de compra ali na frente, obviamente.
2: Deputado, a votação sai hoje, nessa quarta-feira?
11: A gente tem na comissão, deve sair hoje, né? Até tá havendo discussões lá na comissão e a gente deve ter, não acredito que vai pro plenário hoje, tá? Eu acho que é mais uma notícia meio sensacionalista, apesar que em Brasília tudo pode acontecer, como é um projeto votado no afogadilho e como eu pedi vistas ali, porque os parlamentares queriam votar sem sequer ter lido o projeto, né? E o governo começou a perceber que a população começou a entender que tem bastante mentira e bastante problema no meio de tudo isso. Eu acho que eles estão tentando acelerar ainda mais para se livrar do problema e aprovar de uma vez por todas, para antes que a população se toque, que se ela trabalhar menos, ela for obrigada a não poder trabalhar, automaticamente muitas demissões vão acontecer, porque o empregador, obviamente, vai trocar um funcionário que ganha X por um que ganha X menos Y, né, para poder manter o preço do seu produto. Ou, por outro lado, se ele não conseguir trocar o funcionário, obviamente ele vai mandar esse custo para o produto. Isso vai fazer com que a gente tenha ainda um aumento da inflação. Saiu agora a inflação de maio, a prévia, o IPCA 15. A gente tem um recorde de inflação, a gente já estourou o teto da meta de 12 meses. A inflação de abril, Rogério, para ter uma ideia, foi 4 vezes maior para o mais pobre do que para o mais rico. Então hoje há um desmanche do poder de compra do trabalhador muito grande e a gente está muito preocupado. E com essa medida, com esse aumento dos preços que vai acontecer, obviamente o trabalhador perde poder de compra, né? Usando um exemplo aqui para as pessoas entenderem, hoje se o salário mínimo é R$1 e a banana custa R$1, tu consegue comprar com o salário mínimo uma banana. A partir do momento que o teu salário mínimo magicamente vai a R$10, a banana tem o preço de 20, tu já não compra mais a banana com o salário mínimo que tu tinha. Então isso é a perda do poder de compra. Então se através de leis, Rogério, os países tivessem ficado ricos, nós aqui no Brasil já seríamos mais do que milionários, né? Mas não existe mágica na economia. Tu melhora a renda do trabalhador, aumentando a produtividade dele, tirando encargos trabalhistas, né? Devolvendo, por exemplo, a questão do FGTS, que eu sou um crítico, que tu tira 8% do salário do trabalhador para colocar obrigatoriamente numa conta que ele vai conseguir resgatar esse recurso se ele estiver morrendo de câncer ou se ele estiver extremamente endividado, que é o caso do Desenrola agora, né? Ou se ele quiser comprar uma casa, ele não pode fazer o que ele quer com o dinheiro dele. Então a gente teria maneiras de melhorar a vida do trabalhador, mas que o governo não tem interesse porque talvez não gere voto, né? Então o que ele está tentando fazer é enganar as pessoas, mentindo que através de um projeto de lei de burocratas que não entendem absolutamente nada de legislação trabalhista, de como funciona no mundo, eles vão conseguir trabalhar menos e ganhar mais. Infelizmente tem gente que acredita e é nesse público que o governo visa para ganhar votos, né? Não é o público que propriamente se instrui e tenta entender que mágica ela só funciona mesmo é no circo.
2: Bruno Marcon, já te perguntei, Maurício Marcon, sobre o que a gente ouve do outro lado, que vai melhorar a qualidade de vida, vai se produzir mais, como que vai estar com mais disposição, não vai ter desemprego, até uma expressão que eu ouvi ontem, nada de previsões apocalípticas como estão fazendo. Na prática, isso vai melhorar a qualidade de vida, ele vai estar mais com a família, vai estar mais disposto para o trabalho?
11: Ele vai estar fazendo bico para conseguir colocar comida na mesa da família, né? Pensem vocês magicamente que a pessoa que trabalha hoje, onde 80% das famílias brasileiras está endividada, né? Isso é um número oficial, ela vai ganhar menos e ela vai viver muito mais feliz, segundo eles, né? Sem trabalhar mais. E se fosse uma solução tão simples, o PT não precisava ter esperado 20 anos para propor isso, né? Aliás, eles estão propondo isso agora porque eles sabem que o efeito que vai ter na economia é pós-eleitoral, quando começar as demissões, a perda do poder de compra e propriamente a inflação ainda mais acelerada. Então eles enganam as pessoas que querem ser enganadas, né? A gente, para aumentar a produtividade, tem alguns setores que sim, tu consegue aumentar a produtividade com máquinas, com tecnologia. Agora tem outros setores, Rogério, por exemplo, um frentista, ele vai abastecer 2 carros de uma vez só. Um radialista, ele vai falar em 2 rádios de uma vez só, né? O atendente da farmácia, ele vai atender 3 pessoas e vai fazer a vacina numa quarta. Faz nem sentido. Existem discursos que, assim, eles não param de pé nem com a lógica, né? Então a gente tem setores que sim, podem melhorar a produtividade, mas não é tu fazendo uma lei que tu vai melhorar essa produtividade. Os Estados Unidos não têm uma produtividade 4 vezes maior do que a brasileira através de mágica. Eles têm através de pouco imposto sobre a mão de obra, de flexibilidade, de tecnologia. Então dizer que um burocrata como Léo Prates, outro que nem Hugo Mota, que não sabem se é dia ou se é noite, vão fazer um projeto que vai revolucionar a humanidade, que agora, trabalhando menos, vai entregar mais para o povo brasileiro. Cara, eu vou te falar assim, Rogério, de amigo para amigo, beira o ridículo, assim, eu me surpreendo que existam pessoas que intelectualmente se digam inteligentes e que acreditem numa balela dessa. Todos os países do mundo se desenvolveram através do trabalho. Inclusive, na nossa vida, a gente sabe que a gente só batalhando muito para chegar onde a gente chega. Então, agora vem um burocrata e diz, não, você vai poder descansar mais e a sua vida vai melhorar. Olha, eu particularmente acho que beira o ridículo um discurso desse. Mas tem gente que compra. E eu chamo a atenção, por exemplo, Rogério, a gente tem efeitos colaterais graves. Eu vou citar dois aqui. O próprio projeto do Léo Prates, ele não traz um estudo para a gente entender qual que vai ser o impacto previdenciário da questão da previdência, que obviamente as pessoas vão fazer bico no sexto dia para complementar a renda, e esse bico não vai gerar nada para a previdência e a gente vai ter um estouro maior. Não tem nenhum tipo, ele não fez nenhum estudo, nem assim, de 2+2 para a gente tentar entender qual que vai ser o impacto, porque sabe que o impacto vai ser grave. E outra consequência, para quem diz que não vai ter consequência nenhuma, no próprio relatório do Léo Prates, ele traz a questão das prefeituras, né? Que vão ter 12 meses para readequar os contratos com, por exemplo, as empresas que coletam lixo. Se não me falha a memória, a Farroupilha tem uma empresa terceirizada que coleta lixo. Me corrija se eu estiver errado.
2: Correto, correto. Mas,
11: correto. Pois é, ela tem um contrato com a prefeitura, esse contrato vai ser readequado, ou seja, como ela vai ter que contratar mais funcionários para fazer o mesmo trabalho, automaticamente o preço vai subir. Quem que vai pagar? A fada do dente, o coelhinho da Páscoa? Não, quem vai pagar é o contribuinte aí de Farroupilha. Então dizer que não vai ter efeito nenhum, que magicamente todo mundo vai ganhar mais e trabalhar menos, olha, eu volto a dizer, é papo para louco. Não tem uma pessoa sã que acredite numa balela dessa, ainda mais vinda de onde é que veio.
2: Deandro Maurício Macon, te agradeço, mas só dá uma guinada só para pegar a sua opinião, que eu não pude ainda te ouvir assim com 1-2 minutos a mais aí. A questão, dando uma guinada para as eleições, o pré-candidato à presidência, o Flávio Bolsonaro, depois da ligação para o Vorcaro, enfim, as pesquisas que estão aí, qual é a sua opinião? O que é importante repassar para o eleitorado?
11: Olha, a gente já tem. Acho que o esclarecimento já foi feito, né? Tem um produto que foi gerado através desse investimento que tinha sido pelo Vorcaro, como ele fez em diversos sites. Ele tinha participação no Atlético Mineiro, ele tinha botou muito dinheiro no Estadão, botou dinheiro na Globo e tinha um retorno, né? Essas empresas, elas davam um retorno para ele que é diferente, por exemplo, de pagar milhares e milhares de reais pro Guido Mantega, pro Ricardo Lewandowski, propriamente para a mulher do Alexandre de Moraes, esses que não produziram nada. Então, não dá pra gente dizer que a Globo, o Estadão, o Atlético Mineiro e o filme do Bolsonaro são tudo errado, se a gente não conseguir colocar a diferença do quem entregou um produto e quem não entregou. Eu acho que ontem o Flávio foi, inclusive, para os Estados Unidos. Teve um ponto que a gente tem que ressaltar muito importante, que é a questão de tratar o primeiro comando da capital e o comando vermelho, duas organizações criminosas do Brasil, como organizações terroristas. O Trump tem essa ideia de colocar esses narcotraficantes aí como terroristas. O Flávio foi até os Estados Unidos, fez o pedido pro Trump, né? Reforçou o pedido da sociedade aqui, que quer que essas organizações sejam tratadas como terroristas, ao contrário do que o Lula e o PT querem, né? O Lula foi lá pedir para que ela não fosse tratada como terrorista. E a informação que a gente tem é que nos próximos dias aí talvez venha essa confirmação nos Estados Unidos que essas duas organizações, que são as maiores do Brasil, sejam tratadas como terroristas, o que vai ajudar, por exemplo, no combate ao crime. Então, acho que foi um grande gol, assim, que o Flávio fez. E a questão do Vorcaro, eu acredito que assim que saiu o filme, que as pessoas verem ali a superprodução que foi, que era um investimento que se visava lucro, é desse filme elas vão entender que tem que distanciar o que é propriamente investimento de lá em 2024 de um banqueiro num filme. Quando a gente vai ver um filme nacional, a gente vê a quantidade de propaganda que tem antes de começar o filme dos investidores do que propriamente foi propina. Então, já deixei isso bem claro, se tiver qualquer coisa irregular, que não há, a Polícia Federal já tinha acesso a esses áudios há um bom tempo e não viu crime nenhum disso. Rogério, para falar para as pessoas o que aconteceu, se tu me dá mais um minuto.
2: Por favor.
11: Aconteceu o seguinte, Rogério, a delação do Vorcaro aqui, ela não estava sendo aceita pelo André Mendonça. Por quê? Porque ele queria proteger, por exemplo, Dias Toffoli, Alexandre de Moraes, dentre outros. E aí o advogado ameaçou que ia soltar esse áudio. E o André Mendonça disse, tá bom, pode ficar à vontade. O que aconteceu? Esse áudio foi solto, deu o rebuliço que deu, o André cancelou a delação, mandou o Vorcaro de volta para a cadeia comum, o pai dele surtou, enfim, a gente viu que ele trocou de advogado, esse advogado foi desligado. A gente teve uma contratação de um novo advogado, esse advogado foi falar com o André, prometeu que agora o Vorcaro iria entregar o que realmente tinha acontecido, e o André mandou ele de volta para a prisão ali na Papudinha, que é um lugar, digamos, mais estruturado. Então, qual que era o grande plano depois? Pegar esse digamos, blindagem que o André iria fazer contra pro Flávio e depois jogar isso na imprensa para tirar o André do caso, para algum dos ministros corruptos aí passar pano pro que aconteceu. O André não aceitou, então teve todo esse rebuliço. Então a história que se ouve em Brasília foi justamente essa. O André não se curvou à chantagem e aí acabou que o que aconteceu. Mas o André segue nas investigações, a gente vê que hoje, por exemplo, teve mais uma fase da operação sem desconto, né, da questão dos descontos do INSS irregulares. Está chegando cada vez mais perto do filho do presidente da República, Lulinha. A Veja divulgou, por exemplo, que tem mensagens que a Polícia Federal teria tido acesso do Lulinha tentando cooptar eventuais testemunhas do caso. Então a gente teve a troca de delegado também, que o Lula acabou fazendo via Andrei Rodrigues, que é o chefe da Polícia Federal, para que o Lulinha não fosse preso. A informação que a gente tinha aqui em Brasília é que o Lulinha está muito próximo de ser preso. Então o Brasil ferve, a novidade é de cada dia, né? Só para complementar, eu cheguei a pedir para o Sanderson, nosso pré-candidato ao Senado, em 24 anos de Polícia Federal, quantas vezes ele viu ser trocado o advogado, ser trocado o delegado num caso desse. Ele me disse que nunca. Então, claramente, é um aparelhamento do governo Lula para salvar o Lulinha da cadeia, que é onde ele deve estar. Inclusive, o irmão dele, que fazia parte aí de um sindicato também, que teve meio bilhão bloqueado, deve ir para trás das grades mais cedo ou mais tarde. Então, o André é um ministro sério, está fazendo as investigações como têm sido feitas, não aceita qualquer tipo de chantagem. A gente tem certeza que mais cedo ou mais tarde o Brasil vai passar esse caso do Banco Master ali.
2: Mas o detalhe, a imagem do Flávio Bolsonaro ficou, quer queira ou não, ficou manchada e ficou marcada. Tem voltar atrás ou melhorar essa imagem?
11: Olha, Rogério, eu já enfrentei situações, obviamente, não do tamanho desse problema, né? Mas, por exemplo, lá em Caxias inventaram que eu tinha um funcionário fantasma, né? Até hoje, as pessoas vão nos meus posts e falam essa mentira. Dizem que eu teria forjado a cota de gênero, né? Sendo que isso era uma coisa do partido e que eu fui caçado porque eu teria inventado a tal da cota de gênero, colocado uma candidata. Então a gente sabe que mentiras, elas sempre diminuem a imagem, principalmente de pessoas que têm uma imagem a ser destruída, que é o meu caso, é propriamente o caso do Flávio Bolsonaro, que hoje luta contra o executivo, o judiciário e boa parte da imprensa desse país. Inclusive o crime organizado, que a gente sabe é representado por quem é. Então assim, eu acho que não vai ser o primeiro caso, a gente vai ter outros. O presidente Bolsonaro enfrentou alguns, né? Por exemplo, perturbação à baleia, o caso das joias, a fraude ao Zé Gotinha, enfim, teve tantas invenções que foram feitas que a gente tem que esperar numa campanha bem suja vindo do lado do PT. Faz parte, acho que as pessoas também já estão mais vacinadas. A gente viu aí que propriamente as pesquisas deu uma queda, mas foi dentro da margem de erro. Isso deve ser retomado agora, inclusive com a questão da visita ao Trump e com a inclusão do PCC, o Comando Vermelho. Acho que as pessoas vão entender quem realmente tem interesse de combater o crime, e eu acho que isso deve ser retomado. Mas já adianto a todos que a campanha deve ser bem suja. O PT largar o poder é algo que eles não querem de jeito nenhum. Até a própria Dilma, em determinada oportunidade, que eles iriam fazer o diabo para ganhar a eleição. Então a gente tem que saber quem a gente está combatendo, né? E como eu te disse, as fake news e as mentiras, elas são terreno fértil no Brasil, ainda mais vindo do lado de lá. A gente tem que estar preparado para rebatê-las, e é isso que eu tenho feito por muito tempo na minha vida.
2: Deputado Federal Maurício Macon, sempre muito obrigado. É que um assunto atrás do outro, e eu estou mudando os assuntos aqui, mas prometo que é o último aqui. É que eu acabo de receber. Mais um assunto. O Miller me confirmou que o prefeito de Flores da Cunha está em viagem para o exterior, e o Márcio Reck vai estar aqui no estúdio ao vivo 17:55, em razão do incêndio que destruiu aquele cartão postal, aquela igreja histórica. Macon, tem como buscar recursos no governo federal de alguma forma? Eles estão abrindo um PIX para toda a população ajudar para reconstruir a igreja.
11: Eu já fui atrás, Rogério, e a gente tem um problema lá. O campanário é tombado e a igreja não, né? Então, como é de uma organização religiosa, mas não pública, a gente tem dificuldades de, através, por exemplo, de recursos de emendas, repassar para esse fim. Mas a gente está analisando junto ao prefeito alguma coisa que a gente possa fazer para ajudar. Já me coloquei à disposição, já falei com o Márcio, já falei com o próprio Lian, né? O César Lian. Enfim, a gente tem ajudado bastante a comunidade aí da Serra, e a gente não vai se furtar a ajudar também em Flores da Cunha. A gente só precisa encontrar uma forma legal, autorizada, lícita, limpa, para fazer isso, né? Porque a gente é dinheiro público, a gente tem que ter o maior respeito por ele sempre.
2: Mas é um patrimônio histórico da gente, em todos os sentidos, né?
11: Mas não tá tombado, né, Rogério? Então é um problema pra mim, tu entendeu? Eu vou tentar encontrar algum caminho, mas dentro da lisura que eu sempre busco ter com a comunidade, eu não posso prometer algo que talvez eu não possa cumprir, né? Então, por exemplo, se tu me dissesse, ó, pegou fogo aqui num equipamento de raio-x em Farroupilha, bom, aí a gente pode ajudar. Agora, eu preciso ser responsável e não prometer o que eu não possa cumprir. A gente vai tentar encontrar um caminho, mas se esse caminho existir, ele vai ser de forma lícita e correta, nunca vai ser de uma forma enviesada.
2: Excelente. Maurício Macon, muito obrigado, até a próxima, bom trabalho.
11: Um abraço, meu irmão, um abraço a todos aí, fiquem com Deus.
2: Maurício Macon, deputado federal, direto com a gente aqui na Espaço FM, direto de Brasília. Tudo indica, estava marcado para amanhã, mas provavelmente ainda hoje o Hugo Mota, toque de caixa, vai colocar em votação aí a redução da jornada 6x1, 12h49. Tem opinião diferente aqui, que foi pro ar ontem no fim de expediente, está repercutindo, diretor administrativo da Justiça do Trabalho, o Ricardo Fabris de Abreu, explica por que é favorável ao fim da escala 6x1. 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
2: Agora 12h53, temperatura 16 graus, participação de falecimento. 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Falecimento do senhor Abel Luiz Somacal. Uma pessoa queridíssima, que a família querida, uma pessoa que viveu Farroupilha antes da emancipação e depois da emancipação política, ainda mais no berço da colonização italiana, na região de Nova Milano. 101 anos de idade. Esposa Maria Batan Somacal, em memória. Filhos Hilário Somacal, em memória. Viúva Alice Preto Somacal e família. Anelis Somacal Rentes, em memória. Viúvo Jaime Rentes e família. Lourdes Josefina Somacal Preto, esposo Alício Preto, em memória e família. Adelino Tomás Somacal, esposa Denise Maria Somacal e família. Netos Silvando, Edneia, Graziele, Catiele, Morgana, Sabrina e Mariana. Bisnetos, Mateus, Letícia, Afonso, Pedro, Guilherme, Natália, Rafael, Rafaela, Murilo, Miguel e Luana. Esposa em memória, filhos, noras, genros, netos, bisnetos, irmãos, sobrinhos, cunhados e demais familiares de Abel Luiz Somacal. Pesarosos com seu falecimento, participam que as últimas homenagens estão sendo prestadas na Capela Santa Cruz de Nova Milano e a encomendação de corpo presente será realizada hoje às 16 horas. Após, Abel Luiz Somacal será sepultado no cemitério de Nova Milano. Funerária Fornec Matana Farroupilha participou o falecimento do senhor Abel Luiz Somacal aos 101 anos de idade. Repito a despedida nesse momento na Capela Santa Cruz, Nova Milano, e o sepultamento às 16, cemitério da comunidade de Nova Milano. Atendimento Fornec Matana Farroupilha. Falecimento de Abel Luiz Somacal, 12:55.
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2: Hora certa, 12:58, sol e nuvens, temperatura 16 graus.
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2: 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A Ecofar comunica a todos os farroupilhenses que a coleta de entulhos e galhos acontece até o dia 28 de maio, até a amanhã, esta semana, São Roque, Cruzeiro, Santa Catarina, Medianeira, Centenário e Ipanema. Os entulhos deverão ser deixados.

0: 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O fim da escala, jornada 6x1. Sempre é bom ouvir todos os lados. O diretor administrativo da Justiça do Trabalho, 23ª Vara de Porto Alegre, o advogado aqui, o Ricardo Fábio de Abreu, ex-vice-prefeito de Caxias do Sul, fala por que é favorável ao fim da escala 6x1. Fábio argumenta que o Brasil vive atualmente um cenário de baixa taxa de desocupação, citando dados do IBGE que apontam índice de 5,1% no último quadrimestre de 2025. Na avaliação de Ricardo Fábio de Abreu, a proposta em debate no Congresso não provocaria os impactos negativos previstos por setores empresariais e políticos. Ele afirma que empresas teriam como principal desafio reorganizar em escalas de trabalho ou ampliar contratações. Ricardo Fábio de Abreu e o fim da escala 6x1.
1: Vamos aos números. Rogério, nós estamos de acordo com o IBGE, o índice do último quadrimestre de 2025, o Brasil tem o menor índice de, que se chama de desemprego, mas de desocupação histórico, 5,1%. Então é o momento perfeito para que essa mudança ocorra. Por quê? Porque há menos procura por emprego. O trabalhador não está pressionado a aceitar qualquer emprego. Nós temos no Brasil, Rogério, aproximadamente 102 milhões de pessoas trabalhando, ocupadas. Dessas 102 milhões de pessoas que trabalham, que geram, que produzem nas diversas áreas, a CLT tão atacada, que o pessoal fala tão mal da CLT, aproximadamente 39 milhões, está diminuindo esse valor. Carteira assinada, 39, 40 milhões entre 100, 40%. Dentro dessas 39 milhões de pessoas, isso são dados do IPEA e IBGE, não é do Zap da tia, tá? São dados oficiais. Desse número de pessoas, dessas 39 milhões de pessoas, nós temos aproximadamente 14 milhões que trabalham em jornada 6x1. São 14 milhões. Ou seja, 14% da população empregada brasileira. São aproximadamente 14 milhões de pessoas. Dessas 14 milhões de pessoas, 10% desse número, 1 milhão e 400 mil, 1 milhão e meio, são domésticos. Então nós temos aproximadamente, tirando o trabalho doméstico, 13 milhões e 500 mil pessoas que trabalham na jornada 6x1. Por quê? Porque a CLT, ela estabelece já de longa data um limite de semanal de 44 horas ou 8 horas por dia, o limite máximo, sem pagamento extraordinário. Mas é muito comum haver acordo de compensação de jornada e as pessoas não trabalharem no sábado. Há quem já trabalha durante a semana, então trabalha 48 minutos a mais para não trabalhar no sábado. Ou seja, qual é a grande mudança que vai acontecer? Qual é o risco de desemprego? Não vejo isso. O que as empresas, por exemplo, um supermercado vai ter que fazer é elaborar escalas. Porque o que esse projeto do governo faz, e não vamos confundir o projeto do executivo do governo Lula desse ano com a PEC do ano passado, que parece que são a mesma coisa, mas não são. Tratando do projeto de lei do governo, uma modificação na CLT. O que ela vai fazer? Ela vai estabelecer que o trabalhador, ele vai ter direito a 2 dias seguidos de descanso durante a semana, preferencialmente.

0: somente o sábado e domingo, não necessariamente. Ou seja, o que um grande supermercado vai ter que fazer? Vai ter que adequar escalas ou contratar mais gente, se não conseguir suprir essa demanda. Então eu não vejo tanto motivo para essas previsões apocalípticas que eu tenho visto aí, que vai
1: desemprego,
0: vai falência, desembrar, vai falir, vai quebrar, coisa nenhuma. Assim, cada um, claro, tem que analisar isso sob a sua perspectiva de vida. O empresário vive no seu mundo do empresário, está preocupado consigo. O que eu coloco é que, independentemente da doutrina que tu segue, se o empregado ele é um insumo, ele tu tem que ver isso sob ponto de custo ou não, a questão contábil, independente disso, não, eu acredito que não tenha nenhuma pessoa que possa questionar um fato, e esse fato decorre de um estudo científico, que permitir ao trabalhador, principalmente o de menor renda, principalmente esses 13 milhões de pessoas, esses 13% da classe trabalhadora brasileira, tu não admitir que isso é uma melhoria na qualidade de vida. Tu não admitir que qualidade de vida tem valor. Tu não admitir que a pessoa poder conviver com a sua família e desfrutar de lazer e melhorar a sua vida, que isso não tem valor. Eu só vejo melhorias e vejo também, prevejo que isso vai ensejar um aumento na produtividade, como aconteceram em países como, por exemplo, na França, que a jornada é de 35 horas por semana já há uns 20 anos. Um trabalhador que já trabalha de segunda a sexta-feira e que tem folga no sábado e no domingo, ou seja, ele já trabalha numa jornada 5x2, porém ele trabalha mais do que as 40 horas por semana, porque ele divide essas 4 horas nos 5 dias da semana. O que vai acontecer é que o empregador, ele vai ter que reduzir esses 48 minutos do trabalhador, ele vai trabalhar exatamente 8 horas por dia de segunda a sexta, ou se for do interesse da empresa, esses 48 minutos e manter como tá, eles vão ter que ser remunerados como horário extraordinário. Esse seria o único aumento que eu vejo. O que vai ocorrer simplesmente com isso é 2 dias seguidos de descanso para isso, e o pagamento como horário extraordinário de todo a hora de trabalho que superar ou 40 por semana ou 8 por dia.
1: Deixa eu deixar claro, hora extra vai poder, de repente eu vou...
0: Claro, sempre. Hora extra, nós vamos ter negociações coletivas em cima disso também, não é nada de apocalíptico. Todos os países que fizeram isso tiveram aumento de produtividade, não teve nenhum, isso não aumentou desemprego em lugar nenhum, e certamente o Brasil não vai ser o primeiro país.
1: Concorda, discorda, fica à vontade da teu comentário. Essa manifestação do Ricardo Fábio de Abreu tá em vídeo, tá no portal da Espaço, tá no Instagram, tá no Facebook, tá no aplicativo. O Ricardo Fábio de Abreu, ex-vice-prefeito de Caxias, é diretor administrativo da Justiça do Trabalho na 23ª Vara em Porto Alegre, explicando por que é a favor do fim da escala 6x1. 1:09 aqui no Espaço Rádio Jornal, Rosler Diagnósticos, Cressol Coxan e Central de Rações.
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1: Olá, 1:11, boa tarde, já tem a Flávia na hora da saudade, no contato imediato. Informação que acabou de chegar, falecimento do senhor Bernardino André Colombo, aos 74 anos. Durante a programação, mais informações, funerária Fornec Matana, falecimento em Farroupilha, o senhor Bernardino André Colombo, 74 anos, atendimento Fornec Matana. 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A gente volta 17:55, um fim de semana hoje muito especial. Na abertura, a gente vai receber o vice-prefeito de Flores da Cunha. O prefeito está viajando para o exterior e quem está respondendo pela Prefeitura de Flores é o Márcio Reck. O Márcio Reck vai estar com a gente aqui no estúdio falando sobre a campanha que Flores da Cunha está lançando. É um Pix oficial para ajudar na reconstrução da Igreja Matriz, que pegou fogo essa semana completamente. Também vai estar com a gente a psicóloga Josiane Venturini, da equipe da Elopsi. Vamos falar sobre saúde mental, a questão do suicídio. Aqui uma notícia, gente, é super delicado, mas para orientar a todos. Nós temos 3 suicídios só nesse mês de maio aqui em Farroupilha. 3 suicídios só em Farroupilha no mês de maio. Nesse mês, e o mês não terminou ainda. Orientação, informações. Também com a gente uma comitiva do Clube Santa Rita divulgando baile de aniversário. Vamos receber também o Diogo da equipe da iluminação, novas etapas da retirada de fios e cabos obsoletos. Utilidade pública, prestação de serviço, logo mais 17:55. Obrigado, Cressol, Coxan, Central de Rações e Rosler Diagnósticos. 1:14, boa tarde.
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1: Fábio Júnior, medley, Didi D'Agostini, I Will Fly With You. 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
1: 1:43

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2: Informações com o Miller. Boa tarde.
3: Boa tarde, Flávia. Boa tarde, amigos.
2: Contato imediato.
3: Flávia, um acidente que aconteceu aqui próximo à Rádio Espaço, aqui na Paulo Brolho com a Independência. Aqui, um ponto de referência em frente ao Colégio Cenecista, envolveu aqui um Nissan Frontier, uma caminhonete Nissan Frontier, e também um Fiat Uno, um Fiat Mille, um Fiat Uno. Desse acidente, estava no Fiat Uno uma idosa de 80 anos, ela que era passageira, e juntamente com o filho dela. O filho dela não se feriu, mas ela teve uma batida na cabeça e aí vai ser encaminhada ao Hospital Beneficente São Carlos pela equipe do SAMU. O condutor da Frontier também não se feriu, nem o motorista do Fiat Mille, apenas a passageira de 80 anos que vai ser encaminhada, repito, ao Hospital São Carlos, ela porque bateu também a cabeça nesse capotamento que aconteceu aqui na Independência com a Paulo Broilo. Atende a ocorrência nesse momento o Corpo de Bombeiros e o SAMU. Chegou também agora a Brigada Militar para acompanhar o trânsito, fazer o desvio, porque o veículo Fiat Mille ainda está capotado no meio, bem no meio da rua, no sentido aqui, bem no meio da Independência. Então, para quem está transitando, evita esse local, procure pegar outras rotas, até porque o trânsito está muito complicado aqui em razão desse acidente que é seguido de capotamento. Flávia, eu volto com você e confirmando que esta idosa de 80 anos, ela vai ser encaminhada ao Hospital São Carlos, mas sem ferimentos aparentemente graves, apenas bateu a cabeça e por ter batido a cabeça vai ser encaminhada ao Hospital São Carlos.
2: Tá certo.
3: Eu volto com você.
2: Obrigada, Miller.
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0: Aliás, essa informação, ela já é do meio do mês, né? Do dia 16. É, mas eu vou ler ela agora, porque foi pouco divulgada. Foi. O governo da Argentina e a Prefeitura de Buenos Aires anunciaram uma nova medida para reforçar o controle de acesso aos estádios de futebol. Pessoas inadimplentes com pensão alimentícia poderão ser impedidas de entrar em arenas esportivas. A iniciativa faz parte de um acordo firmado entre o Ministério da Segurança Nacional e o governo da cidade autônoma de Buenos Aires para ampliar o programa Tribuna Segura. Segundo as autoridades, cerca de 13 mil nomes de devedores foram integrados ao sistema utilizado nas catracas dos estádios, impedindo o acesso aos jogos. Bem interessante. 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
0: Juventude vai receber o América na próxima sexta, 21h, pela 11ª rodada da Série B do Campeonato Brasileiro. A partida, então, é no Alfredo Jaconi, obviamente, né? Se vai receber, né, Flávia? É isso aí. O confronto marca a busca pela recuperação do Ju após a derrota e pro Sport. A venda de ingressos teve início com valores antecipados, R$50 inteira, R$25 meia entrada. Comercialização antecipada até quinta, véspera do jogo, de forma online, no Eleven Tickets. No dia da partida, o ingresso tem acréscimo no valor. ele passa para R$60 inteira e R$30 meia entrada, e as vendas seguem disponíveis também pela internet presencialmente, com atendimento no site das 9 às 12 e das 13h30 às 17, da 1h30 até às 5 da tarde. A partir das 6 da tarde, a comercialização vai ocorrer diretamente nas bilheterias do Alfredo Jaconi. 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
0: 2:39

0: que atingiu a Igreja Matriz Nossa Senhora de Lourdes na tarde de segunda-feira. Estão mantidas a tradicional confecção dos tapetes, as celebrações religiosas e o festival Vinhos em Menarrosso. Sobre a reconstrução da Igreja Matriz, a seguradora responsável deve avaliar nesta quarta-feira a vistoria técnica para avaliação aí dos danos causados pelo incêndio. A área permanece isolada, a comunidade deve respeitar os bloqueios e a sinalização por questões de segurança. A análise preliminar do Instituto Geral de Perícias, o IGP, apontou que o incêndio teve início na parte superior da igreja, próximo ao forro e ao telhado. O laudo completo deverá ser concluído em cerca de 30 dias e será encaminhado para investigação da Polícia Civil. E embora a igreja possuísse um seguro contratado, a paróquia estima que o valor da apólice será insuficiente para custear toda a reconstrução do templo centenário. Para auxiliar na reconstrução da Igreja Matriz Nossa Senhora de Lourdes, foi criada uma chave Pix para doações, que é igrejaflores@gmail.com. A campanha oficial é organizada pela Prefeitura e pela paróquia em parceria com a Associação Comunitária Fena Vindima e o Sicredi. Então, as pessoas que querem fazer o seu Pix, a sua doação, por favor, se informem diretamente na Prefeitura e na paróquia em Flores da Cunha, porque a gente sabe o quanto existem de pessoas que não têm boas intenções, acabam criando Pix, acabam enviando mensagem por WhatsApp. Então, você se informa direto na Prefeitura e na paróquia para que você possa destinar o valor que você quer diretamente à campanha oficial. Espaço FM 2:58.
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2: A pera contribui para o funcionamento intestinal. Com alto teor de fibras e água, a pera ajuda no equilíbrio do sistema digestivo e na hidratação do seu organismo. A vida é melhor quando se tem saúde.
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2: 13,320 graus é a temperatura. Estou aqui com ele, Matheus Lunardi, da Oral Unique, pra gente falar sobre um assunto que eu adoro ficar ouvindo, ficar olhando as transformações que ocorrem no rosto, na vida, no emocional, na estima do ser humano, depois que ele faz um implante. Boa tarde, Matheus.
3: Boa tarde, Flávia, boa tarde a todos os ouvintes da rádio. Hoje a gente vai conversar um pouquinho sobre uma prótese que a Flávia tá olhando agora. Eu tava tentando explicar para ela o que
2: meu
3: que
2: era. O meu pai usa esse tipo de prótese. Pai usa.
3: A gente tá falando das próteses removíveis. Segura aí, segura aí.
2: Vou ficar com o seu celular aqui olhando a prótese.
3: As próteses removíveis, que a gente sempre fala aqui e todo mundo acaba escutando sobre as dentaduras. Mas existe uma outra prótese que a gente chama de prótese parcial removível. Ou seja, pacientes que têm alguns dentes, independente do número, um ou mais dentes, em áreas ausentes existe esse tipo de prótese, que é uma prótese também de tirar e colocar, né? Por isso que ela é removível, só que ela fica firme na boca, apoiada sobre os dentes naturais. Como que ela é apoiada? Com uma infraestrutura metálica. Então, normalmente, para quem usa esse tipo de prótese, quando dá um sorriso, aparece um metal ou outro abraçando algum dente.
2: Sim.
3: Em algumas vezes mais, em algumas vezes menos, mas sempre aparece e gera um desconforto estético, e as pessoas às vezes ficam mais contidas em dar sorrisos por causa desse desconforto do metal aparecendo, né? Além disso, esse tipo de prótese, ele acaba sobrecarregando os dentes naturais, porque os nossos dentes, cada um tem uma função específica. A gente vai perdendo, a gente vai gerando consequências para os dentes que ficaram, vão sendo sobrecarregados. Aí a pessoa vai lá e coloca uma prótese que ela é apoiada em cima desses dentes. Que eu tava te falando antes, tem muitas situações, principalmente de pacientes que perdem os dentes do fundo, ficam só com a bateria da frente, e aí esse ferrinho, ele sempre vai ser apoiado no último dente, e aí esse dente vai, com o passar dos anos, vai sendo sobrecarregado, às vezes a estrutura óssea desce, o dente começa a ter mobilidade, não tem como ficar na boca mais, é indicada a extração, aí o paciente perde a prótese porque ela é apoiada em cima daquele dente.
2: Exato.
3: Então ele tem que gastar de novo para fazer uma outra prótese. Normalmente esse tipo de situação, aonde tu não tem dente atrás, ela fica, a gente chama de extremo livre, ou seja, a prótese fica balançando, porque ela não tem a ancoragem de um dente do fundo.
2: Uhum.
3: Então, são situações que quando a pessoa mastiga, ela mastiga e a prótese, como ela é móvel, ela faz o balanço de pra cima e pra baixo toda hora na gengiva. Em toda mastigação, ela vai comprimindo a nossa gengiva. E isso vai fazendo com que o osso natural da nossa boca vá reabsorvendo, vá diminuindo de comprimento e de altura. Então, e de espessura, no caso. Então isso, com o passar dos anos, é muito ruim para quando esse paciente quer se livrar da prótese móvel, né? Daqui a pouco ele se organiza financeiramente, ele quer realizar o sonho de se livrar de uma vez por todas dessas próteses.

0: E aí quando chega na clínica, a gente vai fazer o exame da tomografia para ver quanto de osso tem, e ele tem um osso muito pequeno. Então, as consequências dos anos usando isso é muito complicado.
1: Acaba gerando mais trabalho, né? Algo que poderia ter sido remediado se tivesse feito de uma
0: maneira diferente.
1: Melhor, né?
0: É isso aí. Então, a gente sempre gosta de explicar para os ouvintes, principalmente para quem usa esse tipo de prótese, que vai fazer uma avaliação conosco. Hoje a gente tem uma gama de tratamentos para poder solucionar. A gente consegue fazer um tratamento setorizado ou um tratamento completo. A gente traça um plano de evolução,
1: claro,
0: né? Às vezes o tratamento pode pesar um pouquinho no bolso, e aí a gente vai setorizando para que esse paciente dê o pontapé inicial, dê o start no seu tratamento, para que a gente vá estabilizando a boca. Com o passar dos anos, a gente vai avançando no tratamento e ele fica confortável, entende que é uma coisa que vai gerar um benefício para ele. E aí a gente vai... chega um ponto, a gente sempre fala, né, que o tempo passa muito rápido, né, Flávia? Então,
1: sim,
0: chega um ponto que esse paciente acabou o tratamento, acabou de pagar tudo, ele fala: nossa, doutor, passou muito rápido, né, parecia uma eternidade as condições que tu me deu, mas passou muito rápido, eu tô aqui com meus dentes, tô mastigando, tô feliz e livre desses metais, dessas próteses desconfortáveis na boca. Eu gosto de usar sempre aquele exemplo, que é exemplo que machuca lá na ferida, Flávia. Às vezes os pacientes têm que fazer um exame no médico, têm que fazer um procedimento hospitalar, e aí, antes de fazer a internação, a enfermeira vai lá, ou a técnica de enfermagem vai lá e pede se o paciente usa alguma prótese móvel que ele tem que tirar, porque ele não pode ir para o pro procedimento com a prótese. Então, tu imagina o grau de desconforto, se é um dente da frente ou esses dentes,
1: sim,
0: laterais que aparecem, né? Tu tem que tirar e ir para a cirurgia, para o procedimento, sem nada, né? E hoje, como a gente conhece muitas pessoas, pode ser que tu, dentro do bloco cirúrgico, tenha algum conhecido que não fazia ideia com que tu usasse uma prótese móvel, né? Então, isso gera muito desconforto. A gente ajuda bastante na vida dessas pessoas que usam esse tipo de prótese, gerando os dentes fixos, né?
1: Acho que o desconforto estético, ele é muito visível, né? Mas, Matheus, acho que investir em saúde e bem-estar é algo que hoje em dia vale muito a pena, né? Tanto vale a pena como vai te dar uma outra forma de... Tipo, poder se alimentar, como a gente sempre fala, né? De poder se sentir melhor perto dos outros, enfim. E até sendo um exemplo para outras pessoas que não tiveram a coragem ainda de fazer isso, né? Porque tem gente que acha que é bobagem, mas cuidar de saúde não é bobagem.
0: É verdade, a gente sempre escuta relatos dos nossos pacientes que estão em uma roda de amigos ou roda de vizinha, de familiares, e aí contam como é que foi o tratamento. E sempre, querendo ou não, vai ter alguém que quer fazer, ou que tem medo, ou que tem trauma, ou que teve uma experiência ruim, ou que a sua prótese está machucando na boca e ele está levando, em vez de procurar o dentista, ele está evitando de comer alimentos que façam bem porque a prótese machuca. Então, são várias essas situações que a gente acaba escutando, né? E eu sempre falo que um dos melhores investimentos, com certeza, é em saúde, com certeza é na nossa boca, porque ninguém consegue te roubar isso, né? Ninguém vai tirar da boca e vai encaixar em outro lugar. É muito exclusivo, é muito personalizado, é o melhor investimento.
1: Surgiu uma pergunta aqui de uma pessoa que eu acho que tá mandando de outra cidade, ou enfim, não sei. Boa tarde, eu tenho um implante faz 5 anos e hoje em dia está frouxo. Isso é normal?
0: Pode acontecer se o parafuso que aperta ou o dente ou a prótese em si afrouxou, ou se ela não fez as revisões e as manutenções. Às vezes tem pacientes que colocam uma prótese, deixa 5, 6, 7 anos, não volta a fazer as revisões e as manutenções, assim como parafusos, né? Podem afrouxar. Então, às vezes é só um reaperto, às vezes pode ter acontecido alguma coisa maior, mas tudo nessa questão é bem tranquilo de resolver. Basta ir no dentista procurar, fazer uma consulta, mas a gente sempre orienta, né? Fez um tratamento completo, assim como os nossos dentes exigem cuidados e revisão, os tratamentos também exigem cuidado e revisão. Então, uma manutenção sempre é bem-vinda, a gente faz consultas de reaperto, de reavaliação, vê se tá tudo estável para que não aconteça nenhum problema. E aí, um conselho para essa ouvinte: sentiu que afrouxou, busca o dentista o quanto antes, tá? Porque senão só pode piorar ali o desconforto e essa situação.
1: Tá certo, Max? Tá respondido aqui, então. Matheus, contato, endereço, aquilo que a gente precisa passar sempre para os ouvintes, porque sempre aparece alguém que ainda não conhece o Oral Unique, né?
0: É verdade. 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
1: Tá certo, então, muito obrigada.
0: Obrigado, Flávia.
1: Tivemos até pergunta hoje, na próxima vez vamos lançar perguntas.
0: Vamos lançar pergunta, vamos responder todo mundo.
1: Vamos. Valeu.

0: Barbosa agora passa a ter um monumento que exalta a existência da CBF, que foi fundada em 1º de março de 1976. Que, aproveitando aí a semana, né, de realização da Copa Libertadores da América de futsal na cidade, recolocando Carlos Barbosa no centro das atenções do esporte sul-americano, a Tramontina então promoveu essa homenagem especial ao cinquentenário da CBF, assinado pelo artista Welson Chepo e produzida pela unidade da indústria aqui de Farroupilha. O monumento remete ao número 50, moldado em aço inox, em alusão à trajetória da CBF. A obra está localizada na área externa do Centro Municipal de Eventos Sérgio Luiz Guerra, tornando-se também um símbolo histórico da relação entre esporte, indústria e comunidade na capital nacional do futsal. 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
3: 13:33.

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0: quente que eu estou fervendo. A cantora Etienne Nadine apresenta um espetáculo Uma Noite com Nina Simone, trazendo ao palco o icônico álbum I Put a Spell on You. A proposta é levar ao público uma experiência intensa e emocionante, revisitando a obra de uma das maiores vozes da música mundial. Entre jazz, blues e soul, o show promete interpretações marcantes, arranjos envolventes, uma releitura contemporânea e cheia de personalidade. É um convite, né, para o público mergulhar nas emoções e na força artística da Nina Simone. A apresentação é no dia 18 de junho, uma quinta-feira, às 8 da noite, na Fundação Casa das Artes, em Bento Gonçalves. E a entrada é gratuita. Os ingressos podem ser retirados pelo site do Sesc Rio Grande do Sul ou então diretamente na unidade do Sesc Bento Gonçalves. Quem tem criança, leva para assistir porque vale super a pena. É bem bacana, classificação etária livre. 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
0: Informações com o Miller. Mais um acidente, Miller. Boa tarde.
7: Boa tarde, Flávia, amigos da Espaço FM.

0: Bricker, se ele estava reduzindo por causa do conjunto semafórico que tem logo à frente, ou se ele estava olhando o acidente. E aí o veículo que vinha atrás, uma Fiat Doblo, acabou batendo também nessa SUV Zeekr, então, no sentido contrário, ou seja, Caxias Farroupilha. Então, os dois acidentes quase que simultaneamente aconteceu aqui na 122. Envolveu, então, o primeiro, um caminhão e também um Volkswagen Polo. E o segundo acidente, na sequência, uma SUV Zeekr contra uma Fiat Doblo, que a Fiat Doblo acabou batendo na traseira desse Zeekr. O trânsito agora já começa a fluir normalmente porque já foram retirados os veículos da pista principal. Eles estão agora em área de escape, então o trânsito começa a fluir normalmente. Trabalho realizado pela equipe da CSG. Eu volto reforçando, né, Flávia? Sim. Ninguém ferido nesse acidente, apenas danos materiais. Trabalho todo feito também pela CSG, Flávia. Tá, eu volto certo com você.
1: Obrigada, Miller, pelas informações. 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

0: Companheiros da Havaí, ouço o que eu digo, não ouça ninguém. Don't want the chasing the sun. Paulo Miklos para dizer adeus. O ex-vereador Jairo Souza Santos Júnior, o doutor Jairinho, tem perfil psicológico com traços de perversidade e sente prazer em provocar sofrimento em crianças pequenas, afirmou nesta quarta-feira o médico-psiquiatra Rafael Bernardon Ribeiro. O profissional é a primeira testemunha a ser ouvida no terceiro dia de julgamento do caso da morte do menino Henri Borel, de 4 anos, morto em março de 2021. Além de Jairinho, a mãe de Henry, Monique Medeiros, é ré pela morte. De acordo com a polícia e o Ministério Público, a criança morreu após ser agredida por Jairinho e a mãe teria sido omissa. Para traçar o perfil psicológico, Bernardon Ribeiro não teve contato direto com os réus, analisou depoimentos, entrevistas concedidas por eles e conversou com pessoas que conviveram com os dois. O psiquiatra relatou ter buscado informações com duas mulheres que tiveram relacionamentos com o doutor Jairinho e os filhos dela. Então, uma delas, que era amante de Jairinho, né? E era manipulado com a promessa de noivado, enfim, relatou que a filha, de pouco mais de 3 anos na época, contou que teve o braço torcido pelo namorado da mãe e foi orientada por ele a dizer que tinha se machucado em uma aula de jiu-jitsu. E ela também sofreu uma sessão de afundamento em uma piscina. Outro caso do qual se tomou conhecimento foi do filho de Débora Melo Saraiva, que teve uma fratura no fêmur, o osso da coxa, além de sessões de pisoteio e de ter a cabeça encoberta. Segundo o psiquiatra constatou, é um padrão de repetição que leva a traçar um perfil de que a pessoa tem prazer em provocar dor, tortura e tem público-alvo crianças pequenas. As defesas de Jairinho e Monique criticaram o depoimento, alegando que o médico não poderia traçar perfis psicológicos sem entrevistar os acusados. A juíza negou os pedidos para barrar o testemunho. O julgamento continua com depoimentos de médicos e legistas. A polícia sustenta que a versão inicial, que é apresentada pelos réus, de que Henry morreu após cair da cama, foi uma farsa ensaiada. Jairinho e Monique respondem por crimes como homicídio, tortura, fraude processual e coação. 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
9: 4:31, 15 graus é a temperatura.

0: A segunda operação da Polícia Federal em apenas 11 dias contra o ex-governador do Rio de Janeiro, Cláudio Castro, praticamente encerrou os planos dele de disputar o Senado em 2026. Integrantes do PL avaliam que, além da inelegibilidade decretada pelo TSE, as investigações sobre a relação de Castro com o banqueiro Daniel Vorcaro, do Banco Master, tornaram a candidatura inviável. A PF investiga a transferência de cerca de 3 bilhões e 700 milhões de reais do Rio Previdência para fundos ligados ao Banco Master. Segundo o Supremo Tribunal Federal, Castro teria atuado politicamente para viabilizar os aportes. Nos bastidores, aliados demonstram preocupação com novas investigações e até possíveis prisões envolvendo pessoas próximas ao ex-governador. Com isso, o PL já busca alternativas para a disputa ao Senado no Rio de Janeiro. 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
2: O modo não perturbe ajuda na concentração. Ativar essa função silencia notificações e chamadas, reduzindo distrações, principalmente durante o período de atividades importantes. 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
0: Tudo bem, vamos aos aniversariantes homenageados deste 27 de

dos pais André e Uane, irmã Brenda, familiares e de toda a equipe da Pier Santi. Geni Maria Rosanelli dos Santos, homenagem do esposo Iberaldo, filho Igor, amiga Maria Regina e de toda a equipe da Floricultura Quatro Estações. Paulo Ricardo Bernardes Macedo, homenagem do amigo Pablo Baretti e de toda a turma da AFADEV. Bruna Vieira de Oliveira, homenagem do resgate voluntário. Adílio Kosvoski, homenagem da esposa Ângela e da filha Luísa. Aline Lopes, homenagem do esposo Diogo, filha Manuela e de todos os familiares. Alan Ribeiro Menezes, homenagem da mãe Marlene. Padrasto Gilmar, irmão Juliano, Michele Wesley e de toda a família. Arthur Batiste, homenagem dos pais Alexandre Roberto e da irmã Ana Laura. Cecília Marion, homenagem dos filhos Marcos Henrique, Sérgio e Dione e dos netos Fernanda, Davi, Júlia, Maria e Henrico. Daniel Vieiro, homenagem dos pais Claudir e Marlene e do irmão Júlio César. Deise Maíra Rênica, homenagem do esposo Luiz, filhos Isabela e Lorenzo, pai Celestino e Dilva, irmãos Wagner e Bruna e dos cunhados Natanael e Graziella. Gabriel Bellini, homenagem dos lindos Leocir e Marta. Gustavo Reginato Gabiraghi, homenagem dos pais Vilmar e Marinese, do irmão Rafael. Janete Kirk, homenagem do esposo Antônio, filhos Alex e Matheus e da irmã Glória. João Vitor Trevisan Piaia, homenagem dos pais Eduardo e Vanusa, avó Terezinha de Indus Léo, Maria, Fátima e Marcos e do tio João. Juliana Cristina Gilden, homenagem do irmão Cláudio Omir e família, filha Jennifer e dos amigos. Leandro Bristotti, homenagem da esposa Loreni e dos filhos Igor e Guilherme. Luanda e Davi Ferrari, homenagem da mãe Silvana, avó Mirti e dos dindos Sandra e Júlio. Manuela Monon de Bortoli, homenagem da mãe Vânia e do irmão Pedro Henrique. Margarete Antunes, homenagem da mãe Ivone, filha Ana, da amiga Irondina. Neuza Prates, homenagem dos filhos Daniel, Daniela, Fernanda, Gabi, Gilvânia, Rosane e Vanderlei. Nicole de Gasperi Severo de Oliveira, homenagem dos pais Leandro e Cláudia, irmã Gabriele e da avó Marise. Oscar José Chiarello, homenagem da esposa Nair, filhos Diego e Débora, Nora Cássia, genro Guilherme, dos netos Arthur e Eduarda. Otávio Henrique Gardini Capovila, homenagem dos pais Márcio e Cíntia. Osílio e Edviges Dalpisol, aniversário de casamento, homenagem dos filhos Margarida, Ademir e Bianca, genro Itacir, Nora Juliana e dos netos Luísa, Benício e Isadora. Rafael Robete Canei, homenagem dos pais Ivan e Karina e do irmão Lorenzo. Salete Maria Peroni Turcati, homenagem dos netos Thales, Eduarda, Gabriel e Miguel, filhos Diego e Jéssica. E de todos os familiares e amigos, os homenageados de hoje, saúde, amor e muita prosperidade para vocês. 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Segue o som por aqui, 5 e 7. Burguesinha.

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1: Zé Ramalho batendo na porta do céu. Sam Fender, Olivia Dean, Ran Me In, Titans Go Back, Depeche Mode, Just Can't Get Enough e seu Jorge Burguesinha. A nova atualização da NR1 entrou em vigor ontem e amplia a responsabilidade das empresas sobre a saúde mental dos trabalhadores. Agora, empregadores terão de identificar, prevenir e gerenciar riscos como metas abusivas, jornadas exaustivas, assédio moral e sobrecarga de trabalho. A norma reforça que o adoecimento mental não é apenas uma questão individual, mas também resultado das condições de trabalho. As empresas deverão adotar medidas preventivas, ampliar canais de escuta dos funcionários e combater situações de violência e assédio no ambiente profissional. A mudança acontece em meio ao aumento, né, de afastamentos por transtornos mentais no Brasil, um número muito grande, segundo especialistas. Categorias como vendedores, faxineiros, auxiliares administrativos estão entre as mais afetadas por enfrentarem pressão, vínculos frágeis e jornadas intensas. A expectativa é que a nova regra ajude a reduzir esses casos por meio da prevenção. 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
7: E o Grêmio vai jogar os playoffs da Sul-Americana pelo segundo ano consecutivo. Na noite de ontem, na Arena, o Tricolor empatou com Montevideo City Torque por 2-2, duelo válido pela sexta rodada do Grupo F. Os resultados, então, os gaúchos terminaram na segunda colocação da chave, 11 pontos. No sábado, pelo Brasileirão, o adversário Corinthians, 5:30 PM em Porto Alegre. 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
7: 5:34, contato imediato volta amanhã, a partir da 1 da tarde. Vem aí o fim de expediente com Rogério Portolã. Obrigada pela companhia e parceria. Um ótimo fim de tarde, comecinho de noite. Agora tem Billy Preston. My Sweet Lord. Até mais.

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1: 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Fim de tarde lindo, já anunciando amanhã, uma quinta-feira com tempo bom, friozinho, temperatura 14 graus, nem tanto. Fim de, vale imagens aí do fim de tarde, tá bonito no visual também. Fim de expediente, jornalismo, diversão em prestação de serviço. Deixa eu convidar direto aqui pro estúdio da Espaço FM, o vice-prefeito Márcio Reck de Flores da Cunha, aqui no estúdio com a gente. Vou falar do incêndio também que ocorreu em Flores da Cunha, na Igreja Matriz. Já já também uma comitiva do Clube Santa Rita. Já já também tem a psicóloga Josiane Venturini e a Eliane Veronese, coordenadora de saúde mental do ProSaúde. Casos de suicídio, nós temos 3 só nesse mês de maio em Farroupilha. Diogo Rodrigues, da Iluminação Pública do município, também vai estar com a gente. Vamos estar com o Espaço Móvel. Hoje é dia do desafio. Pessoal do SESC tem uma grande prova agora de corrida também. 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Vice-prefeito de Flores da Cunha, Márcio Reck, aqui no estúdio da Espaço 547. Márcio, muito obrigado aí pela tua gentileza de estar com a gente aqui no estúdio da Rádio Espaço, aqui no fim de expediente. Já um bom fim de tarde, boas-vindas.
4: Boa tarde, Rogério, boa tarde a todos os ouvintes aqui da Espaço. A gente que agradece aqui a oportunidade também de estar divulgando as notícias do nosso município, embora hoje não tenha notícia tão boa, mas eu sempre digo que quando a gente não tem perda de vidas humanas, já é uma boa notícia, e quando a comunidade já começa a se mobilizar, a se organizar, também já é uma ótima notícia, porque nos dá a certeza de se reerguer.
1: Márcio, só me permita aqui, primeiro, repito, agradecer essa gentileza, está aqui no estúdio com a gente, sei que o senhor tem compromisso na sequência também, mas estamos juntos nessa aí, porque a gente, talvez, Márcio, e nesses primeiros dias, a gente talvez não dimensione a perda aí, a gente não perdeu, não teve perdas humanas, mas a perda, a história da, ouvindo alguns depoimentos que a gente ouviu, o Luiz Carlos Mines esteve lá no dia do incêndio, na tarde, no comecinho da tarde, faz parte da vida, assim, sem nenhum tipo de exagero, mas é realidade, né? Não sei se no teu caso também, porque a gente vê aquelas histórias bonitas que a gente passa. É o batismo, é a primeira comunhão, é a crisma, é o casamento, é a despedida final também. É a vida que passa por aí. É,
4: É, exatamente. É quase como se tu perdesse cada um pedacinho da sua casa. A igreja matriz lá do nosso município.
5: A história.
4: e ela tem uma história centenária, né? É a história desde os imigrantes que ali chegaram com tanta dificuldade e que com tanta dificuldade construíram a nossa igreja, construíram o nosso campanário que fica ao lado. Ou seja, traz uma cultura também por trás daquele monumento, daquela história, daquela força, e tem muito do povo, da fé de cada um, né? Estabelecida na igreja matriz, e um pouco também da força que cada um tava dentro também dessa igreja. Por isso que eu digo, se lá no passado, Rogério, se teve tanta dificuldade na criação da igreja, hoje em dia a gente sabe que é mais fácil, e com a mobilização a gente quer a nossa igreja de volta do jeito que ela era. Esse é o que o pessoal vem falando, é o que está todo mundo se mobilizando, é a construção que já se estabeleceu no dia após. Mas eu não tenho sombra de dúvidas, tu fala muito bem, é uma perda muito grande. Quem estava lá acompanhando, a gente viu o Frei inconsolável e toda a comunidade atrás do Frei chorando. Quem não estava chorando estava no mínimo com os olhos cheios d'água, em alguns momentos rezando, orando, pedindo que o fogo pudesse se cessar a qualquer momento, que a gente pudesse salvar o máximo possível da nossa igreja. Foi um dia bem complicado.
1: Bom, vice-prefeito Márcio Ré, com a gente, o que vai ser feito a partir de agora, assim, na prática, naturalmente, para a população inteira aqui da Serra, do Rio Grande, Brasil, a ajudar? O Pix oficial é o primeiro caminho?
4: Exatamente. Então, logo passou o primeiro impacto, né? Que foi cessar o fogo, né? Conter, organizar, colocar os tapumes ao redor da igreja, cuidar para que ninguém avançasse adentro da igreja pela curiosidade, porque afinal se tinha risco. Então, logo a gente passou essa primeira etapa tão complicada, já sentamos na manhã do dia seguinte, que foi ontem, nós organizadores aqui, né, do poder público, também o nosso Frei, pessoal da comissão da paróquia, representante de entidades do município, sentamos todos já numa mesa, e agora o que faremos, né? Então, a primeira ação imediata, porque foi uma solicitação das pessoas até mesmo, essa questão do Pix solidário não é algo que a gente já vamos fazer, porque a gente já precisa pensar, não, a comunidade, como é que nós ajudamos? Eu quero doar, eu tive o meu casamento ali, eu tive o meu batismo ali, eu já quero ajudar a reerguer. Então veio uma solicitação tão grande da comunidade que nós já nos organizamos tão rapidamente. A Associação Comunitária da Fena Vindima foi proponente, já se propôs a disponibilizar a conta, a gente já criou a conta, criou o e-mail do Pix, que é igrejaflores@gmail.com. Então tem que cuidar para que seja no Pix correto, está em nome da Associação Fena Vindima. Então a gente já fez esse primeiro movimento, fez a criação da conta, fez a criação do Pix Solidário, divulgamos em todas as nossas redes, que já correu o mundo, e já estamos recebendo esse Pix. O segundo momento também já foi definir comissões, Rogério, para que a gente já pudesse atuar com arquitetos, com engenheiros, e aí a gente criou uma comissão já justamente para começar a trabalhar nessa área. Criamos a comissão da parte financeira, que vai tratar dessas questões, principalmente da arrecadação, para que a gente possa reerguer. Cuidamos também da comissão da questão comunitária mesmo, né? De cuidar da mobilização comunitária, marketing. Então, já foi definido diversas atividades, porque, querido do Frei, sozinho não estava fácil para ele, então ele precisava de muita ajuda. Então, essas ações já de imediato foram sendo feitas e a gente já vai organizando para reconstruir.
1: O senhor falou, não é bem assim, por isso tem todas essas comissões aí, parabéns, porque foi tudo muito ágil. Só pra gente saudar, é o Frei Jadir Segala, isso?
4: Jadir Segala, isso aí.
1: Queridíssimo, que ele disse, a primeira expressão que ele falava com o Miller na entrevista, não tem mais aonde rezar, quer dizer, aquela expressão, ele tava no quarto dele, conseguiu ver, quer dizer, mora do lado. Mas só também um detalhe, o senhor tá com o prefeito em exercício,
4: isso,
1: né?
4: Isso, exatamente.
1: O prefeito está em viagem.
4: Está em viagem, uma comitiva aqui da região, numa missão técnica na Estônia.
1: só me aproveitou, tu mencionou nos assuntos, mas ele é de conhecimento de negócios que podem fechar também?
4: Não, essa viagem já, ele já estava antes do acontecido, né? É uma viagem natural que vai não, buscar.
1: Mas digamos assim, é uma viagem para buscar alguma coisa da Estônia, uma ligação ou mais de...
4: Buscar conhecimento, buscar referência de gestão, buscar inovação, é esse movimento que os prefeitos sempre fazem.
1: Bom, deixa eu voltar aqui para a campanha. Aí vem um detalhe, porque a primeira coisa também que se pensou quando estava ocorrendo o incêndio, que de repente vai se buscar auxílio federal. Hoje é o meio-dia também, ontem ele já tinha passado, hoje é o meio-dia, ele só confirmou e te deixou um abraço também, que o Franco só vinha para cá, o deputado federal, o Maurício Macon. Eles têm ido atrás, no caso, até também o Bibo Nunes, que esteve aqui também, ele falou a mesma coisa. A igreja não é patrimônio, ela não é um patrimônio.
4: Não é um patrimônio público, né, do município, exatamente.
1: A torre é,
4: porque foi tombado, né, teve o tombamento
1: da torre. A igreja não tá tombada,
4: não,
1: no caso.
4: Não, então não é um patrimônio que pertence ao poder público.
1: E não tem assim como buscar recurso diretamente, já que é uma entidade religiosa, enfim.
4: Não tem como entrar dinheiro direto da prefeitura ou do governo do estado. Através de leis de incentivo, alguma forma, a gente já vai sim se mobilizar para buscar através de projetos. Mas eu digo assim, ó, a gente tem uma sinalização já bem importante para o nosso município, né? Lógico que todas essas buscas, poder público municipal já vai estar fazendo também, né? O que for possível. Mas tem essa burocracia da legislação que certamente dinheiro direto do poder público não vai conseguir receber. Mas a boa notícia nossa é que essa mobilização, eu digo de três frentes. Uma, a paróquia tinha um seguro, né? Uma parte, então uma boa parte, eu digo lógico, não vamos dizer que vai passar de 30% do valor. Mas ainda assim, se chegarmos a 30% já é um bom recurso.
1: A princípio seguro em torno disso.
4: Exatamente, mas isso claro, agora tem que se fazer as vistorias, fazer toda a análise para ver até que ponto se chega o seguro para dar uma informação oficial, que ainda está sendo feita essa vistoria, muito provavelmente, se eu não me engano, estava marcada para hoje e ficou para amanhã a vistoria, né? Então a gente tem esse primeiro passo para organizar e já buscar o seguro de uma parte. A gente tem a mobilização comunitária já acontecendo através então desse PIX solidário, e a gente também tem uma boa movimentação de empresários do município, empresários que não querem se identificar, mas que já estão criando uma comissão para ajudar de uma forma também muito importante a nossa paróquia. E esse quarto movimento de buscar através de possibilidades dentro da, que possam se enquadrar dentro da lei, através de leis de incentivo, algum modelo, a gente vai estar organizando e vai estar correndo atrás também.
1: Prefeito em exercício, Márcio Rega, até para nos informar de forma oficial, o que sobrou, digamos, foi uma perda, a gente viu algumas imagens, até o do senhor morto que ficou intacta, mas o altar, algumas imagens, enfim, a pergunta é, o que vai ser preciso reconstruir? Praticamente tudo, as paredes vão poder ser utilizadas ou vão ter que ser também?
4: É uma boa pergunta. Hoje sobrou praticamente as paredes, né? Algum santo que pode ser restaurado, como o Cristo morto, que saiu de uma forma praticamente incrível, né? Sem
1: nenhum sinal,
4: nada, ele saiu totalmente intacto, falta até palavras para falar como saiu o nosso Cristo ali de dentro. Algumas imagens, né, que podem ser restauradas, ainda que afetaram de alguma forma, mas o restante, bancos, todo o telhado caiu, todas as estruturas internas, alguma coisa do altar ainda permaneceu, mas foram poucas coisas e isso tudo já foi retirado. E agora fica a nossa torcida, que é isso que tu falou, das paredes, né? Num primeiro momento, por óbvio, os bombeiros já isolaram a área, porque se tem risco, ainda até não se fazer uma análise mais técnica, a gente percebeu algumas rachaduras que tem que confirmar se foi em função realmente do fogo, se eram rachaduras que já estavam ali e a gente não tinha esse conhecimento, porque caiu todo o reboco, né? Com incêndio. Então, essa análise mesmo para saber, e a gente fica na torcida aí, e eu acredito que as paredes, por ser uma estrutura tão forte feita lá antigamente, que é muito diferente das estruturas feitas hoje, eu acredito que elas não vão ser afetadas. Mas a confirmação a gente vai ter muito provavelmente amanhã, quando vem os engenheiros, quando vem toda uma equipe, para nos dar essa posição mais oficial.
1: Obviamente, naturalmente, é um trabalho longo, né? Porque vai tentar aí, eu não sei, porque as comissões, vocês vão ter tempo para isso também. Vai ser mantido toda a arquitetura, enfim, os detalhes, ou de repente uma nova igreja matriz, não sei se já conversaram, tô pegando um detalhe aí.
4: Isso, mas numa primeira conversa, através das comissões, o Frei, a comunidade, entidades, a gente quer como ela era, né? Trazer o máximo possível de volta dentro do padrão original da nossa igreja. Então essa é a primeira ideia. Lógico que a gente vai ter que andar um bom caminho para conseguir chegar a isso, para ter uma ideia, os vidros, né? Os vitrais eram da França, vieram diretamente da França, é toda uma arquitetura francesa, né? Alguma parte italiana, então não é fácil, não é como qualquer um outro prédio, é uma obra que tem que ser feita um restauro propriamente dito da história dela, então isso traz dificuldades. Mas a primeira ideia, a primeira conversa que tivemos é sim de trazer a nossa igreja na forma original como ela era.
1: Prefeito em exercício, Márcio Ré com a gente aqui na Espaço. Uma pergunta tem que ser feita, mas não é o...
4: Claro.
1: Isso, as autoridades competentes, a causa do incêndio, se fala alguma coisa? Começou no telhado, enfim, mas já foi descartado, se foi curto-circuito, alguma coisa?
4: O curto-circuito foi descartado. Nós tivemos a perícia acontecendo, lógico que a perícia também para concluir na íntegra demora em torno de 30 dias. Na primeira conversa que eu tive lá com o perito, logo depois que ele deixou a primeira análise, ele disse que já descartou curto elétrico, que era uma primeira probabilidade. Eu não sei se todos estão a par, mas a comunidade estava, a igreja estava em reforma com a troca do telhado, né? A paróquia já tinha contratado a empresa que estava fazendo a substituição de todo o telhado, e aí a gente agora não tem como afirmar. O fogo realmente começou de cima.
1: Naquela tarde, no começo da tarde, estavam trabalhando?
4: Eles trabalharam pela parte da manhã, né? Eles trabalharam toda na obra na parte da manhã, chegou o horário do meio-dia e o fogo se iniciou por volta de meio-dia e 15, no horário que eles já não estavam ali. Mas aí a gente também não tem agora como afirmar, sem concluir a perícia, se foi algum maquinário que ficou ali ou o que possa, mas se começou realmente na parte de cima. Isso já se confirmou, que começou na parte do telhado. A gente tinha as imagens ali, até o Frei nos mostrou, estava trocando o telhado e ele percebeu que toda a parte da madeira, que é madeira de mais de 100 anos, já tinha cupim, já estava bem deteriorada, estava muito desgastada as madeiras, e ia fazer a substituição também dessas madeiras. E madeiras que são altamente inflamáveis pela história, pelo tempo que ela já tinha, né? Então, começou lá em cima, eu acredito que algum acidente, mas a perícia pediu 30 dias para dar o veredito.
1: Bom, vou te agradecer novamente aqui, o Espaço 100% conta com a gente sempre aí, mas vamos só repetir, a partir de agora, já começou, já o pessoal já tá mostrando aí a resposta, igrejaflorestacunha@gmail.com.
4: Exatamente.
1: Esse é o Pix, gente. Isso aqui é o Pix oficial. Eu sempre tenho receio, nós temos receio, que de repente muitas pessoas queiram utilizar uma tragédia que mexeu com todos nós, principalmente com a comunidade querida de Flores da Cunha, para arrecadar. Esse é o caminho exclusivo hoje.
4: Exatamente, é só esse.
1: Tem
4: esse Pix para doação nesse momento, tá direcionado ao nome da Associação Fena Vindima, então igrejaflorestacunha@gmail.com. Então quem quiser ajudar, a gente tem certeza que vai ser um ato solidário aí para nossa igreja, para o restauro dessa igreja tão querida, né? Para nossa comunidade ter o local novamente à disposição, e a gente agradece todos que já doaram, né? Já foram muitas pessoas que doaram.
1: Você tem um valor de cabeça até agora, a última vez?
4: Até agora, na última visualização já passou de R$100.000, né? Por óbvio, ainda falta muito para uma conclusão.
1: Se fala, já é muito cedo, assim, mas quando se precisa, não se tem essa ideia?
4: Não se tem, Rogério, porque é algo, porque vamos imaginar, né? Se as paredes

0: Humanidade para a vida inteira, uma tragédia dessa, a queima, no caso, o fogo, o incêndio na igreja matriz, que é um cartão postal a vida inteira de Flores da Cunha. Aquela frase antiga também dá para se utilizar, a comunidade vai sair mais forte dessa, com certeza também, porque a gente tem exemplos, sem querer comparar. O que Nova Roma fez, Flores da Cunha, e com o auxílio da região, do estado, do país inteiro, vai se conseguir o objetivo. A questão é de tempo aí.
1: Exatamente, eu não tenho dúvidas, né? Essa característica do povo florense de ser forte, de se unir, de se restabelecer. Nós tivemos, não faz muito pouco tempo, a questão do tornado, com mais de 70 hectares e parreirais totalmente no chão, que foram erguidos através da união das pessoas, os 70 hectares de parreirais. Então, isso já demonstra, e a força vem de muito tempo, né? Sempre teve os desafios na história da nossa comunidade e sempre esses desafios foram superados, né? Então a gente, a certeza principal é que a gente vai reconstruir juntos. Quando a gente fala vamos reconstruir, é Flores da Cunha vai reconstruir a igreja matriz, porque é um símbolo dessa força, é o símbolo dessa fé, e vai dar tudo certo.
0: Prefeito em exercício, Márcio Reck, aqui no estúdio. Márcio, muito obrigado a ti e a toda a comunidade. É um assunto que nos emociona, emociona todo mundo. Ainda uma curiosidade, o senhor também tem histórias com a igreja na tua vida ou não?
1: Com certeza, a todo momento. E eu digo principalmente agora que a gente está, enquanto Poder Público Municipal, os nossos eventos a gente conseguiu resgatar na frente da igreja, os desfiles, os festejos do centenário. Nós fizemos 102 anos agora do município. O Festival da Anholina, então a gente já consegue enxergar aquele espaço, sempre que olhava para cima, a igreja, o campanário, é algo que nos emociona demais, porque a gente já estabeleceu como um local de ponto de apoio da nossa comunidade, de desenvolvimento econômico, cultural, artístico, tudo estava acontecendo ali na frente da nossa praça. Nós trouxemos de volta os desfiles tradicionais ali, então até mesmo o evento que eu já convido a todos, né? O próprio Corpus Christi, que a gente manteve esse evento, acontece ali ao redor na praça.
0: Ela
1: com a nossa igreja.
0: Ela pergunta o que fazer pra gente fechar. Tá tudo marcado e confirmado, porque Flores da Cunha, além de toda a mega força que tem na uva, no vinho, na indústria também, o Flores da Cunha é um destaque no Brasil inteiro pelos tapetes, enfim, no Corpus Christi. Está mantido para a semana que vem?
1: Está mantido, porque isso sempre foi uma força da fé, o Corpus Christi, né? Uma demonstração de união através dos lindos tapetes que são confeccionados e também de todo um movimento religioso que acontece naquele momento. Então, agora se faz mais certo ainda de se manter. O Frei também deu o aval, nós conversamos já de imediato, Frei, Corpus Christi, mas com certeza a gente vai manter. E o festival, Frei, mantemos o festival, que a gente tem o festival do Menarosto, que acontece ali também, porque vem muita gente, muitos turistas, a nossa comunidade também vai para a praça para ter o local também já para se alimentar, para a gente fazer todo esse movimento. Vamos manter tudo, porque a vida tem que continuar, a gente segue, a gente é forte, e aí a gente já conseguiu então reverter esse movimento do Festival do Menarosto, junto com a parte religiosa do Corpus Christi, em um movimento já para arrecadação e doação para a reconstrução da igreja.
0: Que é uma coisa, cada um com as suas crenças, enfim, mas a imagem do corpo de Deus, o Cristo morto, intacto completamente, ele está bem guardado também?
1: Sim, já foi bem guardado, né? Também nós temos ali as cinzas também, né? Do nosso Frei, e toda essa parte principal, histórica, está preservado, então é um sinal divino de que a gente pode, na parte material, estrutural, se recuperar, mas seriam situações que seria muito difícil também da gente restabelecer, mas ali é uma demonstração que girou o mundo e mais uma demonstração que a gente tem que seguir com a fé, que a gente tem que seguir com a união, que tendo união e fé, tudo vai dar certo.
0: Prefeito em exercício, Márcio Reck, muito obrigado, tá? Conta com a gente, já tá no portal também, nas redes, Instagram, Facebook, no aplicativo da Espaço, no site, no portal, mas a gente vai divulgar diariamente em vários horários isso. A gente só espera um sinal dos senhores para continuar, vai isso, porque essa campanha não tem data para término, né? A não ser quando tiver tudo 100%, né?
1: Exatamente, a hora que a gente já conseguir esse orçamento, ter todos esses valores, a data para término vai ser assim que a gente tiver todos os recursos, né? Com todas essas mobilizações, quando tiver a soma para o recurso, a gente para. Mas até lá a gente vai seguir fazendo essa força e outras forças também para se recuperar. E fica o convite, hein, né? Aqui também, toda a região, vem no nosso

0: Corpus Christi. Tenho certeza que vocês ainda assim vão ter, infelizmente, a visão da nossa igreja nesse estado, mas vai ser uma visão que vai durar pouco tempo.
1: Mas a Serra e a região Flores da Cunha vai comandar essa retomada o quanto antes. Muito obrigado, Macho. Qualquer novidade volta aí.
0: Tá bom, muito obrigado, abraço a todos.
1: E obrigado pela gentileza, eu sei que o prefeito tem compromisso em seguida e fez questão de estar com a gente aqui no estúdio. Vamos fazer um intervalo, dia do desafio em seguida, Clube Santa Rita também com festa de aniversário, a gente retorna com Borfar Seguros e Odonto Top. 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
1: Agora 6:13, temperatura 14 graus, hoje é dia do desafio, desde manhã cedinho. O grande detalhe de desafio são 15 minutos de atividade física e você liga ou entra em contato no Instagram do SESC e comunica, olha aqui em casa, aqui no trabalho, a gente fez isso, eu fiz isso, a turma fez tal atividade. 15 minutos de atividade física. Temos um treinão chamado Treinão Hermelu, fim de tarde, certamente multidão aí na Independência, na Hermelu Esportes. Luiz Carlos Miller, boa noite.
9: Espaço FM, exatamente, Rogério, estou aqui na Hermelu, onde está aqui comigo o André Bisol, que é o coordenador desse treinão, e também com a Graziella Save, que é a gerente do SESC e que está coordenando todo esse dia do desafio. Daqui a pouco mais ela vai também fazer uma avaliação de todas as ações, as atividades que foram realizadas durante o dia. André, esse treinão, o pessoal já chegando confiante, esse treinão que deveria acontecer na terça-feira, mas em compensação, a quarta-feira vem para trabalhar aí no dia do desafio. Boa tarde.
10: Boa tarde, boa noite a todos, Miller e Rogério. É com um grande prazer, então, que a gente transferiu o treino de ontem para hoje, para a gente somar números no dia do desafio, né? E a graça aqui é parceria Ermelo Esportes com o SESC. Viemos então fazer hoje, quarta-feira, 6:30 é a largada. Então, quem tá ouvindo e é 6:14, tem tempo ainda de se trocar e vir correr e caminhar aqui na Ermelo Esportes.
9: Olha aqui, vai ser o trecho, é o tradicional?
10: Isso, tradicional. Então, é para fazer números. Então, a gente traz o pessoal da caminhada, fazer uma horinha de caminhada aí com turma, com os amigos. Vamos correr 5 quilômetros e mais um outro terceiro trecho de 10 km para o pessoal da corrida.
9: Mas o importante é que não precisa nem inscrição, vai chegando, já pode participar.
10: Não, vamos lá, a gente precisa de números, né, Grace, para a gente atingir o nosso objetivo, que é ser mais que a outra concorrente, né, Grace? Então,
9: é um dia de atividade.
10: É um dia de atividade, mas o mais importante é a integração, é a corrida, né, a amizade, confraternizar, já que tivemos 2 dias aí de tempo ruim, e hoje fomos gratificados com esse belo clima aí, temos ameno, temperatura agradável, bora correr.
9: Perfeito, eu vou pegar, Rogério, uma palavra agora aqui da Grazi, fazendo uma avaliação, Grazi, desse dia do desafio, como falou o André, um dia abençoado, amanhã começou meia farruscada, uma garoazinha leve e à tarde um sol bacana durante o dia e vamos encerrar com chave de ouro, uma avaliação de todo esse dia do desafio. Bem-vinda.
11: Obrigada, boa noite, Rogério, boa noite, ouvintes. É muito legal o dia do desafio, né? Eu sou muito fã das atividades, né? Começamos sim com uma garoazinha lá de manhã, uma chuvinha até dá para se dizer, mas isso não tirou o brilho da corrida dos mascotes, né? Que deu a largada aí para o dia. A gente já visitou muitas empresas hoje, já fizemos arrastão no comércio, já teve atividade da maturidade na praça, com a PAI, com a MAFA, com os bombeiros mirins. Então, muitas atividades aconteceram aí durante o dia, né? E a minha avaliação é sempre muito positiva, porque atividade física, a importância que a atividade física tem na nossa vida, então, sempre o quanto mais nós pensarmos em fazer exercício físico, mais bem, mais saúde a gente vai ter. Então, sempre é muito positivo esse movimento, né? Agora, a gente ainda está contabilizando alguns números, né? Mas a gente já tem mais de 23 mil pessoas em Farroupilha que praticaram 15 minutos de alguma atividade física hoje. Então, é um número bem grande, bem legal, era o que a gente esperava, né? E ainda nós temos mais atividades. Agora, tem o treinão aqui da Ermelu, que o pessoal já está aqui, já está se preparando para sair, nós temos a trilha também, então as atividades vão continuar, mas acredito que vai ficar entre aí 23, 24 mil pessoas esse ano aí que fizeram atividade física.
9: Grazi, a trilha noturna confirmadíssima, como você comentou, o horário de largada, o local da largada, o percurso.
11: Então, a trilha, ela sai ali da frente do Sesc, né? Hoje a gente tem 150 pessoas que vão sair dali, tem algumas pessoas que já vão direto lá na Pérola Trentino, né? Lá no lugar. A trilha tem 4 quilômetros, nós, a equipe já fez a trilha, é uma trilha não como as dos anos anteriores, não tão facilzinha, assim, é uma trilha mais puxadinha, mas o Alexandre Mioto, que é quem vai coordenar a trilha lá, ele disse que é para todas as idades e que está tudo muito tranquilo, que é para a galera ir bem animada. E no final da trilha tem uma cascata que também vai estar iluminada para fazer fotos e vídeos e tal, então a galera já está chegando no Sesc, nós já tivemos pessoas que chegaram às 5:30, que estão ansiosos para ir para a trilha, né, para entrar no ônibus e ir, então daqui a pouquinho a gente está já saindo para
9: a
11: trilha.
9: Que hora é a largada?
11: É às 19 horas, na frente do Sesc, os ônibus vão estacionar ali e a gente sai.
9: Até para que as pessoas entendam a trilha toda ela com segurança.
11: Sim, muita segurança. Nós temos o Alexandre Mioto que faz trilhas, né? Então ele tem toda uma equipe, tem socorrista, enfim, com toda aquela segurança que o SESC sempre faz seus eventos, né? Então é só, só chegar para a trilha, levar sua lanterna e, claro, né, ficar atento também, porque é morro. Essa trilha, ela tem bastante morro. E daí tá, choveu, né? Tá molhado, mas também esse é o grande desafio. Se desafiar a participar de atividades diferentes, né? Então, acredito que a trilha vai ser um desafio e tanto.
9: Tá certo, Rogério. Informações que eu trago diretamente aqui da Ermelu Esportes, onde o pessoal já está se aquecendo para fazer o treinão desta quarta-feira, no dia do desafio DDD Sesc, esse evento importante que convida aí a comunidade a fazer 15 minutos no mínimo de atividades físicas, Rogério.
1: Legal. Milha, muito obrigado. Grazi, muito obrigado. Grazi, eu te aguardo aqui, escolhe o dia, amanhã ou segunda, terça, quarta, quinta, semana que vem ou na sexta-feira pra gente falar a notícia triste da tua saída aqui de Farroupilha, viu, Grazi? Que o teu nome tá marcado na história do nosso SESC e no dia a dia também da nossa cidade. Tá na tua mão, tá, Grazi?
11: Certo, Rogério, muito obrigada, vou aí sim, com certeza, eu agradeço muito pelo espaço e por todo o apoio que a rádio me deu desde que eu entrei no SESC, lá quando assumi a direção, vocês foram muito importantes para minha gestão, muito obrigada.
1: Igualmente.
11: E estarei aí semana que vem, com certeza.
1: Grazi, muito obrigado. Obrigado, Miller, um abraço para André, para a turma toda aí, muito obrigado.
9: Valeu,
1: 10 para a turma, 6:20, ainda dá tempo, né? Coloca aí o teu short, o teu calção e tudo mais, teu agasalho e vai pra lá, pega o tênis, aí Ermelu um treinão, tem uma caminhada e corrida agora no fim de tarde, que vai somar pra aumentar ainda mais o dia, os números do dia do desafio. 15 minutos de atividade física todo dia, esse é o recado do SESC, mais há mais de 30 anos com o dia do desafio. Antigamente tinha uma competição cidade contra cidade, depois da pandemia, hoje é direto, não há mais esse tipo de competição. Estou recebendo aqui da Fornec Matana uma participação de luto, pessoa muito querida aqui da comunidade, participação de falecimento de Bernardino André Colombo, Beta, esposa Vera Maria Rose Colombo, filhos Rodrigo Colombo, esposa Eliane, Vitoriano, Leonardo e família, Cristiane Colombo, netas Maria e Alice Colombo, irmãos Oscar Neuci Colombo e família, Ivanor Agostinho Colombo e família, Roque Alcides Colombo e família, Pierina Maria Colombo Perotone e família, Maria Rosalina Colombo Prece e família, esposa, filhos, netos, irmãos, noras, sobrinhos, cunhados e demais familiares de Bernardino André Colombo, conhecido Betal, pesarosos com seu falecimento, participam que as últimas homenagens serão prestadas a partir agora das 18:30 na Capela Eternidade, Fornec Matana Farroupilha, e a encomendação de corpo presente acontece amanhã às 10 horas, e após Bernardino André Colombo, Beta será sepultado no cemitério da Capela São José, primeiro distrito de Farroupilha. Funerária Fornec Matana participou o falecimento de Bernardino André Colombo, conhecido Beta, aos 74 anos de idade. 6:22. Deixa eu convidar aqui para o estúdio da Espaço FM a direção do Clube Santa Rita para a gente falar do baile de aniversário. Nosso presidente Micael Campeão e também um casal, um dos casais aqui que faz parte dos comendadores. Nosso secretário da Agricultura, o Renan Bontan, sua esposa Karine, aqui no estúdio da Espaço FM. 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Deixa eu agradecer a presença aqui no estúdio da Espaço FM, nosso presidente do Clube Santa Rita, mais um casal com a gente. Só deixa eu misturar um pouco os assuntos. Primeiro, boa noite. Renan, tudo Rogério. Bem? Renan, nosso presidente Micael. Só um detalhe, foi uma notícia triste, Renan. Antes, vamos falar. A gente tem perdido pessoas queridas aqui, famílias, e o senhor, como conhece todo mundo aí do interior. Nós tivemos hoje o sepultamento do senhor Abelson Macau, 101 anos de idade, que é uma família tradicional. Só uma curiosidade, eles estão lá em Nova Milano ou lá na região de Sete Colônias?
12: Eu essa acho que essa família São Macau, Rogério, ela fica mais ou menos nessa região de Nova Milano que pega, mas ela sentido as Sete Colônias ali, que pega a Grande Estralhoto ali, né?
1: Essa região aí. Isso. E a família Colombo, que é de São José, do querido Roque, irmão do Roque, né?
12: Sim, nosso colega e amigo aí.
1: Quer dizer, o senhor, como está na agricultura, tem essa ligação que extrapola aí o trabalho também. Mas, gente, notícia boa, presidente, vamos abrir os trabalhos, já a Karina também vai dar o toque aí, o convite. Temos ainda ingressos, presidente?
13: Temos ainda ingressos.
1: Pouco, mas tem. Nós estamos na quarta-feira, dá tempo, né?
13: É, na verdade, nós meio que quase fechamos a cozinha, por causa que, claro, que tem além dos ingressos que estavam à disposição, nós temos patrocinadores, nós temos alguns convidados especiais e assim vai indo, ou seja, já passou os 250 casais, mas sempre nesse finalzinho tem um ingresso ou outro que acaba voltando por alguma particularidade ou outra, mas assim, alguma coisinha ali, até ó, o Renan e a Karine colocavam ali que eles estão com um ingresso à disposição. Eu devo estar com 5 ainda à disposição, mas no máximo 10 ingressos ainda deve ter com algum comendador ou outro aí.
1: Karine, é sábado agora.
14: Isso aí, boa noite.
1: Boa noite, Karine.
14: Estamos aqui então para convidar todos e para divulgar o nosso baile. Vai ser nesse sábado, dia 30, lá no nosso no Clube Santa Rita. Vai ser um baile bem animado para comemorar os 98 anos do nosso clube, né? Um clube tão tradicional e importante para nossa cidade, né? A recepção vai começar às 8, o jantar às 9 horas. A animação do baile vai ser por conta da banda Barbarella. E vale também ressaltar que esse ingresso ele dá direito à mesa, ao jantar, à sobremesa e esse baile animado com essa banda, né?
1: É a Barbarella que dispensa qualquer tipo de comentário.
14: Dispensa, isso aí.
1: É pista cheia o tempo todo aí. Só para destacar, essa reta final da venda de ingressos, procura os comendadores.
14: Isso.
1: Direção do Santa, enfim, liga para Espaço que a gente tem o contato de todos os comendadores também. Isso. É reta final. Isso. É casa cheia, né? Que bom.
14: Isso aí, a gente ficou bem feliz que o Mica falou que praticamente tá esgotando os ingressos, então a gente espera um baile bem animado e esperamos todos lá.
1: O detalhe, já falei, viu, Renan? Já elogiei, elogiando. Ele fez um timaço de comendadores, tá?
14: É, isso ajuda também. Micael, né?
1: Também é, tudo ajuda. Santa Rita, por si só, sempre é aquele carinho que a população inteira tem. Mas a turma, os comendadores reuniram uma galera boa fora a direção aí do Santa Rita também, Micael.
13: É, na verdade é um trabalho que eu sempre ressalto, né? Um esforço tanto também da rádio que vem participando há muitos anos, né? Um agradecimento a toda a família Portolã, né? E assim, a direção, nós estamos ali num grupo já faz algum tempinho, daqui a pouco já tem novos membros entrando ali para chegar nos 100 anos, mas assim, é satisfatório ver 98 anos de idade chegando aos 100 anos e com a comunidade gostando e participando junto com o Clube Santa Rita. São investimentos tanto na sede social como investimentos na sede campestre que nós sempre fazemos para agradar todo o associado e toda a comunidade que acaba participando. Propriamente neste sábado nós vamos ter uma parte da cobertura do acesso nova, que muitas vezes as pessoas chegavam ali na frente do Clube Santa Rita e não tinham espaço debaixo de chuva, isso e aquilo. Então, vai ter um espaço coberto agora ali na frente, que vai conseguir dar um aconchego melhor e depois já ir adentrando no Clube Santa Rita. E depois, num próximo evento, vai ficar mais feliz ainda. Então, o que eu quero dizer? Isso é o clube bem tentando se renovar, né? Para conseguir se manter nesse auge que tá, né? Então, são investimentos que pesados, mas que dão retorno e que tem agradado toda a comunidade. Felizmente, esse ano estamos conseguindo trazer a Barbarella, né? Então, uma banda que por si só já deu para ver que a comunidade inteira gostou. E aí, logo adiante, ali nos 100 anos, então, a banda aumentando ainda cada vez mais. Então, a nossa ideia é que esse evento se torne cada vez mais grandioso.
1: Um detalhezinho, o Barbarella vai fazer, vai animar o baile. Eles vão tocar, não é um show de uma horinha, é o baile com o Barbarella.
13: Baile com o Barbarella.
1: Imagina só.
13: Vai, olha, vai madrugada dentro
1: que
13: aí.
1: Que bom. Só deixa curiosidade, presidente Micael, a gente fala de próxima festa, tem o Yesterday marcado também. A gente tem com duas datas que pintou um lancezinho. O Ibiza Dance está com compromisso já anteriormente. Dia 19, de repente, presidente, estuda aí, tô lançando, que muita gente tá perguntando aí. Dia 19 de setembro.
13: Vamos botar na agenda, vamos e ver. Com certeza vamos
1: estar trabalhando. Só vou fechar direitinho com que a gente gostaria de ter o Ibiza também, que faz parte da história toda.
13: Aí. Vê como que é bonito, né? Do clube ali, que é um, eu sempre digo, é um clube família, né? É um clube que estamos aqui reunidos e juntamente com a família também, Portolã, ali realizando mais um belo evento esse ano, né?
1: Tudo bem, mas vamos focar no baile de sábado. Carinho, uma curiosidade com o Renan aqui, eu perguntava com os colegas de vocês, mas a curtição, porque eu sei que tem preocupação, vocês também querem que saia tudo 100%, que é uma tradição de vocês, se bota a mão para fazer bem feito, mas deu para curtir também, se divertir com, na elaboração, em todo o processo, hein, Carinho, Renan?
14: Sim, a gente tá desde o início do ano, né, nesse processo, e a gente já conhecia praticamente todos os outros comendadores, então a gente espera que sábado seja o dia pra gente comemorar todo mundo junto, assim.
1: Chegaram a curtir Santa Rita na época das reunas, vocês estão muito novinhos aí.
12: Curtimos até, até o carnaval do Santa, né?
14: É, o famoso carnaval, o domingo à noite, do DJ Bulim.
12: Aproveitamos uma fase também, né?
13: New Disco.
14: Isso
12: também, disco, um pouquinho.
13: Então, teve várias etapas aí, muitas pessoas vêm nos dizer isso, o quão importante é voltar a estar vivenciando alguns momentos dentro do Clube Social.
1: Mas que a gente se orgulha, porque o Santa Rita está completando 90 rumo ao centenário e continua promovendo, quer dizer, ativamente. Sem falar da temporada fantástica da Sede Campestre esse ano também, que embora terminou o verão, tem inverno, mas vocês não param também, a Sede Campestre está à disposição o ano inteiro.
13: O ano inteiro, nós estamos, claro, que esses eventos nos auxiliam muito também, né, por causa que além dos custos fixos que tem todo qualquer entidade que vai ter, né, são novas atividades, novas situações a todo momento, né? Então, é satisfatório, é muito bacana estar vivenciando esse momento. Eu falei semana passada, é uma emoção para mim, para toda a minha família estar representando o clube, um clube tradicional na cidade. É bacana, Rogério.
1: Bom, gente, sábado a festa dos 98 anos. Karine, algo mais aí, por favor, Renan, que vocês acham importante, que faltou?
12: Hoje, Rogério, vim só de telespectador, né?
1: Sim, exatamente.
12: A Karine e o Mica falar mais aí, né?
14: Que tem os patrocinadores, que é importante.
13: Só para lembrar, é 28 a data do aniversário, então seria amanhã, na quinta-feira. O evento vai acontecer no sábado, mas os 98 completam amanhã.
1: Nessa quinta o aniversário do Santa.
13: Nesta quinta. Nesta
1: sábado
13: quinta.
1: A festa de aniversário.
13: Eu preciso citar, né, esse evento está sendo realizado também por causa de diversos patrocinadores. Então, alguns patrocinadores especiais, ali a Arte Química, o nosso agradecimento, Eurotec, Cooperativa Vinícola São João, Eletro Gamin, Feltrin Group, Cripa Supermercado, LBR Portaria e Zeladoria, Baggio Terraplanagem, Maxi Hidro, Santa Vita Imóveis, Farapos Materiais de Construção, a Rádio Espaço FM e alguns patrocinadores e apoiadores, né? Que sempre estiveram junto, a Reality Eventos da Silvia, que vai estar fazendo esse belo cardápio, né? A Biamar Malhas, Fachini Bebidas, Arte On, Jornal Farroupilha e Jornal Informante. Vale destacar também, Rogério, que hoje a nossa rainha Manuela está de aniversário, então estendeu os parabéns aqui. Parabéns. E novamente agradecer esse momento de estar aqui, né? Divulgando mais uma vez o baile de Santa Rita. Muito obrigado, Rogério, ali.
1: A gente que agradece e agradecer a presença hoje aqui da Karine e também do secretário Renan, que é um casal comendador aí. Karine, muito obrigado. Renan, parabéns para todos vocês aí, que vão estar trabalhando, e né, presidente, que eles continuem trabalhando, mas eles estão à disposição sempre.
13: Sempre,
1: né?
13: Não, sempre estiveram, nós temos que destacar todos eles, eu não preciso aqui, mas assim, o Ana Paula e o Joel estiveram na semana passada aqui com nós, a Clévia e o Costela, que sempre participaram, o Costela ali sempre participando, a Magda, a Regina Werner e o César sempre estiveram presentes em todos os bailes aí, a Maria Evelise Sangalli e o Dilso também são sócios ali, estão há um tempo já ali dentro da sede campestre do clube. Então, como é bonito ver esse grupo unido ali e fazendo o bem do Clube Santa Rita, né? Que isso é uma doação do seu tempo particular para estender e melhorar cada vez mais esse clube, né?
1: Gente, muito obrigado. Karine, só para te incomodar, Karine, o Renan tá despontando aí na política cada vez mais, o nosso campeão de votos, Karine, 100%, apoiando. Sim. Aquela esposa que só segura a onda.
14: Não, eu sou super orgulhosa.
1: Incentivadora dele,
14: também. E ele sabe que ele pode contar comigo, com a família inteira, enfim.
1: Esse cara tem uma baita responsabilidade, o cara mais votado aqui. Sim. E aí o pessoal vai querer ir para algo mais também, né?
14: Mas ele é merecedor. Então, e ele tem capacidade.
1: Recado dado, viu, presidente? Tá bem a turma aí. Gente, muito obrigado e parabéns. É sábado, qualquer novidade, gente, faz o contato direto com os comendadores. Se não tiver o contato ou com Santa Rita, liga aqui para espaço que a Eduarda passa o contato, telefone, o WhatsApp da turma aí, para esse sábado ter uma lotação ideal, ok? Ainda tem algum ingresso, a batalha aí para esses 98. A festa, o aniversário é nessa quinta-feira. E a festa com o baile no sábado, Clube Santa Rita, 6:34.
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1: Agora 6:37, temperatura 14, teu rádio tá ligado na Espaço FM. Quem tá nas rodovias circulando, gente, uma atenção especial, a gente entendendo muito acidente. Tava abrindo o portal da Espaço agora aqui, dando uma atualizada. Acidentes simultâneos causam lentidão na 122 em Farroupilha. Ontem aquele baita acidente no Morro da Julieta, sentido Caxias Farroupilha, teve mais acidentes hoje. Temos aqui também capotamento deixando pessoa idosa ferida no centro da cidade no começo da tarde. Uma senhora de 80 anos ficou ferida após uma caminhonete, após um capotamento registrado no início da tarde de hoje no cruzamento da Independência. Aqui em cima, que é a Independência com a Paulo Broglio. E olha que tá bem sinalizado, o acidente envolveu uma Nissan Frontier e um Fiat Uno. A idosa, que era passageira do Uno, bateu a cabeça durante a colisão e precisou de atendimento médico. Dá uma olhadinha aí, danos materiais de grande monta aqui no Fiat, capotou, destruído aqui. Dá uma olhadinha, tem fotos, imagens, Espaço FM, Six.com.br. Presidente Colodo, um abraço para toda a equipe da Six. Duplicação da 453 entre Bento e Farroupilha deve iniciar no segundo semestre desse ano. Reunião hoje com a CSG. Identificado morador de rua encontrado morto em Caxias do Sul, Cleberson Monteiro, 36 anos de idade. Deixa eu convidar aqui para o estúdio da Espaço FM a psicóloga Josiane Venturini, da Elopsi, a Eliane Veronese, coordenadora de saúde mental do ProSaúde, para a gente falar sobre suicídio, que é um tema que pouco se fala, muita gente tem restrições, mas é necessário. 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Gente, deixa eu agradecer essa gentil presença de vocês aqui no estúdio da Espaço FM. Para quem está nos acompanhando, a Josiane. Tá aqui, Josiane, obrigado por essa gentileza que a gente teve a pauta hoje na corrida, porque o assunto pintou hoje e a gente fez esse convite. E a Eliane Veronese, que é coordenadora de saúde mental do ProSaúde. Gente, o assunto suicídio, a gente tem números aqui que são oficiais, claro que nomes não vai se divulgar, não é a questão, não é o objetivo, não é? Mas é para registrar. Nós temos 3 suicídios registrados só no mês de maio em Farroupilha e também a gente tem uma tentativa que culminou depois que a pessoa ficou internada, que também foi uma tentativa, mas veio a falecer. Na verdade, são 4, se tu for pegar a origem da morte no caso. O que se pode falar assim de forma prática? Porque não se tem uma resposta, digamos, cada caso é um caso tal. Mas o suicida, ele dá sinais, onde eu quero chegar com o objetivo desse convite e agradecer a vocês. Tentar alertar todos nós, os familiares, enfim, sinais, orientações, enfim, para tentar ajudar essa pessoa. O que se pode falar?
19: Normalmente os pacientes, né, as pessoas, elas dão algum sinal. Isso não é uma regra, né? E falo isso porque às vezes a família também vai se sentir culpada por não ter identificado esses sinais. Então, de modo geral, sim, a gente pensa que há sinais, o isolamento social, uma pessoa que daqui a pouco era bastante ativa, passa a não querer mais sair de casa, se isola, passa a faltar o trabalho, o asseio pessoal também fica descuidado. São alguns sinais que dão um indicador de que pode estar acontecendo alguma questão de transtorno mental, né? É um indicador, não é nenhuma certeza, né? Por outro lado, o que a gente também observa por vezes é que a pessoa não avisa, não comunica a família. Depois que acontece, a família se dá conta que podia ter percebido isso, podia ter visto aquilo, mas são sinais muito sutis. O que nós notamos é, sim, quando a pessoa dá sinais bem claros e busca ajuda, a gente consegue, né? As equipes de saúde conseguem ajudar, quando tem uma intervenção profissional bastante adequada, temos sucesso, né? No tratamento.
1: Eliane José, né? A questão também é de falar ou não falar, porque a gente tem casos muitas vezes que a pessoa, ela já faz ameaças, deixa no ar que pode tomar uma decisão dessas.
19: Nós tomamos por base de que toda ameaça precisa ser levada a sério. É a ideia de que a pessoa está dizendo que vai fazer e não vai fazer, está fingindo, está querendo chamar atenção, a gente não tem como saber, né? Nós não temos uma bola de cristal para saber. Então, toda ameaça precisa ser levada a sério, sim.
1: Josiane, algo mais que tu gostaria de dizer? Que é necessário, o objetivo desse convite, repito, agradecer essa baita gentileza de vocês, é nos orientar, porque para uma população de Farroupilha, a gente ter 4 casos num único mês é muito preocupante, né? O que, que a senhora acha mais importante aí?
20: Bom, o suicídio é um fenômeno multifatorial, então a gente entende que muitas vezes está relacionado a algum tipo de transtorno mental. Então, se a pessoa tem depressão, bipolaridade, ansiedade, entre outros transtornos, é um sinal de alerta, mas não necessariamente. Nós temos muitos casos de pessoas que acabam morrendo por suicídio que não tinham um diagnóstico. Então, nós sabemos que esse é um fator, mas também existem outros fatores que são sociais, culturais, né, que acabam somando, é como se fosse um quebra-cabeças que a pessoa vai montando, muitas vezes com alguma motivação que no impulso acaba levando ela a ter esta atitude. Então, o ato de conversar sobre, para muitas pessoas, acaba sendo até um estigma, mas falar adequadamente sobre o tema pode ser um fator de prevenção.
1: Mas no caso, eu vou partir para o outro lado, que a gente tem uma rede muito forte aqui em Farroupilha, desde o lado público, à equipe da Elopsi também. Como procurar ajuda? Porque mesmo até pedir, muitas vezes, o familiar, a pessoa até fica mais difícil, mas digamos, já o pedir o auxílio, tem que ter uma coragem também de procurar, de pedir ajuda. O que que acontece, digamos, eu procuro uma profissional, procuro a prefeitura que vai encaminhar pro como é que funciona, digamos assim, o trabalho que é feito?
19: Nós temos serviços dentro da rede pública, né? Que são portas abertas, a gente diz, né? Que são os CAPS. CAPS AD, CAPS adulto. Estes serviços têm equipe técnica que vão fazer o acolhimento e vão dar o destino para esse paciente, para essa pessoa que procurou ajuda. Por vezes, o destino é hospitalar, né? Se naquele momento a equipe identifica que a pessoa está em risco iminente, a condução é ao hospital. Se for outra situação, vamos dar um exemplo, que a pessoa tem pensamentos de morte, né? Ainda não tem algo, não tem um planejamento. Nós conseguimos atender dentro da nossa rede, não precisa encaminhar para o hospital. Mas é sempre uma avaliação técnica de cada paciente que procura. Então, respondendo a tua pergunta, os serviços dos CAPS são portas abertas, assim como a unidade básica de saúde também está preparada para fazer esse acolhimento inicial.
20: E também na rede particular, né? Quem tem plano de saúde pode procurar, é um direito, né, de quem é usuário do sistema particular de saúde e dos planos, procurar profissionais da psicologia, da psiquiatria também, embora tenha muitas pessoas com preconceito, vou procurar um psiquiatra. Não, se alguém está em sofrimento, porque o que muitas vezes está relacionado ao suicídio é uma dor muito intensa e a pessoa não vê saída, ela não tem esperança em relação àquilo que ela está sentindo. Então, procure um profissional da saúde ou procure alguém de muita confiança que você sabe que não vai te julgar, enfim, que vai estar ali te amparando ao seu lado, né? E que essa pessoa também vai te ajudar a procurar profissionais sérios, tanto a rede pública quanto a rede particular, se for o caso.
19: Acho bem importante só reforçar uma outra questão, os atendimentos de saúde, de modo geral, eles são protegidos pelo sigilo, mas o nosso trabalho de psicologia, de psiquiatria, é ainda mais protegido pelo sigilo, né? Então, o paciente, a pessoa que está em uma situação, ela pode nos procurar, a gente vai ter todo o cuidado para tratar deste assunto com o maior sigilo possível, dentro da possibilidade, né? E vai estar num lugar seguro, sem julgamento.
1: Eliane, José, a questão de quando a pessoa, no caso, que já demonstrou, há uma preocupação da família, e quando ela apresenta resistência de não querer auxílio, não querer ajuda.
19: Se a pessoa está em risco, né, e a família identifica que ela está em risco de agressão ou de heteroagressão, o caminho é Ministério Público, né, solicitar uma medida compulsória, né? Às vezes a pessoa, ela não está em condição de decidir por ela se ela tem ou não critérios para decidir, né, sobre, por exemplo, uma internação, se for o caso, né? Então a gente orienta sempre a família a buscar defensoria pública, né, para ingressar com uma medida compulsória.
1: Esses casos aqui, me permita, de Farroupilha, esses quatro casos aí, três diretamente, um indiretamente, que tentou, sobreviveu, mas veio a falecer. Os quatro foram por enforcamento. Tem alguma explicação de buscar o enforcamento, ou, tecnicamente, ou não?
20: A princípio, a gente acaba não falando sobre os métodos utilizados, né? Porque isso não tem uma necessariamente...
1: explicação, uma necessidade de...
20: Não tem origem,
1: alguma coisa, nada
20: não,
1: a ver.
20: Não tem, né? Não tem uma explicação direta. É claro que dentro das abordagens da psicologia até se pode explorar isso, mas a gente acaba não externalizando, enfim, esses pontos.
1: Deixa eu fechar e deixo vocês também à disposição, se tiver mais algum tema, na opinião de vocês duas profissionais da área, há necessidade de a gente falar desse assunto? De falar de suicídio?
20: Com certeza. Da maneira correta, de uma forma pedagógica, educativa, sem julgamento, sem crítica, né? Principalmente incentivando as pessoas a falarem sobre o que estão sentindo, porque ainda tem muito preconceito, principalmente por parte de algumas populações, em falar que estão num momento de vulnerabilidade, de sofrimento, e essa contenção de sofrimento muitas vezes leva a pessoa a, num momento de sofrimento extremo, cometer esse ato.
1: E qual é a mensagem, como psicólogo, que vocês passam para as famílias? Porque aí vem um acúmulo de muitas vezes de culpa, muitas vezes de vergonha e de assumir tudo isso. Que mensagem se passa para os familiares?
20: As famílias também precisam de apoio, né? Eu até usei esse termo cometer, a gente não deve utilizar, né? Não é um termo que tecnicamente a gente deve utilizar, porque a pessoa, assim, ela morre por suicídio, mas o cometer acaba aumentando o estigma, porque é como se a pessoa tivesse feito algo contra a lei, algo incorreto, né? Como cometer um crime. Mas, na verdade, as famílias, elas precisam também ser amparadas. Então, a dor por uma perda, ela é sempre muito grande. Perder alguém que você ama é muito doloroso. E quando é por suicídio, então, essa dor, ela tem mais esse componente, né? Muitas vezes de culpa, como que eu não vi, a vergonha, as pessoas que criticam sem saber o tamanho dessa dor, o que a família está passando. Então, quem estiver perto de um familiar que perdeu alguém por suicídio, amparar sem julgamento, estar à disposição, apenas escutar já é um bom trabalho. E também essas pessoas podem procurar o apoio profissional no caso de precisarem.
1: Eliane, algo mais, por favor?
19: Sim, acrescentando já o que a colega disse, penso que para as famílias é importante validar o que estão sentindo, né? Se o familiar fala que está se sentindo muito chateado, está muito triste, percebe que não está bem, validar esses sentimentos, validar o que a pessoa está dizendo é muito importante. E é um passo já para reconhecer que algo não está bem, né? Porque às vezes tem a ideia de, ah, não, isso não é nada, bobagem, sei lá, vai fazer alguma coisa que isso passa. Isso acaba desqualificando o que a pessoa sente, ela passa a não falar mais o que estava sentindo, invalida os seus sentimentos e essa dor vai se acumulando. Então, reconhecer o que a gente está sentindo, reconhecer que em alguns momentos estamos mais frágeis, mais vulneráveis e precisamos de uma intervenção profissional, não é nenhum sinal de fraqueza, muito pelo contrário. É preciso muita coragem para se colocar à disposição e ser escutado por outra pessoa.
1: Em Farroupilha, pessoal na área pública, no setor público, na saúde pública, no caso, procura onde? Quem precisa nesse tema? Procura quem?
19: Procura o CAPS adulto ou o CAPS AD, ali em frente ao Mercado Lázari.
1: Fácil. Josiane, no caso, a Elopsi também como entidade, a pessoa pode procurar a entidade também, que fica junto à SIX de Farroupilha?
20: Sim, pode procurar a entidade, nós temos várias associadas, cada uma dentro da sua especialidade, e quem nos procurar, enfim, vai ser acolhido e direcionado.
1: Gente, muito obrigado por esse...
19: Obrigada a nós.
1: Privilégio de estar com vocês aqui, de vocês passarem essa informação que eu qualifico como utilidade pública, a Josiane Venturini e a Eliane Veronese. Muito obrigado.
19: Obrigada a nós.
1: Qualquer novidade, porque o assunto é necessário pra caramba, voltem, tá, gente? 6:52.
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1: 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Manu, nossa rainha do Clube Santa Rita, feliz aniversário. Amanhã o Santa tá de aniversário, 98 anos. Deixa eu convidar aqui para o estúdio o Diogo Rodrigues, responsável pela iluminação pública de Farroupilha. Diogo, vem para cá porque nessa quinta-feira tem uma operação de retirada de fios, cabos e postes obsoletos. Se necessário, nesse Dia dos Namorados, surpreenda quem faz seu coração acelerar. 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Só pela repercussão, gente, esse assunto do suicídio é muito delicado. Sei que algumas pessoas não gostam que seja tocado no assunto, mas, gente, são 4 casos em Farroupilha. 3 diretamente neste mês de maio. É muito caso para ficar profissionais da psicologia, da psiquiatria, enfim, da saúde mental de fora, enfim. É preciso comentar o assunto e é preciso ajudar, né? Correr atrás, digamos aí, para auxiliar. O assunto merece atenção. 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Diogo, sempre muito obrigado e pela gentileza. Quando o Diogo vem para cá, tem informação importante. Quinta-feira, boa noite, tudo
22: boa
1: certo?
22: Noite. Boa noite, Rogério. Boa noite, ouvintes.
1: Diogo, e aí? Para quinta-feira estaremos aonde com a tua equipe aí, com os colaboradores, os parceiros?
22: Certo, Rogério. Saiu aí um calendário agora do mês de maio e também já do final do mês de maio agora, né? Início de junho e também o calendário do mês de julho. Agora finalizaremos agora o mês de maio, Rogério, lá no bairro Cinquentenário. A gente já fez 5 ações no bairro Cinquentenário. Voltamos para a sexta ação para deixar o bairro concluído. Depois, agora na quinta-feira, Rogério, daquelas ruas travessas ainda que não estão contempladas na questão do bairro Cinquentenário. Logo depois, Rogério, avançamos aí para Papa João 23, que é uma rua bastante movimentada, a gente sabe aí de diversas trabalhos aí que teve da RGE e das empresas de internet nesse local. Logo depois, Rogério, migramos para a rua Júlio de Castilhos, tivemos aí uma conversa com as empresas e mudamos um pouco do calendário. A Júlio seria, né, já agora nesse instante, para dar mais um prazo aí em função do comércio ali. A gente sabe que liga a Colombo, liga diversas empresas àquela região, então a gente tá com um pouco de cautela ali. Então daí voltamos aí para Júlio de Castilhos dia 18, e aí lá no mês de julho temos a Rainelli Petrini e a 14 de julho juntamente com a Tiradentes. Então nós, depois nós migramos para a região central, temos uma reunião marcada aí com algumas empresas, RGE novamente, mudando algumas coisas na região central. A gente vê, Rogério, que a gente alcança o objetivo no bairro que a gente precisa, e no centro ainda tem um pouco de dificuldade em função da maior concentração de cabos. Então, Rogério, agora nessa quinta-feira, bairro Cinquentenário, e aí no dia 11 já do mês que vem, numa quinta-feira, a gente migra ali para Papa João 23, no bairro São José.
1: Só para salientar, nessa quinta-feira, a partir de que horas?
22: A partir das 8:30 da manhã até por volta de 11:20, iniciamos no período da tarde das 13:30 até por volta de 16 horas, né, Rogério? Quem tiver com qualquer tipo de problema na hora da ação lá, comunica os canais do Procon, vem até nós, vem aos canais da rádio, a gente é parceiro aí na resolução do problema.
1: Mas geralmente, se é que tem dado problema, muito pouco também. O pessoal tem o maior cuidado, né?
22: Sim, Rogério, a gente tem aí um cuidado nessa questão, porque a gente sabe que hoje a internet e a telefonia, elas são necessárias pro dia a dia, principalmente do comércio. Então a gente tem uma cautela grande e o trabalho avança, né? A gente vê que é um resultado positivo. E aí, antes, aquele velho recado: quem tiver com um probleminha lá na frente da sua casa, que chegue a nós aí, que a gente vai estar notificando para ações futuras.
1: Diogo, o que é retirado? Qual que é o risco de o problema ser renovado, o pessoal voltar a colocar de forma irregular cabos e redes?
22: Sim, Rogério, porque esse assunto está em pauta, né, Rogério, no estado, no Brasil, vários municípios judicializando, alguns indo. Nós aqui ainda, Rogério, nós temos essa questão do diálogo, e eu vejo que cada dia tem mais empresa no mercado. Então, com certeza, é um trabalho que tem que ter um segmento. A tecnologia vem mudando bastante também, né, Rogério? Quem sabe dentro de um período, num curto período aí, quem sabe a gente tenha algo diferente, não precise ter essa grande quantidade de cabos que tem em cima dos postes.
1: Uma frase, quantas toneladas já foram arrecadadas?
22: Mais de 130 toneladas, Rogério.
1: 130 toneladas.
22: Isso.
1: Estamos à metade ou já passamos da metade?
22: Eu acho assim, Rogério, a região central, acho que vai ter aí, se a gente for fazer um trabalho, né, que dê resultado, eu acho que passa de mais de 50 toneladas só na região central. Porque ainda tem, Rogério, nós estamos tentando mudar o quê? Tem muitas empresas ainda que tem aquela telefonia antiga, aquela rede antiga, metálica, grossa, que ocupa muito espaço, tem aquela espia de aço, e hoje existem outras tecnologias. A gente está conversando com eles para fazer essa inovação, principalmente na região central, né? Para nós conseguir ter um resultado também mais positivo.
1: Diogo Rodrigues, responsável pela iluminação pública. Diogo, obrigado e parabéns sempre.
22: Eu que agradeço, Rogério, e sempre à disposição.
1: Amanhã, gente, quinta-feira, no Cinquentenário. Vamos de Voz do Brasil. Muito obrigado, Borfar e Odontotop. Até amanhã.
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4: Olá, boa noite.
5: Boa noite para você que nos acompanha em todo o país.
4: Quarta-feira, 27 de maio de 2026.
5: Vamos ao destaque do dia: desenvolvimento para a região norte.
4: Avanço das obras na BR-319 que conecta Manaus a Porto Velho.
5: O presidente Lula anuncia mais de 380 milhões de reais em recursos do novo PAC para a rodovia.
23: Ambientalmente vai ser a estrada mais moderna do mundo. Qualquer estrangeiro que vier dar palpite na questão climática aqui, a gente vai mostrar o que que nós fizemos aqui.
4: Luz para todos. Iniciativa vai levar eletricidade para mais de 75 mil pessoas em 86 municípios no Amazonas.
5: Petrobras e Transpetro anunciam investimentos no estado. Luciana Colares de Holanda.
24: O Amazonas vai receber 2,8 bilhões de reais para ampliar a produção de gás natural e também a frota de embarcações para transporte de combustíveis.
4: E ainda, segurança.
5: Parceria inédita com a Uber quer ampliar o alcance de alerta para localização de crianças e adolescentes desaparecidos.
4: Você vai ouvir também que estudo revela queda de 7,4% no número de homicídios em 2024. Luana Karen.
25: Foram 42.590 homicídios em 2024, o menor número de homicídios da série histórica iniciada em 2014.
5: Hoje, na apresentação da Voz do Brasil, eu, Mariana Jungmann e Luciano Seixas.
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5: O Amazonas vai receber investimentos superiores a 7 bilhões de reais.
4: São obras para aumentar a produção de energia, de gás natural, construção naval.
5: Somente na prospecção de gás serão gerados cerca de 14 mil empregos.
4: Os anúncios foram feitos pelo presidente Lula.
24: O Amazonas vai receber 2 bilhões e 800 milhões de reais nos próximos 5 anos para ampliar a produção de gás natural e também a frota de embarcações para transporte de combustíveis. Os recursos são da Petrobras e da Transpetro. Hoje, o gás natural de Urucu gera 65% da energia elétrica consumida em Manaus e em outros 5 municípios. Segundo a presidente da Petrobras, Magda Chambriá, os investimentos vão garantir a maior reserva de gás do país.
6: Estimamos com esse investimento um aumento de produção de 20% e uma geração de 14 mil empregos nessa região amazônica.
24: O estaleiro Bertolini vai ser o responsável pela construção de 18 barcaças. O presidente Lula destacou a importância da retomada da

0: Manaus a Porto Velho, em Rondônia. São mais de 380 milhões de reais em recursos do novo PAC. O ministro dos Transportes, Jorge Santoro, garantiu que toda a rodovia vai estar em obras ainda no primeiro semestre.
1: É uma rodovia em que vai fazer com que a gente coloque Manaus com acesso pavimentado ao resto da malha rodoviária nacional.
0: Para a segurança energética, o pacote de investimentos chega a 3 bilhões e 300 milhões de reais. Entre os investimentos, 785 milhões de reais serão aplicados no programa Luz para Todos, levando energia para 75 mil pessoas. O governo do Brasil também apresentou o projeto do novo terminal hidroviário Manaus Moderna, que receberá 876 milhões de reais do novo PAC. Será o maior porto hidroviário de passageiros do mundo, segundo o ministro de Portos e Aeroportos, Tomé Franca.
2: Dando dignidade para quem precisa fazer o transporte nos nossos rios, para quem precisa fazer o escoar da produção, do artesanato.
0: O presidente Lula destacou a importância dos investimentos no estado do Amazonas.
3: É preciso que tenha empresários que acreditam no Brasil, é preciso que tenha dono de estaleiros que acreditam no Brasil, e a gente vai poder falar no mundo inteiro que quem quiser construir balsa de qualidade, venha para Manaus.
0: E a cultura também vai receber recursos. A Petrobras anunciou que vai patrocinar o Festival Folclórico de Parintins, com investimento de 5 milhões de reais. De Manaus, no Amazonas, Luciana Colares de Holanda.
4: A Secretaria Nacional de Defesa do Consumidor instaurou o processo administrativo para punir plataformas de aplicativos que não estão informando a composição dos preços cobrados em seus serviços.
5: Uma portaria da Secretaria estabelece que as empresas devem informar os valores pagos pelos usuários e o quanto é repassado aos trabalhadores.
4: Duas empresas estariam descumprindo a norma, iFood e Kita, e estarão sujeitas ao pagamento de multa que pode chegar a 14 milhões de reais. Outros 7 aplicativos estão em monitoramento.
5: O ministro da Secretaria-Geral da Presidência da República, Guilherme Boulos, afirmou que o cumprimento da portaria não é opcional.
6: Essas empresas têm que oferecer transparência. Não é opcional cumprir uma portaria da Secretaria Nacional de Defesa do Consumidor. A empresa não escolhe se ela vai cumprir ou não a portaria. Cumprir essa portaria é uma obrigação das plataformas, e aquelas que não cumprirem pagarão um preço com multa.
4: O consumidor que não identificar essas informações na nota fiscal pode registrar uma reclamação na plataforma consumidor.gov.br ou no PROCON da sua cidade.
5: Lei de acesso à informação, portal da transparência e agora a nova plataforma informa.br. São ferramentas para aumentar a transparência da gestão pública.
4: Elas são utilizadas como parte do trabalho da Controladoria Geral da União para fiscalização preventiva e combativa da corrupção e das fraudes em contratos públicos.
5: Essa atuação também é integrada com outros órgãos públicos para o combate ao crime organizado.
4: Hoje a gente conversa com o ministro da CGU, Vinícius Marques de Carvalho, sobre a agenda Governo Aberto, que está em destaque essa semana. Boa noite, ministro.
7: Boa noite, Mariana. Boa noite, Luciano. Boa noite aos ouvintes da Voz do Brasil.
4: Ministro, a gente está então na semana Governo Aberto, né? E foi lançada uma plataforma informa.br, que vai entrar em operação agora em junho. Como é que vai funcionar essa plataforma? Como é que ela ajuda o trabalho de fiscalização da CGU? O que que ela traz de novo?
7: Essa plataforma tem por objetivo facilitar ainda mais a vida dos cidadãos e das cidadãs brasileiros que precisam acessar informações do governo federal, né? Hoje, como vocês mencionaram, nós temos o Fala BR, nós temos os sites dos ministérios ou dos órgãos públicos, nós temos também o portal da transparência, a lei de acesso à informação. O que essa plataforma nova faz? Ela agrega tudo isso num sistema único usando inteligência artificial. O que que isso quer dizer na prática? A pessoa pode entrar na plataforma, digitar a informação que ela quer, a pergunta que ela quer. Se essa informação ela já está publicada em algum site do governo federal, em algum portal público de informações, ela vai ser direcionada diretamente para a informação. Ou seja,

0: Nós vamos entregar a informação direto para ela. Se essa informação não está publicada, mas é uma informação que ela pode ter acesso, ela vai ser direcionada para pedir a informação via lei de acesso à informação. Então, hoje, na situação até agora, ela tem que vai ir na lei de acesso à informação via Fala BR ou tentar procurar no portal da transparência e meio que tentar adivinhar onde vai estar a informação. Agora não, a partir do Informa BR ela vai só pedir a informação e ela vai ser, para ela vai ser entregue a informação, ela vai ser direcionada para onde essa informação está.
1: Ministro, embora a gente esteja falando dessa semana de eventos relacionados à transparência da gestão pública, né? A semana Governo Aberto, essa agenda Governo Aberto já ocorre há mais tempo, né? E implementou diversas mudanças nessa área. O senhor pode falar um pouco mais sobre esses ajustes feitos no trabalho da CGU nos últimos anos? Quais foram os ganhos?
0: Na verdade, a parceria do Governo Aberto começa lá com o governo da presidenta Dilma, lá em 2011. É algo muito inovador, muito importante para a cidadania brasileira, porque aumenta a confiança da cidadania no Estado, da população no Estado. Nós já tivemos um resultado recente muito positivo de uma pesquisa da OCDE que diz que a confiança da população nos serviços públicos subiu de 26% em 2022 para 42% esse ano. E no governo federal, de 24% para 38%. Isso se deve, entre outras coisas, a uma série de mecanismos e instrumentos que nós lançamos mão. Por exemplo, o portal da transparência. O portal da transparência, com as informações que nós colocamos lá, por exemplo, relacionadas a emendas parlamentares, relacionadas a uma série de informações públicas que já deviam estar lá, como, por exemplo, os benefícios fiscais, aquelas pessoas que são beneficiárias de políticas públicas, como o Pé de Meia, tudo que está sendo investido nesse tipo de programa está lá no portal. Então, em função disso, o portal, por exemplo, teve um aumento de mais de 30% de usuários. Isso aumenta a confiança da população também nas informações públicas. Outra coisa importante, lei de acesso à informação. Colocamos fim ao sigilo dos 100 anos, né, que era um problema do governo anterior. Em 2022, por exemplo, um governo que era pautado pelo sigilo colocou mais de 7 mil casos em sigilo de 100 anos. Nós reduzimos isso drasticamente. No ano passado, nós tivemos só 70 casos de sigilo de 100 anos. Então, isso é a implementação de uma agenda de transparência do governo do presidente Lula para garantir que a população tenha acesso à informação.
2: Agora, ministro, recentemente a CGU participou de ações da Polícia Federal para combate a fraudes em licitações e corrupção no Ceará, na Bahia, também em outros contratos públicos federais em outros estados, né? Piauí também tivemos. Como é que funciona essa integração da CGU com a Polícia Federal e outros órgãos de investigação?
0: Essa integração ela é decisiva para o combate à corrupção, não só da CGU com a Polícia Federal, como também com o COAF, com a Receita Federal, todos os órgãos que têm algum objetivo ou alguma missão relacionada ao controle, à fiscalização e à responsabilização de quem comete fraudes ou crimes ou comete algum tipo de ato de corrupção. O presidente Lula, ele pediu explicitamente para que nós sejamos intransigentes no combate à corrupção. Para que nós não deixemos nada passar, investigamos com muito afinco. E para isso a gente precisa se coordenar. Se cada órgão atuar sozinho, a direção, cada um vai para um caminho, cada um vai para uma direção e não funciona direito. Então, só para vocês terem uma ideia do efeito desse tipo de agenda conjunta, só o ano passado nós realizamos 76 operações com a Polícia Federal, com um prejuízo de 13 bilhões de reais apurados nessas operações. Se você somar tudo o que foi apurado em todos os anos anteriores, não chega a um quinto disso. Isso porque nós conseguimos investigar com mais cuidado, colocar a lupa nos casos que vinham de lá de muito tempo. Esses esquemas, eles existiam em governos anteriores. O caso do Master, por exemplo, o caso do INSS, são todos casos que já vinham lá de trás e que nós, felizmente, interrompemos no governo do presidente Lula.
1: Inclusive, ministro, o governo do Brasil vem desenvolvendo um trabalho integrado aí para o combate ao crime organizado, envolvendo vários ministérios e órgãos de inteligência. Como é a participação da CGU nessas investigações, nessas operações?
0: A CGU opera, como eu disse, em conjunto com a Polícia Federal em várias dessas investigações. Muitas vezes nós temos casos de corrupção que estão vinculados a organizações criminosas, em licitações públicas e contratos públicos. Importante dizer aqui também que isso tem sido uma prioridade do governo do presidente Lula, né, do governo brasileiro. Recentemente foi lançado um programa de enfrentamento ao crime organizado com 4 eixos. Um eixo voltado para asfixia financeira, combate a homicídios, controle de armas e também lidando com as questões dos presídios. Esses 4 eixos somados vão comportar um investimento de mais de 10 bilhões de reais, o que é algo inédito no Brasil, que demonstra a prioridade do presidente Lula, e a CGU está envolvida em todos esses esforços.
2: Ministro, para a gente concluir, como é que é a relação da CGU diretamente com o cidadão, né? Alguém que queira, por exemplo, apontar uma irregularidade, denunciar problemas num contrato público que ela tenha conhecimento, essa pessoa consegue falar diretamente com a CGU? Como é que ela pode fazer isso?
0: Ela consegue, nós temos a ouvidoria da CGU, Fala BR, que é um caminho muito tradicional e conhecido, mas que é sempre importante a gente divulgar, que as pessoas podem entrar lá e fazer as suas denúncias, fazerem as suas reclamações, fazerem as suas sugestões. Nós, inclusive, estamos usando todo esse material da ouvidoria que nós recolhemos com essas reclamações para direcionar para os ministérios e acionar os ministérios. Então, na medida em que as reclamações aumentam em relação a um determinado tema, nós já acionamos o ministério para o ministério resolver ou determinado órgão resolver antes que o problema ganhe uma dimensão maior. Nós estamos intensificando esses esforços e tem funcionado muito bem.
1: Muito bem, nós conversamos com Vinícius Marques de Carvalho, ministro da Controladoria Geral da União. Muito obrigado, ministro, pela entrevista aqui à Voz do Brasil.
0: Obrigado.
2: Em 2024, o Brasil atingiu o menor índice de homicídios da série histórica, iniciada em 2014.
1: Mesmo assim, o número continua alto. Foram mais de 42 mil homicídios.
2: Por isso, o governo tem investido em políticas públicas voltadas para a segurança pública, como, por exemplo, o programa Brasil contra o Crime Organizado, com investimento de 11 bilhões de reais.
3: O Brasil registrou em 2024 o menor número de homicídios da série histórica iniciada em 2014. Os dados estão no Atlas da Violência, elaborado pelo Instituto de Pesquisa Econômica Aplicada, IPEA, em parceria com o Fórum Brasileiro de Segurança Pública. De acordo com o levantamento, foram 42.590 homicídios em 2024, uma queda de 7,4% comparada a 2023. Já em relação a 2014, a redução foi de 33,4%. O secretário nacional de segurança pública, Chico Lucas, destaca as causas dessa redução.
4: Isso tudo é fruto de uma série de ações e de políticas públicas implementadas. Uma é a maior integração entre as forças de segurança, os entes federativos, com um aporte maior de recursos por parte da União e a cobrança para que esses crimes sejam mais esclarecidos. Sem falar de outra política pública muito importante nos últimos anos, que foi a restrição ao acesso às armas.
3: Mas o documento também traz um alerta importante. Os pesquisadores identificaram um aumento expressivo das chamadas mortes violentas por causa indeterminada, casos em que não é possível afirmar oficialmente se a vítima morreu em acidente, suicídio ou homicídio. De acordo com o Atlas, as mortes violentas por causa indeterminada saltaram para 17.207 em 2024. Na tentativa de melhorar a investigação desses crimes, o Ministério da Justiça e Segurança Pública adotou em fevereiro deste ano critérios nacionais padronizados para os índices de elucidação de homicídios e feminicídios em todo o país, como explica o secretário nacional de Segurança Pública, Chico Lucas.
4: Algumas mortes acontecem em ambientes inóspitos ou duvidosos ou por meios que não são tão claros. Ora, mas se há dúvida, cabe ao poder público de investigar. A portaria, ela define como critério a morte violenta, ela obriga a toda morte ser correspondida por um inquérito policial e todo inquérito precisa ter um final dentro de um prazo de esclarecimento.
3: O levantamento mostra ainda que a violência continua atingindo principalmente jovens do sexo masculino, negros e moradores de áreas vulneráveis. Em 11 anos, mais de 300 mil jovens entre 15 e 29 anos foram assassinados no Brasil. O coordenador da pesquisa e técnico do IPEA, Daniel Ricardo de Castro Cerqueira, afirmou que muitas vezes a violência que acomete o jovem surge ainda na infância.
5: Muitas vezes, quando a criança nasce, muitas vezes tem problema de negligência dos próprios pais, muitas vezes. Depois começa, a criança muito cedo já começa a ser vítima de violência sexual e depois, mais à frente, violência física, né? Quando eventualmente termina sendo morta à frente.
3: Pelas redes sociais, o presidente Lula destacou a redução histórica na taxa de homicídios, mas afirmou que o número absoluto ainda é muito alto. Lula declarou que a curva descendente aponta para um caminho que tende a se consolidar com a série de políticas anunciadas e em aplicação pelo governo do Brasil ao longo dessa gestão. Entre as medidas citadas pelo presidente está a lei antifacção, que endurece penas e dá agilidade ao confisco de bens de lideranças do crime organizado, o programa Brasil contra o Crime Organizado, que prevê a aplicação de 11 bilhões de reais em 2026 para desarticular estruturas criminosas, o Pacto Nacional contra o Feminicídio e o fortalecimento das ações de inteligência das polícias federal e rodoviária federal. Reportagem Luana Karen.
1: No combate ao desaparecimento de crianças e adolescentes, cada minuto conta.
2: O Ministério da Justiça e Segurança Pública firmou uma parceria com a Uber para que alertas passem a ser exibidos dentro do aplicativo.
1: Agora, qualquer celular pode ser canal estratégico para salvar vidas.
6: Com a medida, motoristas, parceiros e usuários do aplicativo que estiverem num raio de até 160 quilômetros do desaparecimento vão receber mensagens dentro do aplicativo Uber. O diretor de Operações Integradas e de Inteligência da Secretaria Nacional de Segurança Pública, José Anchieta Neto, destacou a importância de usar a tecnologia a serviço da segurança pública.
7: Esses aplicativos de mobilidade urbana, eles estão gerando renda e são responsáveis por centenas de milhares de deslocamento, então eles têm que estar dando um passo à frente, um passo a caminho da promoção da segurança pública.
6: As primeiras horas após o desaparecimento de crianças e adolescentes são decisivas para localizar as vítimas. Por isso, o objetivo é acelerar a divulgação das informações e alcançar rapidamente pessoas que estejam próximas da região onde os casos acontecem. É o que destacou o chefe de relacionamento para assuntos de segurança da Uber, Leandro Segala.
8: Quando a gente conversa com autoridades que atuam na investigação de pessoas desaparecidas, tem um ponto comum que eles sempre se referem. O quanto é importante aquelas primeiras horas após o desaparecimento para o retorno seguro desse menor. Essa cooperação coordenada entre poder público, iniciativa privada, comunidade e tecnologia, acho que tem de fato a chance de salvar vidas.
6: A parceria amplia o alcance do chamado Alerta Amber, sistema utilizado para divulgar informações sobre crianças e adolescentes desaparecidos em situação de risco. O mecanismo envia imagens e dados da ocorrência para pessoas próximas ao local do desaparecimento. Pela primeira vez no Brasil, uma plataforma de mobilidade urbana também passa a integrar essa rede de comunicação emergencial. A diretora do Sistema Único de Segurança Pública, Isabel Freitas, falou sobre como a ação pode mudar a realidade das pessoas desaparecidas no país.
9: Uma criança localizada é uma criança que não foi vítima de um crime pior e é uma família que não passou por esse sofrimento.
6: Só no ano passado, mais de 85 mil pessoas desapareceram no Brasil. 21 mil delas eram crianças ou adolescentes. Reportagem Márcia Fernandes.
2: De turistas estrangeiros no Brasil aumentaram 9,2% nos primeiros quatro meses do ano em relação ao mesmo período de 2025.
1: O valor chegou a 20 bilhões e 200 milhões de reais, segundo o Banco Central.
2: E o ministro do Turismo, Gustavo Feliciano, está na China, onde participa de uma série com o objetivo de atrair mais turistas ao Brasil.
1: Recentemente, o governo brasileiro isentou a exigência de visto para turistas chineses.
10: Vamos traçar ações e estratégias para que a gente possa, com a política de isenção do visto do governo federal, aumentar o número de turistas chineses no nosso país.
11: Eu tenho certeza, realizaremos ótimos negócios para promover o destino Brasil aqui na China.
2: O Brasil recebeu 103 mil turistas chineses em 2025, uma alta de 35% em relação ao ano anterior.
1: Apenas nos quatro primeiros meses do ano foram quase 40 mil visitantes, um crescimento de 33%.
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1: Fique agora com o Minuto do TCU. Em seguida, as notícias do Poder Judiciário e do Congresso Nacional. Boa noite.
2: Boa noite para você e até amanhã.

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2: 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O TCU identificou falhas no modelo atual, como dificuldades para acompanhar resultados. Também falta definir indicadores para distribuir os recursos de forma adequada. As limitações podem prejudicar o planejamento das ações e reduzir a eficiência da política pública. O tribunal fez recomendações para aperfeiçoar o sistema. 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
3: Plenário do STF decide que shoppings devem criar espaço de amamentação para empregadas lactantes.
4: TST define lista com o nome de 3 desembargadores indicados ao cargo de ministros da corte.
3: TSE homologa alterações nos estatutos dos partidos Democrata e Unidade Popular.
4: Boa noite, eu sou o Arthur Filho.
3: E eu sou Walter Lima.
4: O plenário do Supremo Tribunal Federal decide que shoppings devem criar espaço de amamentação para empregadas lactantes.
3: Empresas têm o prazo de até um ano para adequar os centros comerciais. Marcelo Della Libera.
5: O plenário do Supremo Tribunal Federal analisou um recurso que discute se a responsabilidade pela instalação de espaços destinados à amamentação e a guarda de filhos de trabalhadoras lactantes em shopping centers deve recair sobre os lojistas ou sobre a administração do empreendimento. A tese fixada foi no sentido de que a expressão estabelecimento, prevista na CLT, abrange os shopping centers em relação às empregadas dos lojistas que integram o centro comercial.
4: Presidente do STJ determina a continuação do curso de medicina ofertado à turma extra do Programa Nacional de Educação na Reforma Agrária, no campus Caruaru da Universidade Federal de Pernambuco.
3: O curso é oferecido a 80 alunos. Fátima Uchoa.
6: A turma extra de medicina iniciada neste ano é uma parceria entre a Universidade e o INCRA, que editaram resolução para a criação da turma e um edital para a seleção dos estudantes. Na ação popular contra essas medidas, um vereador alegou violação à moralidade administrativa. O TRF-5 determinou a interrupção das atividades após o fim do primeiro semestre letivo. Mas, para o presidente do STJ, ministro Herman Benjamin, manter essa decisão colocaria em risco a organização administrativa da Universidade Pública, o que ocasionaria lesão à ordem pública. Segundo o ministro, a turma especial do curso de medicina atende ao princípio da igualdade de condições no acesso ao ensino.
4: TST define lista com o nome de 3 desembargadores indicados ao cargo de ministros da corte.
3: Os selecionados são das regiões Nordeste e Norte. Rocine Gomes.
7: Os selecionados estão disputando a vaga da ministra Dora Maria da Costa, que se aposentou do Tribunal Superior do Trabalho depois de 18 anos. Foram eleitos ao cargo a desembargadora Maria de Nazaré Medeiros Rocha, do TRT da 8ª Região, que abrange o Pará e o Amapá. O desembargador Sérgio Torres Teixeira, do TRT da 6ª Região, em Pernambuco. E a desembargadora Hermenegilda Leite Machado, do TRT da 13ª Região, na Paraíba. A lista com os nomes será enviada ao presidente da República. É ele quem escolhe.
4: TSE homologa alterações nos estatutos dos partidos Democrata e Unidade Popular.
3: As duas legendas terão 90 dias para providenciar as alterações. Rimax Souto.
8: Para o Democrata, os ajustes são relacionados ao prazo máximo de vigência de órgãos partidários provisórios, limitado a 4 anos. O plenário do TSE ainda determinou que fique explícito o caráter voluntário das contribuições financeiras à legenda. O TSE também aprovou parcialmente o requerimento da Unidade Popular e determinou que o partido inclua explicitamente nas normas internas o tempo de vigência de seus órgãos provisórios, além de medidas de combate à violência política contra a mulher.
4: Tribunal Regional Federal da Primeira Região condena União e autarquias por demora na titulação de terras quilombolas do Mamapá.
9: A decisão é resultado de ação do MPF. Vanessa Pereira.
10: Na decisão, a justiça condenou União, INCRA, IMAP e Fundação Cultural Palmares de forma solidária ao pagamento de mais de 3 milhões de reais em indenização por danos morais coletivos. Além disso, estabeleceu prazo de 3 anos para conclusão de todos os processos de identificação, delimitação e titulação definitiva das comunidades quilombolas do Amapá, sob pena de multa de 100 mil reais por mês de atraso.
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4: Uma boa noite a você.
9: Até amanhã.
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13: Eu sou Paula Groba.
14: E eu sou Humberto Pinheiro.
13: E estes são os destaques de hoje do Jornal do Senado, que começa agora.
14: Senado aprova novos modelos de contratação para jovens entre 18 e 29 anos.
13: Dívidas rurais, avança projeto para socorrer produtores endividados por desastres climáticos.
14: Plenário aprova regras para a Copa Feminina de 2027 e homenagem a jogadoras pioneiras.
13: Boa noite.
14: Boa noite.
13: O mercado de trabalho pode ganhar novas regras para ampliar a contratação de jovens sem experiência. O Senado aprovou um projeto que cria o contrato de primeiro emprego para pessoas entre 18 e 29 anos que nunca tiveram carteira assinada.
14: A proposta reduz encargos para as empresas, como a contribuição patronal ao INSS e a alíquota do FGTS. O repórter Douglas Castilho tem mais detalhes.
15: Com 10 milhões de jovens que não estudam nem trabalham, o Brasil ocupa a quarta pior posição no ranking mundial de pessoas entre 18 e 29 anos sem uma ocupação regular, segundo dados da OCDE, entidade que representa os países mais ricos. O projeto aprovado permite que as empresas que contratarem esses jovens sem nenhuma experiência prévia com carteira assinada terão a chamada cota patronal do INSS reduzida a 10%, o que é metade da exigida pelo regime comum. Haverá ainda a redução da alíquota do depósito do FGTS. O autor da proposta original, senador Irajá, do PSD do Tocantins, explicou o dilema enfrentado pelo que chamou de geração nem-nem.
16: Ora, é um dilema. Se ele não tem oportunidade, como é que ele vai ter experiência?
15: O novo regime de contrato diferenciado poderá ter o prazo de 6 a 24 meses, podendo ser renovado por 3 vezes, mas a qualquer momento durante a vigência do contrato, o empregador terá a possibilidade de transformar o vínculo temporário em um contrato permanente. O texto agora vai à sanção presidencial.
13: E avançou no Senado o projeto que mantém os incentivos fiscais da chamada Lei do Bem, usada para estimular investimentos em pesquisa, desenvolvimento e inovação tecnológica no país.
14: A proposta aprovada hoje pelos senadores preserva benefícios tributários concedidos a empresas que investem no setor e evita os cortes previstos na política de redução gradual desses incentivos, aprovada no ano passado. Repórter Patrícia Oliveira.
17: Poderão ser mantidos os incentivos fiscais concedidos a empresas que investem em pesquisa, desenvolvimento e inovação tecnológica. A proposta dos senadores Alci Lucas, do PL do Distrito Federal, impede que esse setor pare de receber apoio por meio de benefícios tributários. Os cortes estão previstos nas regras da política de redução desses incentivos aprovada no ano passado. O relator da matéria, senador astronauta Marcos Pontes, do PL de São Paulo, destacou que a chamada Lei do Bem gera 30 bilhões de reais com investimentos em inovação e tecnologia, eleva a produtividade, a competitividade e a geração de empregos qualificados.
18: Então, são incentivos que precisam ser preservados. É uma importância muito grande também para o Brasil como um todo, para o desenvolvimento econômico e social do país.
17: O senador também destacou que o projeto contribui para a previsibilidade das decisões de investimento em inovação por parte parte das empresas. A proposta segue para a Comissão de Assuntos Econômicos.
13: E a Comissão de Assuntos Econômicos aprovou o projeto que busca dar fôlego a produtores rurais prejudicados por secas, enchentes e outros eventos climáticos extremos. A proposta autoriza o uso de recursos do Fundo Social para renegociar e quitar dívidas no campo, sem cobrança de multas ou juros de mora.
14: A medida tem como objetivo evitar o endividamento crônico e garantir a continuidade da produção agrícola no país. O texto segue agora para o plenário do Senado com pedido de urgência. Repórter Alexandre Campos.
19: Pelo texto, poderão ser beneficiários da linha de crédito especial os produtores rurais, associações e consórcios que no período entre 2019 e 2025 tenham registrado em duas ou mais safras perdas de no mínimo 30% da renda bruta. Para produtores, a linha de crédito terá valor máximo de 10 milhões de reais e para associações 50 milhões de reais, com prazo de 10 anos e juros entre 3,5% e 7,5% ao ano. O relator, senador Renan Calheiros, do MDB de Alagoas, destacou a incorporação ao texto de medidas que impeçam exigências excessivas e restrições infralegais durante a regulamentação da matéria.
20: O projeto, sem dúvida nenhuma, oferece uma opção para que o governo atue permitindo a retomada da capacidade produtiva e a preservação da segurança alimentar nacional.
19: Líder do governo, senador Jax Wagner, do PT da Bahia, lamentou que as negociações com o executivo não tenham avançado.
21: Do jeito que está escrito o projeto, é para quebrar os bancos públicos, porque na taxa que eles querem é para botar um prejuízo lá em cima.
19: Pelo projeto, o governo também poderá ampliar sua participação no Fundo Garantidor de Investimentos para a cobertura de operações de crédito rural contratadas por produtores afetados por eventos climáticos adversos.
13: O presidente do Senado, Davi Alcolumbre, cobrou dos partidos a indicação dos integrantes da nova CPI da pedofilia, que terá 11 membros titulares e 7 suplentes.
14: O colegiado vai investigar crimes sexuais e outras violências cometidas contra crianças e adolescentes. Repórter Pedro Pincer.
22: O colegiado tem o objetivo de investigar crimes cometidos contra crianças e adolescentes, incluindo pedofilia e abuso online. A CPI foi criada em agosto do ano passado, mas ainda não começou a funcionar por falta de integrantes. Alcolumbre ainda destacou que a proporcionalidade das bancadas deve ser respeitada durante as indicações.
23: Para que as lideranças partidárias possam fazer as suas indicações, para que o mais rápido possível a gente possa fazer a instalação desta comissão parlamentar de inquérito que vai investigar a pedofilia no Brasil.
22: O pedido de criação da CPI foi apresentado em conjunto pela senadora Damaris Alves, do Republicanos do Distrito Federal, e pelos senadores do PL Jaime Bagatoli, de Rondônia, e Magno Malta, do Espírito Santo. A primeira CPI da pedofilia funcionou entre 2008 e 2010.
13: E parlamentares repercutiram a decisão da primeira turma do Supremo Tribunal Federal, que acabou com a aposentadoria compulsória remunerada como punição máxima para magistrados.
14: Com a medida, juízes que cometerem infrações graves poderão perder o cargo e também o direito ao salário. Repórter Henrique Nascimento.
24: A aposentadoria compulsória era alvo de críticas porque permitia ao magistrado continuar recebendo salário proporcional ao tempo de serviço, mesmo após punições disciplinares. Relatora de uma proposta sobre o tema na Comissão de Constituição e Justiça do Senado, a senadora Elisiane Gama, do Maranhão, afirmou que a decisão corrige uma distorção histórica.
25: Nós não podemos permitir castas de servidores públicos com privilégios.
24: Já o senador Sérgio Moro, do PL do Paraná, ponderou que é preciso diferenciar crimes graves de infrações administrativas.
26: Um juiz que comete uma mera infração disciplinar, aí ele perde o cargo e perde também a aposentadoria, mas ele contribuiu. Não faz sentido que ele perca o benefício nessas circunstâncias.
24: A Comissão de Constituição e Justiça do Senado já aprovou uma proposta que também acaba com a aposentadoria compulsória como punição para magistrados e integrantes do Ministério Público. O projeto aguarda votação no plenário.
13: O Brasil avançou na preparação para a Copa do Mundo Feminina de 2027. Foi aprovado o projeto que define regras e garantias do poder público para que o torneio seja realizado no país.
14: A proposta prevê apoio à cidade sede do primeiro Mundial Feminino da história na América do Sul. Repórter Rodrigo Rezende.
0: O projeto trata de diversos temas relacionados à Copa do Mundo, como venda de ingressos, proteção de direitos autorais, regras para captação e distribuição de imagens do campeonato e garantias aos torcedores e profissionais, como a facilitação para obtenção de vistos temporários de turismo e trabalho. A relatora da proposta, senadora Leila Barros, do PDT do Distrito Federal, afirmou que o país irá se beneficiar do evento, principalmente com a experiência adquirida na Copa de 2014.
1: A expectativa da FIFA é de receber mais de 3 milhões de torcedores, movimentar a economia e projetar o Brasil como potência esportiva contemporânea.
0: A proposta também traz uma compensação financeira às jogadoras que representaram o país na primeira edição da Copa do Mundo Feminina, em 1991, e no primeiro torneio global feminino organizado pela FIFA, em 1988. Cada ex-jogadora receberá R$500 mil.
13: O plenário ainda aprovou a proposta da senadora Leila Barros, que estende o mesmo benefício de R$500 mil às jogadoras que participaram da Copa do Mundo de 1995.
14: Edição de Paula Groba. Trabalhos técnicos de Eliseu Caires. O Jornal do Senado fica por aqui. Acompanhe agora as notícias da Câmara dos Deputados. Boa noite.
13: Boa noite e até amanhã.
11: 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Plenário da Câmara debate projeto que reduz jornada semanal de trabalho.
2: Deputados aprovam reconhecimento de diabetes tipo 1 como deficiência.
11: Proposta votada inclui festas juninas nordestinas no calendário de turismo.
2: Plenário amplia estoques de alimentos e produtos para alimentação animal.
11: Boa noite. Os deputados aprovaram um projeto para ampliar estoques públicos de alimentos e de produtos para alimentação animal. A repórter Daniela Lessa acompanhou a votação.
3: A Câmara dos Deputados aprovou o projeto que muda a regra sobre estoques públicos de alimentos e amplia o programa de venda em balcão, usado para dar acesso de pequenos criadores de animais aos produtos vendidos pela Companhia Nacional de Abastecimento, a Conab. O projeto amplia o público atendido pelo programa de venda em balcão. Além dos pequenos criadores de animais, poderão participar cooperativas de produção agropecuária e associações de agricultores familiares, que terão acesso à compra de itens como sacaria, milho, sorgo, caroço de algodão e farelo de soja. Para pequenos criadores, o limite de compra será de até 27 toneladas por mês. Para cooperativas e associações de agricultores familiares, o limite será de até 80 toneladas mensais. Outra mudança autoriza a União, por meio da Conab, a comprar de produtores rurais e de cooperativas os produtos básicos incluídos na política de garantia de preços mínimos. A compra poderá ser feita por preço de até 25% acima do preço mínimo em vigor no estado onde ocorrer a aquisição, em leilões públicos. O objetivo dessas compras é permitir a formação de estoques públicos para garantir a compra do produtor, assegurar o abastecimento e ajudar a regular os preços no mercado interno. O relator da proposta, deputado Wilson Santiago, do Republicanos da Paraíba, defendeu que a medida fortalece a política brasileira de estoques públicos de alimentos.
5: Em um país como o nosso, e avançou na luta contra a fome, a manutenção e estoques estratégicos também estruturados, reafirma esse compromisso histórico, garantindo que alimentos essenciais permaneçam acessíveis à população mais vulnerável e consolidando o direito humano à alimentação adequada.
3: Emenda do deputado Ayrton Faleiro, do PT do Pará, foi acolhida pelo relator e, com isso, o texto também passou a autorizar a venda direta de produtos dos estoques públicos para programas e ações de abastecimento e segurança alimentar. Essa venda poderá poderá atender micro e pequenas indústrias de alimentos e micro e pequenas empresas do varejo alimentar, cooperativas e associações. O Partido Novo votou contra a proposta por considerar que o projeto cria um controle artificial de preços. O projeto que amplia o programa de venda em balcão e muda as regras para a formação e venda de estoques públicos agora será analisado no Senado. Da Rádio Câmara de Brasília, Daniele Lessa.
11: Justiça.
2: Jandira Fegali, do PCdoB, defende a instalação de uma CPI na Câmara para apurar suspeitas relacionadas ao Banco Master. Ela também pede que os órgãos de investigação aprofundem a apuração no Rio de Janeiro, com a devida responsabilização dos que praticaram irregularidades.
4: Jandira Fegali cobra investigação sobre denúncias envolvendo recursos do Rio Previdência aplicados no Banco Master pelo governo estadual. Ela aponta que o dinheiro dos servidores públicos locais não pode ser usado para favorecer interesses privados.
11: Saúde.
2: A Câmara aprovou a possibilidade de reconhecimento de diabetes tipo 1 como deficiência. A repórter Daniele Lessa acompanhou a votação.
3: A Câmara dos Deputados aprovou o projeto que estabelece direitos para pessoas com diabetes mellitus tipo 1, incluindo a possibilidade do reconhecimento da condição como deficiência. A proposta apresentada pelo senador Randolph Rodrigues, do PT do Amapá, não atesta automaticamente a deficiência, mas autoriza o reconhecimento após avaliação biopsicossocial nos critérios previstos pelo Estatuto da Pessoa com Deficiência. Projeto anterior, aprovado na Câmara e no Senado, que classificava diabetes tipo 1 como deficiência para efeitos legais, foi vetado integralmente pelo presidente Lula em 2025, com a justificativa que a deficiência não é medida por uma condição médica crônica, e sim pela interação da pessoa com as barreiras sociais, algo que atualmente é medido pela avaliação biopsicossocial. Relator da proposta, o deputado João Cury, do MDB de São Paulo, argumentou que o projeto amplia condições para tratamento adequado e prevenção de complicações, além de garantir direitos específicos, sem criar equiparação automática com a condição de pessoa com deficiência.
6: Em conformidade com a Lei Brasileira de Inclusão, e também tivemos o cuidado de conformar este relatório à Convenção sobre os Direitos das Pessoas com Deficiência. Essa cautela é relevante, pois condição crônica por si só não assegura automaticamente os direitos reservados às pessoas com deficiência.
3: O diabetes tipo 1 é uma condição crônica em que o corpo deixa de produzir insulina, hormônio responsável pelo controle da glicose no sangue. Geralmente é percebida na infância ou na adolescência, mas o diagnóstico também pode ser feito na idade adulta. Cerca de 600 mil pessoas têm diabetes tipo 1 no Brasil. Sem tratamento adequado, a doença pode provocar complicações graves. Entre os principais pontos do texto aprovado está a garantia de acesso pelo Sistema Único de Saúde a medicamentos e insumos necessários ao tratamento, como sensores de monitoramento de glicose, insulina e materiais para aplicação. O projeto, que estabelece direitos para pessoas com diabetes mellitus tipo 1, incluindo a possibilidade de reconhecimento da condição como deficiência, já foi aprovado no Senado e na Câmara, seguiu para a sanção presidencial e pode virar lei. Da Rádio Câmara de Brasília, Daniele Lessa.
11: Desenvolvimento Regional.
4: Wellington Prado, do PSD de Minas Gerais, anuncia o início da operação do SAMU em Uberlândia e afirma ter garantido recursos para viabilizar o funcionamento do serviço. Segundo o parlamentar, a cidade era a única do país com mais de 500 mil habitantes sem atendimento do sistema de urgência.
2: Wellington Prado também destaca investimentos em infraestrutura de saúde no município, incluindo a ampliação do Hospital de Clínicas da Universidade Federal e construção de centros especializados de atendimento. Ele afirma que os projetos ampliam o acesso a serviços de alta complexidade e prevenção.
4: Eduardo Bismarck, do PV, comemora a decisão do governo do Ceará de abrir rotas intermunicipais do litoral leste e do Vale do Jaguaribe para mais empresas de ônibus. Ele pontua que a medida responde a reclamações de passageiros sobre falhas frequentes, atrasos e problemas de segurança.
2: Eduardo Bismarck garante que a entrada de novas empresas de transporte para municípios como Aracati, Limoeiro do Norte, Russas e Morada Nova pode melhorar a qualidade do atendimento sem o aumento das tarifas.
11: Cultura.
4: A Câmara aprovou um projeto que cria o Circuito Nordestino de Quadrilhas Juninas. O repórter Antônio Vital acompanhou a votação.
7: A menos de uma semana do início de junho, mês dos tradicionais festejos juninos Brasil afora, a Câmara dos Deputados aprovou o projeto que institui o Circuito Nordestino de Quadrilhas Juninas. O circuito, de acordo com a proposta apresentada pela deputada Fernanda Pessoa, do PSD do Ceará, é composto pelas cidades de Juazeiro do Norte e Maracanaú, no Ceará, Campina Grande e Patos, na Paraíba, e Caruaru e Petrolina, em Pernambuco. O projeto inclui o circuito formado por esses municípios no calendário oficial de eventos do Ministério do Turismo e na lista de patrimônio cultural e imaterial da região Nordeste. O objetivo é incentivar o turismo cultural e regional, preservar e difundir as tradições nordestinas e fortalecer a economia criativa e as cadeias produtivas locais, como disse o relator do projeto, o deputado Yuri do Paredão, do MDB do Ceará.
8: O projeto de lei aqui analisado tem o objetivo de reconhecer a relevância cultural, social e econômica da cultura tradicional junina na região Nordeste, especialmente das quadrilhas juninas, tão importantes e tradicionais na região. Os festejos juninos das cidades citadas se destacam nacionalmente e internacionalmente por sua grandiosidade e estrutura profissional, com importantes impactos positivos no fomento à economia local por meio da geração de empregos e dinamização dos setores de serviços do turismo.
7: O projeto foi aprovado de maneira simbólica pelo plenário, sem votos contrários. O deputado Eduardo Bismarck, do PV do Ceará, disse que no futuro outros municípios podem ser incluídos no roteiro.
9: Muitas outras cidades também, muitos outros destinos do meu Ceará, como a minha cidade do Aracati, poderiam estar contemplados no parecer, mas entendo que estão lá as mais relevantes nesse momento e tradicionais, e que no futuro outras tantas serão inseridas e que podem aí tá trazendo mais visibilidade para esses eventos culturais.
7: O projeto que institui o Circuito Nordestino de Quadrilhas Juninas seguiu para análise do Senado. Da Rádio Câmara de Brasília, Antônio Vital.
10: Votação.
2: Aprovada no meio da tarde em comissão especial, a proposta de emenda à Constituição que reduz a jornada de trabalho para 40 horas semanais prevê a implantação do novo modelo em duas etapas.
12: Segundo o texto, 60 dias após a promulgação da nova emenda constitucional, a jornada semanal no país passará para 42 horas, já com 2 dias de repouso remunerado por semana. Depois de 12 meses, a nova carga máxima de trabalho por semana no Brasil cairá para 40 horas.
2: O relatório aprovado é um texto elaborado pelo deputado Léo Prates, do Republicano da Bahia, para duas propostas que previam a redução da jornada semanal de trabalho.
12: O presidente da Câmara, deputado Hugo Mota, afirmou que a aprovação da 6x1 será a maior entrega do parlamento para a classe trabalhadora. O repórter Luiz Gustavo Xavier tem os detalhes.
15: O presidente da Câmara, Hugo Mota, afirmou que a aprovação da proposta de emenda à Constituição, que reduz a jornada de trabalho para 40 horas semanais e acaba com a escala de trabalho 6x1, será a maior entrega da história da Câmara para a classe trabalhadora do país. Segundo Hugo Mota, o parlamento já aprovou muitas reformas econômicas, mas a aprovação da PEC terá consequências na qualidade de vida dos trabalhadores.
16: Sinto que esse é o sentimento majoritário da casa, né? Você pode ter um ponto ou outro que tenha divergência, é natural, é do debate democrático, mas aquilo que para nós é fundamental, que é a redução da jornada de 44 para 40 horas, a mudança na escala, o fim da escala 6x1, garantindo 2 dias de descanso para o trabalhador sem redução salarial. Isso, na minha avaliação, eu sinto que tem ampla convergência política.
15: Em relação ao prazo proposto de 60 dias para a transição da mudança na jornada, Hugo Mota afirmou que o período curto não terá efeitos na economia. Segundo ele, os que se colocam contra a mudança sempre dizem que haverá consequências catastróficas e esse discurso se repete sempre quando algum interesse é ferido.
16: Eu não acredito primeiro em mudança na transição. Eu penso que essa transição de um ano, ela é uma transição justa. Há muito tempo a classe trabalhadora espera por essa mudança. É importante lembrar que por diversas vezes, em 2004, em 2010, se tentou reduzir a jornada de trabalho e não foi possível. E eu penso que essa medida é uma medida que você tem que ter coragem de enfrentar. Nunca terá o tempo perfeito para se discutir isso.
15: Hugo Mota afirmou ainda que haverá na própria Constituição previsão de que eventuais flexibilizações sejam regulamentadas por projeto de lei. Ele explicou que alguns setores que serão afetados poderão ter regras específicas. Da Rádio Câmara de Brasília, Luiz Gustavo Xavier.
17: Melon Solano, do PT do Piauí, considera o fim da jornada 6x1 como um avanço histórico para os trabalhadores brasileiros. No entendimento do parlamentar, uma escala de 40 horas semanais sem redução salarial vai aumentar a produtividade e melhorar a qualidade de vida da população.
4: Jorge Sola, do PT da Bahia, argumenta que os ganhos de produtividade gerados pelos avanços tecnológicos devem se reverter em qualidade de vida para os trabalhadores, o que inclui a redução da jornada de trabalho. Ele assinala que as elites econômicas sempre foram resistentes a conquistas sociais.
17: Ayrton Faleiro, do PT do Pará, acusa a oposição de tentar inviabilizar a redução da jornada de trabalho ao propor uma escala de 4 dias trabalhados por 3 de descanso. O deputado reforça que a prioridade é garantir a escala 5x2, com 40 horas semanais e sem redução do salário.
4: Juliana Cardoso, do PT de São Paulo, avalia o fim da jornada 6x1 como uma conquista essencial para a dignidade e a saúde mental dos trabalhadores. A deputada também considera que a oposição age com demagogia ao apresentar propostas alternativas para tentar atrasar a votação.
17: Jaque Rocha, do PT do Espírito Santo, afirma que a Câmara tem a oportunidade de devolver o protagonismo ao trabalhador, ao ouvir o clamor das ruas pela redução da jornada. Segundo ela, os sindicatos patronais pressionam por isenções fiscais e desonerações e se omitem no bem-estar do trabalhador.
4: Paulo Teixeira, do PT de São Paulo, também ressalta a redução da jornada de trabalho e exalta os programas do governo federal para diminuir as desigualdades sociais. De acordo com o parlamentar, o Brasil não voltará a um passado que atacou os sindicatos, achatou salários e diminuiu oportunidades.
17: Rosângela Moro, do PL de São Paulo, classifica a proposta do governo federal de redução da jornada de trabalho como populista e eleitoreira e sem o debate profundo da matéria. A parlamentar defendeu a PEC 44, que estabelece o pagamento por horas trabalhadas e preserva a liberdade de escolha do profissional.
4: Renildo Calheiros, do PCdoB de Pernambuco, afirma que a redução das horas trabalhadas no país será uma conquista histórica. Ele destacou que a medida visa combater a desigualdade estrutural do Brasil, rompendo com mentalidades arcaicas da elite econômica.
17: Florentino Neto, do PT do Piauí, considera o fim da escala 6x1 um passo histórico para garantir mais qualidade de vida à classe trabalhadora. Ele afirma que a medida dará ao povo brasileiro mais tempo de descanso, possibilitando maiores períodos de convivência comunitária e familiar.
4: Kiko Seleguin, do PT de São Paulo, sustenta que a escala 6x1 prejudica o desempenho da economia por aumentar a rotatividade nos setores produtivos. Ele considera que a redução da jornada de trabalho para 5 dias semanais representa um avanço na qualidade de vida dos brasileiros.
17: Valdenor Pereira, do PT da Bahia, defende a aprovação da PEC do fim da escala 6x1 sem diminuição dos salários. O parlamentar afirma que a iniciativa, além de estimular a geração de empregos, pode melhorar a saúde dos trabalhadores e reduzir a pressão sobre o SUS.
4: Dr. Francisco, do PT do Piauí, pede apoio do Congresso ao fim da escala 6x1 e destaca a mobilização política em defesa da medida. Ele acredita que a mudança pode melhorar a qualidade de vida dos trabalhadores, com mais tempo para convivência familiar, lazer, saúde física e mental.
17: Gilmar Tato, do PT de São Paulo, relembra marcos históricos das leis trabalhistas e destaca a atuação de movimentos sociais e sindicais na defesa da redução da jornada semanal de trabalho. Ele afirma que a proposta amplia o tempo de convivência familiar e contribui para a redução das desigualdades.
4: Orlando Silva, do PCdoB de São Paulo, parabeniza a mobilização de sindicatos e movimentos sociais em defesa do fim da escala 6x1, afirmando que a mudança pode ampliar oportunidades de emprego. Ele sustenta ainda que avanços tecnológicos permitem reorganizar o trabalho sem redução de salários.
17: Benedita da Silva, do PT do Rio de Janeiro, lembra que a luta pelas 40 horas semanais de trabalho vem desde a Assembleia Constituinte de 1988. De acordo com a deputada, a atual escala reflete uma relação de submissão do trabalhador em relação ao empregador.
4: Para Talíria Petrone, do pessoal do Rio de Janeiro, a escala 6x1 provoca desgaste físico e emocional, especialmente entre mãe solo. A deputada relembra o período em que trabalhou em telemarketing para relatar jornadas exaustivas, baixos salários e a dificuldade de conciliar trabalho e vida familiar.
17: Na opinião de Aloysio Mendes, do Republicanos do Maranhão, o fim da escala 6x1 pode garantir mais qualidade de vida aos trabalhadores sem prejudicar empresários e empregados. Após a aprovação na Câmara, o deputado espera que o Senado acelere a análise da proposta para beneficiar os trabalhadores.
4: Nas palavras de Arlindo Quinária, do PT de São Paulo, a proposta da oposição para a jornada 4x3 esconde uma transição longa e o aumento das horas semanais. O deputado acredita que os parlamentares contrários ao fim da escala 6x1 tentam reduzir os direitos da CLT.
17: Carol D'Artora, do PT do Paraná, classifica a escala 6x1 como um mecanismo de exaustão física e social que retira do trabalhador o direito à vida. Ela destaca que o modelo atual prejudica especialmente mulheres e populações periféricas, roubando tempo de convivência familiar e saúde mental.
18: Alice Portugal, do PCdoB da Bahia, celebra a discussão histórica pelo fim da escala 6x1, classificando a jornada atual como exaustiva e prejudicial à saúde do trabalhador. Ela questiona a eficácia do modelo para a produtividade e destacou a injustiça enfrentada por categorias como comércio e enfermagem.
19: Juninho do Pneu, do PSDB do Rio de Janeiro, também defende o fim da escala 6x1 como medida essencial para garantir dignidade ao trabalhador. Ele ressaltou que a transição deve ocorrer sem redução salarial, permitindo maior convívio familiar e saúde daqueles que movem a economia nacional.
18: Daniel Almeida, do PCdoB da Bahia, celebra a redução da jornada semanal e destaca que as mudanças favorecem o convívio familiar, o descanso e a qualificação profissional, trazendo mais produtividade econômica.
19: Sargento Gonçalves, do PL do Rio Grande do Norte, defende que o debate sobre a redução da jornada inclua a escala 4x3. O deputado afirma que esse modelo daria ao trabalhador mais tempo para descanso, estudo, convivência familiar e complementação de renda.
18: Sargento Gonçalves afirma que partidos de esquerda rejeitaram a proposta mais ampla de redução da jornada. Ele também defende maior flexibilidade na relação entre empregadores e trabalhadores, com pagamento por hora trabalhada.
19: Bongás, do PT do Rio Grande do Sul, defende a redução da jornada de 44 para 40 horas semanais, sem diminuição de salário. O deputado rejeita o argumento de que a medida prejudica a economia, comparando a crítica à resistência histórica contra a ampliação dos direitos trabalhistas.
18: A enfermeira Rejane, do PCdoB do Rio de Janeiro, afirma que o fim da escala 6x1 beneficia principalmente trabalhadores submetidos a jornadas exaustivas. Ela alerta que a situação atual prejudica profissionais de atividades essenciais, além de comprometer a qualidade do atendimento à população.
19: O fim da escala 6x1 é uma das propostas incluídas na pauta do plenário da Câmara. As informações sobre o resultado das votações de hoje estarão na edição de amanhã.
18: Termina agora o Jornal Câmara dos Deputados, com trabalhos técnicos de Everson Orani e apresentação de Márcio Aquile Sardi e José Carlos Andrade. Uma ótima noite para você.
19: Boa noite, a Voz do Brasil volta amanhã.
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8:03, começa agora a noite, né? Espaço, eu sou o Gustavo Colferai, desde já muito obrigado pela sua companhia. Vamos juntos até a meia-noite com muita música boa, muita informação aqui na Espaço FM. Nessa quarta-feira, 27 de maio, tempo está aberto, uma noite bonita aqui em Farroupilha. 12 graus a temperatura. 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

muito bom ter a sua companhia aqui na Rádio dos Melhores Ouvintes, abrindo a noite na Espaço com Brothers. 8:04, muito boa noite. Eu.

0: 8h28 aqui em Farroupilha, 12 graus a temperatura. À noite, né? Espaço dessa quarta-feira tá apenas começando. Hoje a voz ainda não está 100%, pelo menos pouquinho melhor comparado com o que estava ontem e segunda-feira. Aos poucos vai melhorando, mas já tá num ritmo bem mais fácil de falar do que estava na terça-feira, que foi um começo bem desastroso, bem difícil. Foi aquecendo a voz só lá pro final. Agora já começou um pouco melhor. Você participa comigo nessa noite, manda seu recado, o WhatsApp é 54996111971, intervalo e na sequência muito mais aqui na noite, né? Espaço. 8h29, já voltamos.
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0: 8h31, estamos de volta com a noite na Espaço, no oferecimento Energia Esportes e Boutique Animal. Para empanar carnes ou legumes, não é obrigatório usar apenas farinha de trigo. Fubá, farinha de mandioca ou pão amanhecido triturado funcionam muito bem. E ainda dá para temperar a farinha com ervas ou raspas de limão. Uma dica de Johnny Lantejola e Pepe Apanho, Centro Automotivo. Telefone 3261-2743, facebook.com/ Johnny Lantejola. Acidentes simultâneos causam lentidão na 122 em Farroupilha. Capotamento deixa idosa ferida no centro de Farroupilha. Duplicação da 453 entre Bento e Farroupilha deve começar no segundo semestre. Glória Menegoto defende fiscalização rígida e regularização das áreas ocupadas em Farroupilha. Identificado morador de rua encontrado morto em Caxias. Padre Ricardo Fontana cobra avanços em infraestrutura e mobilidade no entorno de Caravaggio. Esses e outros destaques, site aplicativo, redes sociais, Facebook, Instagram e Espaço FM. Agora 8h32 em Farroupilha, tempo está aberto, noite bonita, 12 graus a temperatura, que no Espaço, Laila Harrison.

8h59, um intervalo agora na noite, né? Espaço e na volta, muito mais pra você. A gente vai nesse ritmo até a meia-noite aqui na Rádio dos Melhores Ouvintes. Em ponto.